0: Feather, ouvimos Sabrina Carpenter fechando aqui o Mandei Bem desta quinta. Quem mandou nesta sequência foi o Marcos. Valeu pela participação, abração. E o Mandei Bem de hoje fica por aqui. Eu vou para voltar amanhã, se Deus quiser e permitir. Beijo no coração, aproveite sua quinta com responsabilidade sempre e até amanhã. Bye, fui!
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6: Quinta-feira chegando, minha gente! Eita, coisa boa! Hoje é dia 17 de setembro, eu sou Pajacomini, chega a partir de agora e, lógico, sou sua companhia nessa hora junto com o nosso Antena Mix.

0: na sua programação preferida. Sou Fã Jacomini pra te fazer companhia a partir de agora. Muita música da boa, novidades, o que já é sucesso, aquelas cerejinhas pra você matar saudade em mais uma edição do nosso Antena
1: Vida. Bora começando com Smallville, 100 Years pra você.

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2: Lulu Santos, tão bem, a fase bem rapidinho. Em instantes, eu estou de volta trazendo muito mais sucesso. Segura aí.
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2: Já estamos de volta com mais o nosso Antena Mix, a edição desta quinta-feira maravilhosa, e hora da gente curtir Tony Platão com o telefone.

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2: Armandinho Moreno Nativa, já que nessa quinta-feira, né, a gente tende a matar a saudade. Armandinho também nesse ritmo bem bacana com a gente. Aliás, Armandinho que foi pedido da Giovana, oferecendo especialmente pro maridão dela, o Felipe, estão ligadinhos com a gente. Nessa quinta-feira de Antena Mix, e faz uma pausa rapidinha e já a gente tá de volta com muito mais sucessos pra você.
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2: Vamos que por aqui a música não para. É hora da gente curtir Lady Gaga com Bradley Cooper, Shallow. Aliás, Lady Gaga, que está movimentando a internet nessa última semana por conta de ninguém viu e de repente foi mãe. Que loucura, gente.

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2: Count com Fire For You, essa aqui é de julho do ano passado e lógico, já completou seu primeiro aninho, é sucesso, tá aqui na sua programação Antena Mix, que faz uma, mais uma pausa, olha, o tempo de você tomar uma água, olha lá, eu já tô de volta.
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2: Sucessos, muito mais sucessos pra você. Agora a gente vai com Vou Pro Sereno, teu segredo.

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2: Tudo bem pra gente finalizar a nossa edição dessa quinta-feira, Adventure Lifetime, especialmente pra Juliana, que pediu esse som aqui pra gente, participando pelo nosso WhatsApp. Lembrando a você que amanhã, lógico, eu estou de volta com mais uma edição do nosso Antena Mix, já edição de sextou, bebê. Até lá.
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1: Sorrindo à toa? Nesta quinta-feira, 17 de setembro, fala família, tudo bem, tudo tranquilo? Como é que tá aí, correria ou calmaria? Tudo na paz de Deus, hora de desbloquear a memória. Fala aí, cabelinho branco!

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Começando mais uma edição aqui da Máquina do Tempo na sua rádio preferida. 1900 e faz tempo. Aumente o volume e confira mais uma edição da Máquina do Tempo. Máquina do Tempo. Tá tudo bem aí? Tudo tranquilo? Espero que sim, boas energias, bons pensamentos, vibrações positivas pra você. E agora tem Máquina do Tempo, o melhor do flashback pra você e pra toda a sua galerinha do bem. Marvin Gaye, pra começar.

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1: M People era um garoto, Engenheiros do Havaí e Sexual Healing com Marvin Gaye.
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1: Sammy O'Neill Love It. Isso é Lewis Capaldi. É o Vale a Pena Ouvir de Novo.
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18: Lançado no final de

2018 e consolidada como o fenômeno global de 2019. Simon You Loved impulsionou o cantor e compositor escocês Lewis Capaldi ao estrelato internacional. Embora muitos acreditem que a letra seja apenas sobre o término doloroso de um namoro, Lewis Capaldi revelou que a música foi inspirada por dois eventos de perda pessoal: o fim de um relacionamento longo e a morte recente da sua avó. Ele combinou esses sentimentos de luto e ausência para criar uma mensagem universal sobre a dor de perder alguém que trazia segurança emocional. 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
1: Mississippi fica logo ali na esquina, 1975, Busquete. Quem de nós dois? Quem? Ana Carolina. E Lewis Capaldi abriu essa sequência.
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2: Vale a pena ouvir de novo, chegando com tudo, reta final, Máquina do Tempo, Oasis, essa é de 98.
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1: Vamos ao ano de 1997 no Divisor de Águas e vertiginoso disco Be Here Now, Don't Go Away. É uma das baladas mais vulneráveis e emotivas da história do Oasis. Noel Gallagher escreveu a música em um período muito difícil de sua vida pessoal. Sua mãe, Peggy Gallagher, foi hospitalizada com suspeita de câncer, embora mais tarde tenha se recuperado. O medo de perder a mãe inspirou o refrão desesperado. Me tire daqui, não me deixe sozinho, me diga que vai ficar tudo bem, apenas não vá embora. Além disso, Noel também incorporou na letra sentimentos sobre o doloroso término do casamento do seu guitarrista e amigo Jan Archer. E vale a pena ouvir de novo.

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1: Fogo, Acústico MTV, Capital Inicial, Beyoncé e Ed Sheeran, Perfect. E Oasis, Don't Go Away, de 98, não vale a pena ver de novo, e por hoje chega. Obrigado pela companhia, amanhã tem mais Máquina do Tempo aqui, ó, na sua rádio.
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4: Muito bem, tô chegando por aqui com o nosso Amor Sem Fim. E eu, Vanessa Medeiros, e com você a partir de agora. E o nosso Amor Sem Fim. Amor em forma de música pra você, sempre aqui na melhor sintonia. Vamos juntos?

0: Eu e você na 79.7, o som da região, você ouve aqui, Bragança FM. Nós temos um encontro marcado com muito amor na 79.7, você sabe disso. Vamos juntos com mais uma edição do Amor Sem Fim. 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
0: E a gente começa o programa de hoje assim, com Maná manda um cenário pra você. Tá no ar, o Amor Sem Fim de hoje.

0: Dire Maker. Ouvimos por aqui Led Zeppelin. E essa foi só a nossa primeira sequência. Tem muito mais pela frente. Te espero.
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0: Tô de volta por aqui com você e para você.
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0: E agora no Amor Sem Fim, chegando Jojo. Too Little, Too Lady.

0: Lonely is the Night, ouvimos Air Supply e assim a gente fechou este bloco. Eu vou, mas eu volto, não saia daí.
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0: Que bom ter você aqui comigo.
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0: Agora tem Eros Ramazzotti, Piu Bella Cosa.

0: Good Luck Charm. Ouvimos Elvis Presley. Elvis não morreu. Aqui na programação, ele tá sempre presente, com muito amor em forma de música. Ainda bem que ele nos deixou essas músicas lindas pra gente matar saudades.
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0: Estamos apresentando Amor Sem Fim e por aqui vamos juntos.
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0: E agora tem Rick Astley, Cry for Help.

0: The Miracle of Love, ouvimos Eric Mix e assim a gente fechou esta sequência. Não saia daí que eu volto já já.
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0: Tô de volta por aqui com você e pra você na melhor. E agora, vamos ouvir a irreverente Madonna. Ela canta pra gente Live to Tell, no Amor Sem Fim.

0: Long As I Can See The Light. Ouvimos Creedence. E com este clássico a gente fechou a primeira hora de hoje do Amor Sem Fim. Temos mais 2 horas, então não saia daí. Combinado? Te espero. Fique ligado.
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0: Estamos apresentando o Amor Sem Fim de hoje.
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0: E abrindo a segunda hora agora, no Amor Sem Fim, chegando Aerosmith Crazy.

0: Almost Paradise, ouvimos Annie Wilson and Mike Rennell. E assim a gente fechou este bloco. Break é rapidinho, não saia daí, te espero sempre aqui. Com muito amor em forma de música.
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0: Estamos apresentando Amor Sem Fim e por aqui vamos juntos.
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0: E agora tem Rick Astley, Cry for Help.

0: de Miracle of Love, ouvimos Arctic Monkeys e assim a gente fechou esta sequência. Não saia daí que eu volto já já.
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0: Que bom ter você aqui comigo. E agora no Amor Sem Fim chegando Atomic Kitten. Eternal Flame, Eterna Chama.

0: Dust in the Wind. Ouvimos Kansas. E já já eu volto. Não saia daí.
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0: Que bom ter você comigo. Agora é chegando a linda Avril Lavigne. E ela canta pra gente Don't Tell Me, no Amor Sem Fim.

0: Because You Love Me. Ouvimos a Celine Dion fechando aqui a nossa segunda hora de hoje. Eu vou ali rapidinho pra voltar já já. Segura.
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1: Estamos apresentando o Amor Sem Fim de hoje. Eu daqui, você daí, todo mundo junto e misturado, ligado na melhor. Com muito amor em forma de música.
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1: E agora, abrindo a nossa última hora do Amor Sem Fim, chegando Christopher Cross, Sailing.

0: Kingston Town. Ouvimos Ube 40. E assim a gente fechou este bloco. Daqui a pouquinho tem mais. Segura aí.
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0: Você ligado comigo aqui no Amor Sem Fim.
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0: E agora, vamos curtir juntos Backstreet Boys, Quit Playing Game, pra você.

0: Carne Me So Fly with His Song. Eu gosto dessa. E assim a gente fechou mais uma super sequência. Daqui a pouquinho eu volto.
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0: Lonely is the Night, ouvimos Air Supply e assim a gente fechou este bloco. Eu vou, mas eu volto, não saia daí.
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0: Bora lá com mais músicas. Eu não disse que o break era rapidinho? Já de volta por aqui. E agora tá chegando a Alicia Keys pra cantar pra gente. Girl on Fire. Aumenta o

0: Perhaps Love. Essa música tem o meu coração. John Denver, matando saudades. Eu curti, voltei no tempo. Falando em voltar, eu vou ali pra voltar já já. Não desgruda, coração. Te espero sempre aqui com muito amor.
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0: Reta final do nosso programa, abrindo o último bloco, tá chegando por aqui, sucesso internacional na nossa programação musical. Vamos ouvir então John Secada, Just Another Day.

0: In This Country, ouvimos aqui Robin Zander colocando um ponto final no Amor Sem Fim de hoje. E eu vou para voltar amanhã, se Deus quiser e permitir. Te espero sempre aqui com muito amor em forma de música, com as melhores sempre, as mais românticas e apaixonadas, programação caprichada, certo? Então beijão, encontro marcado, combinado? Fique ligado, vem aí mais um programa Líder de Audiência. E até mais, bye, fui!
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2: Aqui na Bragança FM 79.7. Chapéu e viola, é moda que não acaba mais. A melhor companhia no seu dia a dia, o som da região. Nosso site, bragançasemcedilha.com.br. 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Vamos nessa então, o som da região. Aqui na Bragança FM. É chapéu e viola. Cadê meu chapéu? Ah, tá aqui, ó. Tá na hora de pegar o chapéu e curtir muita moda de viola.
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2: Senhoras e senhores, meninos e meninas, vovó e vovô, começou o chapéu e viola, cantando e dançando e mandando a tristeza pro Beleléu. E aí, seu Zé, Dona Maria, Dona Josefina, hora de moda boa. Alô, seu Caipira, Chitão e Chororó.
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0: Ditadura!
1: Zé Neto e Cristiano.
2: Morando no mato, tomando cachaça, ouvindo trupar.
1: Você tá vendo?
0: Bom demais!
1: É bom toda a vida.
3: É, modão?
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0: Ilusão de uma Vida, João Mulato e Douradinho. É moda boa, é sertanejo raiz.
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0: Tá na hora de mais moda, lá vem o Granfino e o Caipira. Vem cá, Caipira, deixa eu falar uma coisa pra você, ó. Chega mais aqui, ó. Vai, Corinthians. Vitor e Léo.
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0: Obrigado, de coração.
1: Carro de boi, Divini Donizete, moda boa, quer mais? Daqui um pouco tem um saco de ouro. Segura o chapéu aí que daqui a pouco tem mais moda aqui.
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1: Tá na hora de Chico Rei Paraná? Moda boa, claro que aqui no Chapéu e Viola, saco de ouro.

0: O vaqueiro, lá vem o vaqueiro tocando a boiada. Goiânia e Gustavo.
1: Segura o chapéu aí que daqui a pouco tem mais moda aqui.
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0: Sérgio Reis é o que vai cantar? Sim, próxima atração de sucesso aqui no Chapéu e Viola, Panela Velha.

0: João Boiadeiro, Moreno e Moreninho. E vamos embora com Jesus e Nossa Senhora. Obrigado pela companhia, aquele abraço gigante e até amanhã.
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1: Agora! Pegue seu chapéu, pegue a sua viola, dê um laço na tristeza e vem com a gente. 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
0: Simbora, gente. E aí, tudo bem? Chegando com o nosso Laço do Peão. Aumenta o volume e avisa todo mundo que o Chicão chegou.

0: Bora que bora, meu povo! No ar, o nosso Laço do Peão, aqui ó, na Bragança FM 79.7, é o som da região, né? 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Aumenta o volume, entrando no ar mais uma edição do nosso
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0: Pra gente começar, tem Ícaro e Gilmar, é voltável.
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1: Deus perdoa, né, Matheus e Cauã. Teve ainda Porque Eu Presto com João Neto e Frederico Murilo Rupp. Teve Porteiro com Jads e Jadson. E ainda Voltável com Ícaro e Gilmar cantando pra gente. Bora participar, viu? Bora interagir. Manda pra cá sua mensagem. Tô te esperando. Intervalo bem rapidão e a gente volta já já com muito mais.
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1: Bora, turma, de volta.
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1: Maiara e Maraíza cantando pra gente 90 por 10.
4: 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Aí você sai pra rua, se aventura, e realmente você encontra aqueles 10%, mas não se deu conta que perdeu os 90%.

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2: Papo Alma, Marcos e Belucci. Teve ainda as Andorinhas com a Ana Castelli, Trio Parada Dura. Teve os DCC com Antony Gabriel. E ainda 90 por 10 com Maiara e Maraísa cantando pra gente. Pra você que tá trabalhando, bom trabalho. Pra você que tá descansando, tá de férias também com a família. Aproveite bem, viu? Bom descanso pra você aí. Intervalo rapidão, já já tem mais Laço do Peão.
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2: Maravilha, meu povo, de volta! Deixa eu mandar um alô especial aqui pro meu amigo Henrique, tá lá trabalhando. Alô, Henrique, bom trabalho pra você, obrigado pela audiência, tamo junto.
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2: Errado o triplo, Diego e Victor Hugo.

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2: Hoje não, Israel e Rodolfo. Teve ainda Namora Ela com Bruno e Denner e Hugo e Guilherme. Teve Meu Fake, viu, com Bruno Rosa e Ícaro e Gilmar. E ainda Errado ou Triplo com o Diego e Victor Hugo cantando pra gente. Intervalo bem rapidão e eu volto já.
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2: Estamos de volta por aqui no seu rádio.
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2: É beijo, fumaça e mentira. Felipe Rodrigues Fernandes.

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2: Só toca quem sabe, Matheus e Cauã. Teve também a Calcinha de Renda com Panda e Gustavo Lima. Teve o Sei de Cor com Marília Mendonça. E ainda Felipe Rodrigo e Fernando e Sorocaba. Beijo, Fumaça e Mentira. Aquele blocão recheado de música boa para você que tá na audiência junto com a gente. Ó, intervalinho, tá bem rapidão, volto já.
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2: Aô, turma, de volta!
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2: Esquina, Felipe Rodrigo.

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2: Bora dar uma voltinha lá pra Goiânia?

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Muito bom dia, sejam bem-vindos ao Sertanejo Bom Demais nesta manhã de sexta-feira, dia 18 do mês de setembro de 2026. A partir de agora está no ar o Sertanejo Bom Demais e como é bom acordar logo cedinho com a verdadeira música sertaneja e saber que você está aí ouvindo a nossa programação. É melhor ainda, onde quer que você esteja, com o radinho ligado. Obrigado pela sua audiência, obrigado pelo seu carinho nesta manhã. Hoje de manhã aí para você, de sexta-feira, véspera de final de semana. Bom para ouvir uma boa música sertaneja e saber que você está aí ouvindo a nossa programação. É melhor ainda, onde quer que você esteja, com o radinho ligado. Obrigado por deixá-lo fazer parte da sua manhã, através aqui do Sertanejo Bom Demais da Bragança FM, em 79.7, na faixa estendida do rádio. A partir de agora, tome licença para poder entrar na sua casa, no seu sítio, na sua chácara, onde quer que você esteja, com o radinho ligado. Obrigado por deixá-lo fazer parte da sua manhã, através aqui do Sertanejo Bom Demais da Bragança FM, em 79.7, na faixa estendida do rádio. Até as 8 horas da manhã tem o Sertanejo Bom Demais, onde você pode ligar para cá, pedir a sua música, pedir o seu sucesso, através do telefone 4034-1467, que é a linha direta aqui do Sertanejo Bom Demais, nesta manhã de sexta-feira. É sexta-feira. Bom para ouvir uma boa música sertaneja e saber que você está aí do outro lado do rádio. É melhor ainda, onde quer que você esteja, com o radinho ligado. Obrigado por deixar fazer parte da sua manhã através aqui da nossa programação. Vamos começar com um modão aqui no Sertanejo Bom Demais, quando são 6 horas e 3 minutos. Para começar a parte musical, tem Alan e Aladim nesta manhã. Olha a hora, 6 e 3. Bom dia.

Tá aí a Lan e a Ladinha aqui no Sertanejo Bom Demais nesta manhã de sexta-feira. É, sexta-feira. Te mando um abraço pro Dito Lopes. Alô, Dito Lopes! Tá aí ouvindo a programação lá no Jardim da Fraternidade. Obrigado pela audiência, né? Também mando um abraço pro Carlos Pulga, já tá ligado aqui no Sertanejo Bom Demais nesta manhã. E você que tá aí ligadinho junto com a gente, obrigado pela sua companhia, onde quer que você esteja com o radinho ligado. Obrigado pelo deixar eu fazer parte da sua manhã através aqui do Sertanejo Bom Demais da Bragança FM em 79.7 na faixa estendida do rádio. São 6 horas e 7 minutos, vamos trazer aqui o tempo e a temperatura. Muita gente já está aí ouvindo a nossa programação nesta manhã e quer saber como é que está o tempo, né? Afinal de contas, hoje é sexta-feira, amanhã já é sábado, domingo, e o pessoal já está aí se programando para o final de semana, né? Final de semana que já está aí batendo na porta, né? Praticamente já está ali na esquina ali, aliás, já está aí na esquina, bem na bico do final de semana, né? Amanhã já é sábado, então já é o final de semana, então tem que se programar aí para ver se vai dar tudo certinho, e será que vai chover, será que não vai? Deixa eu mandar um abraço antes aqui de falar aqui da previsão do tempo, mandar um abraço também ao pessoal ligado junto com a gente, né, nas cidades vizinhas, ligados aqui na nossa programação. Bom, para hoje, sexta-feira, que é dia 18, teremos a mínima de 15, a máxima chega a 23, hoje sol com muitas nuvens durante o dia, período de céu nublado, à noite com muitas nuvens, mas não há previsão de chuva hoje, segundo o Climatempo, sem previsão de chuva para hoje, né, hoje sexta-feira. Amanhã, que teremos amanhã também, amanhã sábado, que é dia 19, teremos aí a mínima, né, de 14 graus e a máxima chega a 26, sol com muitas nuvens durante o dia, período de céu nublado, à noite com muitas nuvens, e também não há programação de chuva para amanhã sábado, né, mínima de 14 e a máxima chega a 26. Para o domingo, que é dia 20, teremos a mínima de 17, a máxima chega a 25, sol com muitas nuvens e pancadas de chuva à tarde e à noite, e a possibilidade de chuva em 1,6 milímetros, segundo o Climatempo. Então, tem programação de chuva somente para o domingo. Então, hoje sábado, aliás, hoje sexta-feira, amanhã sábado não chove, somente no domingo. Repetindo a programação para hoje sexta-feira, hoje teremos a mínima de 15, que foi durante a madrugada, a temperatura caiu bastante, e a máxima chega a 23. Sol com muitas nuvens durante o dia, predição nublado, à noite com muitas nuvens, mas não há programação de chuva para hoje sexta-feira. Então, tá aí. Olha a hora, são 6 horas e 9 minutos aqui no Sertanejo Bom Demais nesta manhã. Vou tocar mais um modão e daqui a porque eu já volto aqui no Sertanejo Bom Demais nesta manhã. João Mineiro e Marciano, a viola está chorando. Olha a hora, 6:09.

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1: Olá, sexta-feira, 18 de setembro, comigo, Pange, com minha previsão para o seu signo.
0: Signo de Áries.
1: Sua sexta pede equilíbrio entre vontade de avançar e necessidade de revisar detalhes. Não encare isso como atraso, assim como proteção contra erros. Evite falar com dureza só para encerrar um assunto. Uma decisão responsável hoje fortalece seus próximos passos. Cor Rubi número 10.
0: Signo de Touro.
1: Assuntos financeiros compartilhados merecem atenção antes do fim de semana, Touro. Confirme valores, prazos e responsabilidades sem deixar nada do depois a gente vê. Profissionalmente, prudência será sua aliada, viu? O que estiver bem estruturado, tente a seguir. O que estiver confuso, pede revisão. Cor verde, número 17.
0: Signo de Gêmeos.
1: Os relacionamentos entram em modo mais sério hoje. Pode ser hora de definir limites, alinhar um compromisso ou esclarecer uma expectativa. Menos ironia e mais objetividade vão te ajudar, viu? Acordos sólidos vale mais do que respostas rápidas só para agradar. Cor azul, número 24.
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1: De volta em instantes.
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5: Olha a hora, 6h24.

É, tá aí, Peão Carreiro Zé Paulo, rabo de saia, né? Olha a hora, são 6 horas e 26 aqui no Sertanejo Bom Demais e vamos com notícias policiais.

Controle de uma caminhonete capotou no quilômetro 2 da rodovia entre Serras e Águas, no trecho entre Vargem e Joanópolis. O acidente não deixou vítimas. O corpo de bombeiro foi acionado para atender a ocorrência. A equipe UDR e Departamento de Estradas e Rodagens também foram mobilizadas para organizar o trânsito no local. Que bom, né? Mas a caminhonete deu perca total aí no acidente, né? Vamos a mais uma notícia policial, quando são 6 horas e 28 minutos. Na última quarta-feira, de 16 policiais militares da 1ª Companhia do 34º Batalhão da Polícia Militar do Interior realizaram um patrulhamento pela Vila Davi, em Bragança Paulista, quando visualizaram um motociclista sendo conduzido em alta velocidade. Segundo informações registradas na ocorrência, o condutor também realizava uma manobra de rodas, né? Durante tentativa de abordagem, o adolescente de 16 anos não teria obedecido a ordem de deparada dos policiais e, conforme o registro, apresentou resistência. Ainda segundo informações de familiares, o popular teria interferido na ação da hospitalidade e das ameaças direcionadas aos policiais. Uma família do adolescente teria retirado aí a motocicleta do local, colocando dentro do estabelecimento comercial. Posteriormente, conforme o registro da ocorrência, ele teria ameaçado e intervir, né, contra os policiais. Segundo as imagens de câmera de segurança, após a motocicleta ser retirada do local, os próprios policiais militares foram até o estabelecimento comercial, onde o veículo havia sido deixado. Teve imagens da câmera de segurança. Após a abordagem, partes foram conduzidas do centro policial para providências cabíveis. A motocicleta foi recolhida ao pátio, conforme informações da ocorrência, e foi elaborado aí 14 atos de infração de trânsito, né? Perante igualdades constatadas. O caso foi registrado e permanece sob apuração das autoridades competentes. Então tá aí, né? Tentou dar um pinote e acabou sendo pego aí pela polícia, né? Mas o que chama atenção são as 14, né? Ele tinha 14 atuações aí. É essa moto que o rapaz estava usando, meu Deus do céu, né? Então quer dizer que a moto não estava certa, e também pelo que eu informações que eu tenho aqui, ele estava empinando a moto, né? Aí não pode, né, gente? Se está mandando certinho, tudo bem, aí eu até concordo, aí dou razão, mas se está andando errado também, não dá, né? Olha a hora, são 6 horas e 30 minutos aqui no Sertanejo Bom Demais. Oi, paixão, tchau, carreira e pardinho. Olha a hora, 6 e 30.

0: Oi, Paixão, Tião Carreiro e Pardinho. Deixa eu mandar um abraço pro Jota Alves, tá aí ouvindo a nossa programação. Alô, Jota Alves, a Dona Maria Trindade. O Jota Alves até me mandou uma foto aqui, né? Acho que é da igreja, né? É da igreja da Vila José Domingues. Essa igreja que faz parte da minha história, né? Fui batizado nessa igreja. Era batizado não, fui a primeira comunhão, né? Primeira comunhão foi nessa igreja. Eita, que saudade, né? Essa igreja fez parte da minha história, né? Eu recebi a primeira comunhão, na época era o Padre Lino, se eu não me engano, né? Era o Padre Lino, né? Quem dava a catequese era o Padre Donato. E quem fazia aí, que fez aí a primeira comunhão foi o Padre Lino. Ai, Padre Lino, né? Nunca mais vi falar do Padre Lino, né? Mas na época ele estava ali na igreja da Vila B, da igreja de São Benedito, né? E ele que comandava aquela igreja, né? Mas fala aí, Jota Alves, que mandou uma foto lá pra mim. Ei, Jota Alves, bom dia, meu amigo.
1: Bom dia, meu amigo, com Jesus e Maria. Toca pra nós aí com Oséia e Daniel, levando o Hinde de Jesus. Essa música vai para todos seus ouvintes e para vocês aí da rádio. Aquele abraço, meu amigo. Boa sexta-feira, bom final de semana para vocês. E até breve, eu e Maria Trindade estamos aqui de ouvido no rádio, ouvindo o melhor do sertanejo através das ondas da 79.7 FM. Bragança Paulista, fique na paz de Deus. Abaixa a agulha aí, que a moda é boa.
0: Tá aí nosso amigo lá da Vila Zé Domingues. Obrigado pela audiência nesta manhã, né? Ele quer ouvir a música de Oséia e João Paulo, é isso? Oséia e João Paulo. Ei, modão, vou procurar aqui, que essa aqui você realmente me pegou aqui. Nosso amigo, que essa aqui eu não estava esperando que você pedisse uma música tão diferente aí, né? Mas tá aí, eu vou procurar, daqui a pouquinho eu toco essa música pra você que tá aí ouvindo a nossa programação. Nesta manhã. Ah, espera de Jesus, encontrei aqui, já achei. Olha a hora, 6h35, não perca a hora, 6h35.

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1: Mais da previsão astral.
0: Signo de Câncer.
1: Sua sexta pede organização para fechar a semana sem levar excesso de tarefa. Reveja prioridades, termine o essencial e não transforme pequenos atrasos. Cuide também do corpo e da energia. A rotina pode ficar mais leve com cooperação. Profissionalmente, a disciplina será mais útil do que tentar resolver tudo de última hora. Cor amarela número 3.
0: Signo de Leão.
1: Criatividade e vida afetiva continuam em alta, mas a sua sexta pede um pouco mais de maturidade, Leão. Um convite pode ser ótimo, desde que não faça você ignorar compromissos importantes. No trabalho, mostre talento, mas aceite ajustes. Uma crítica construtiva melhora muito o resultado final, cor Marcela número 4.
0: Signo de Virgem.
1: Família e questões pessoais exigem uma conversa objetiva. Talvez você precise estabelecer um limite ou reorganizar responsabilidades, Virgem. Segurança cresce com acordos claros. Encerre pendências práticas antes de desconectar. Somente agradece quando o fim de semana começa com sua lista escondida. Cor tangerina número 5 para sorte. Em instantes, muito mais.
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9: Estão de volta aqui no Sertanejo Bom Demais nesta manhã, lembrando que hoje é manhã de sexta-feira, bom para ouvir uma boa música sertaneja, né? Deixa eu mandar um bom dia lá pro nosso amigo Jusilei Domingues aqui, bom dia Márcio, ótima sexta-feira para você, Deus abençoe você, manda um abraço aqui para nós, estamos aqui te ouvindo, né? Lá no bairro da, lá em Pinhalzinho, olha a moçada de Pinhalzinho, lá do bairro da Vargem Grande, obrigado pela audiência, né? Nosso amigo Jusilei Domingues, mandar um abraço também lá pra esposa dele, para os filhos, né? Ligado aqui no Sertanejo Bom Demais nesta manhã. É, gente boa demais, né? Sempre que a gente vai à cidade de Pinhalzinho, a gente é muito bem recebido, né? Pelo pessoal de Pinhalzinho, obrigado ao Jusilei Domingues e toda a sua equipe, né? Que trabalha na festa Santa Rita de Cássia. Deixa eu mandar um dia também lá, deixa eu ver quem mais está aqui ouvindo. Mandar um abraço pro seu Brás, que já mandou também aqui o áudio. Ei, seu Brás, obrigado pela audiência, obrigado pela sintonia. Deixa eu fazer mais uma notícia policial, daqui a pouco eu vou atender o seu Brás, tá ligado aqui na nossa programação. É,
10: Gazeta.
9: É, vamos a mais uma notícia policial. Polícia Civil, com apoio da Guarda Municipal, apreende duas pessoas durante a operação contra o tráfico lá na cidade de Pinhalzinho, hein? Falei em Pinhalzinho, o pessoal aqui teve apreensão de drogas em Pinhalzinho. Duas pessoas foram presas em flagrante por suspeito de tráfico de drogas durante cumprimento de mandato de busca e apreensão na manhã dessa quarta-feira, 16, em uma residência localizada na rua Frei Luciano Wagner, no bairro do Mutirão, lá em Pinhalzinho, né? Que fica próximo aqui de Bragança Paulista. Segundo o boletim de ocorrência, a ação foi realizada pela Polícia Civil com apoio da Guarda Civil Municipal e a partir de uma ordem judicial expedida pela Vara Regional da Quarta Garantia da Região, né, subtraída judiciária de Campinas. A medida está relacionada com uma investigação sobre o tráfico de drogas, onde o condutor é relacionado. Durante busca no imóvel, os policiais encontraram 195 pedras em uma substância aparentemente parecida com crack, uma porção da substância aparentando ser maconha. De acordo com o registro policial, os entorpecentes estavam ar-condicionados em diferentes pontos da residência. Também foram apreendidos uma balança de precisão, um aparelho celular, dinheiro em espécie, e no boletim registrado ainda R$547 em notas, né? E moedas relacionadas a umas pessoas, né? E mais R$772 relacionadas a outra pessoa. Havia duas pessoas no local, né? Ainda conforme o documento, uma das pessoas abordadas informou que estava na saída temporária do sistema prisional e já cumpriu uma pena por tráfico de entorpecente. Sobre o dinheiro apreendido, declarou que os valores seriam para internamente de trabalho durante o período de cumprimento de pena e negou a relação com o tráfico. A Polícia Civil informou que no boletim que a quantidade era forma acondicionada das substâncias, juntamente com a apreensão da balança, os direitos foram considerados elementos iniciativos para a fase de investigação e possível destinação da material de comércio de drogas, né? As duas pessoas foram conduzidas à delegacia de polícia de Pinhãozinho, onde foram apresentadas autoridades policiais e, após análise dos elementos reunidos durante a ocorrência, foi decretada a prisão em flagrante de ambos os suspeitos e também, né, a tese do tráfico de drogas previsto no artigo 33 da lei 11.343/2026. No boletim, conforme os dois permaneceram em audiência de custódia e à disposição da justiça, a ocorrência foi instada como tráfico de droga consumado. Então tá aí, né? Vamos a mais uma notícia policial, mas daqui a pouquinho aqui no Sertanejo Bom Demais nesta manhã. Vou atender o seu Braz, tá corrido aqui, né, seu Braz? Tá corrido, porque daqui a pouquinho tem horário eleitoral gratuito. Vamos lá, seu Braz, pede sua música, bom dia!
11: Ô, Nath, bom dia! E aí, tô na escuta, já tô preparando meu café também, já tô... Já pus água no fogo e já vou fazer o café também. Então, manda pra nós aqui, manda nós com o João Carreiro, de Capataz, Boiada Cuiabana, Boiada Cuiabana, vamos lembrar um pouco do João Carreiro, saudou do João Carreiro, verdade, Boiada Cuiabana. Eu falei pra todos os ouvintes que estão no programa, pra vocês aí, e uma boa sexta-feira toda, né, verdade? Alô, um abraço, bom dia.
9: Vamos então, Boiada Cuiabana, João Carreiro, com participação de Jadio e Jéssica.
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9: Quando são 6h50, não perca a hora.

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1: Tá aí, boiada cuiabana aqui no Sertanejo Bom Demais, lá pro seu braço. Deixa eu fazer uma notícia aqui, mas é uma notícia policial rapidinho. É, mais um caso policial, dessa vez aqui o registro de um carro que foi furtado aqui em Bragança, inclusive uma relíquia, né? Um carro histórico. Polícia registrou o furto de um veículo após o carro desaparecer de uma residência em Bragança Paulista. A Polícia Civil registrou uma ocorrência de furto de veículo em uma residência em Bragança Paulista, no interior de São Paulo, né? O caso foi comunicado dia 16 de setembro de 2006 e consta do boletim de ocorrência que a autora ia desconhecida. Segundo o registro policial, o proprietário do automóvel morreu no dia 7 de setembro. E a família informa que a polícia é a proprietária de um veículo antigo, né? Um Ford Azul registrado no modelo 1929, que permanecia aguardando na garagem da residência. No dia 15 de setembro, volta das 2 horas da tarde, a família esteve na residência. Segundo o relato, o automóvel estava na garagem e na manhã do seguinte, por volta das 6 horas da tarde, ele retornou ao imóvel e retirou para retirar o veículo. Ao chegar, constatou que o automóvel não estava mais no local. A ocorrência foi registrada e não foi identificado sinais de arrombamento ou outra residência entrada por forçada pela residência, né? O caso foi encaminhado a autoridades policiais que investigam o veículo. É um veículo antigo, né? Um veículo bem antigo, hein? Um Jeep daqueles antigão, né? De 1929. Meu Deus, hein? É, não vai ser difícil de achar não esse carro, que ele é diferenciado, né? São 6h55, vai ser o seguinte, eu tenho intervalo para fazer, a Pâmara está chegando por aqui com mais uma previsão astral, logo após tem horário eleitoral gratuito, e logo após o horário eleitoral gratuito, eu estou de volta com a segunda parte aqui do Sertanejo Bom Demais da Bragança FM. Não sai aí, às 7h25 eu estou de volta, não sai daí, eu volto já.
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3: A previsão para Libra, Escorpião e Sagitário.
2: Signo de Libra.
3: Antes de enviar uma mensagem, assinar algo ou tomar uma decisão, confirme informações e pense no impacto. O dia favorece conversas maduras, no amor, verdade com delicadeza. Sua diplomacia funciona melhor quando vem acompanhada de limites e fatos concretos. Cor rosa número 6.
2: Signo de Escorpião.
3: Hoje é um dia de olhar para o dinheiro e a autoestima com realismo. Propostas, negociações exigem escolhas conscientes, Escorpião. Não diminua seu valor, mas também evite decisões motivadas pelo orgulho. Demonstrações simples trazem segurança. Organize o que entrou, o que saiu, o que precisa ser cobrado antes de encerrar a semana. A cor é o índigo número 6.
2: Signo de Sagitário.
3: Você fecha a semana com energia alta, mas também com uma cobrança por direção, Sagitário. Avance em vez de abrir 5 caminhos ao mesmo tempo. Sinceridade também deve evitar ruídos. Entusiasmo convence quando vem acompanhado de um plano possível. Cor pérola número 7.
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0: Olha a hora, 7h29.
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7: Confira a previsão para Capricórnio, Aquário e Peixes.
6: Signo de Capricórnio.
7: Sua sexta favorece silêncio produtivo e revisão interna. Uma preocupação pode parecer maior se você insistir em resolver o cansaço. Não confunda recolhimento com fraqueza. Preparar a próxima etapa nos bastidores pode ser mais inteligente do que buscar uma resposta imediata. Sua cor é o marrom, número 8 para a sorte.
6: Signo de Aquário.
7: Amizades e projetos coletivos pedem compromissos mais claros. Um contato pode ajudar, mas não dependa dessas promessas. Respeite planos individuais, porque isso fortalece a parceria. Uma rede bem organizada vale mais que muitos contatos em produtividade. Aquário, cor ameixa número 5.
6: Signo de Peixes.
7: Sua carreira fecha a semana em destaque.

0: pode exigir uma boa postura. Evite interpretar toda a exigência como crítica pessoal. Consistência e responsabilidade podem deixar uma impressão mais forte do que tentar fazer tudo perfeito. Cor é azul, número 28, para sorte.
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0: Bom fim de semana para você, até a próxima segunda com mais da Previsão Astral.
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2: Estão de volta aqui no Sertanejo Bom Demais, a sua segunda parte, né? Olha a hora, 7:34, manda um abraço pro Ivan Martins, está aqui ouvindo a nossa programação, daqui a pouco eu vou dar seu pedido, tá bom, Ivan Martins? Aguenta aí que eu já vou falar aqui do seu pedido. Vamos falar de mais notícias policiais e também já vai pegando papel e caneta que eu vou falar da Mega Sena. É, vamos aqui, a operação da Polícia Civil apreende 3 toneladas de produtos falsificados. Meu Deus do céu, né? Comprar coisa pirata não dá, né? Uma operação da Polícia Civil foi realizada nesta quinta-feira, dia 17, em Bragança Paulista, com o objetivo de combater o comércio de produtos falsificados e proteger a consumidores contra possíveis fraudes. Os agentes tiveram em 4 endereços localizados na região central de Bragança, encontraram diversos produtos comercializados de maneira irregular. Um foi na Pires Pimentel, no Antônio Pires Pimentel, outro na rua Atibaia, uma na Travessa Itália e a outra foi na rua Coronel Teófilo Leme, aqui no centro, né? Todos são no centro, né? Entre as mercadorias apreendidas estavam principalmente tênis, além de camisetas, calças, bermudas, boné e outros tipos, né? De produtos aí falsificados, fraudulentas, né? A apuração foi desencadeada após uma série de marcas protocolarem reclamações na delegacia seccional, informando que os locais estavam comercializando produtos supostamente falsificados. Representantes da marca estiveram nessa quinta-feira em Bragança Paulista e acompanharam as polícias nas buscas, né, e realizaram conferência dos produtos. A operação da operação. De acordo com o balanço da Polícia Civil, na operação foram apreendidas aproximadamente 3,5 toneladas de produtos falsificados. Poder de amostras e serão encaminhadas à Polícia Técnica Científica, que poderão confirmar a falsificação, né? Posteriormente, os materiais serão destinados à destruição. Nenhum proprietário das 4 lojas fiscalizadas foi localizado. Apenas funcionários prestaram os depoimentos. Então tá aí, né? Pessoal prendeu produtos falsificados aí em lojas, né? Eu tô vendo aqui, tem lojas aqui que era de grande porte, hein? De grande porte aqui em Bragança, meu Deus. Vamos a mais uma notícia, essa aqui vinda de Atibaia. É, Atibaia. Mulher é presa após produtos furtar produtos e ser encontrada em um carro em Atibaia. Uma mulher foi presa em flagrante por suspeita de furto nesta quarta-feira, dia 16, em Atibaia. A abordagem foi realizada pela Guarda Municipal durante o patrulhamento da região central da cidade. Segundo o boletim de ocorrências, a gente recebeu informações de que uma Toyota Corolla, apontada como suspeita envolvida em furto registrado em outro município, estaria circulando na região central de Atibaia. A minha equipe da Romo conseguiu localizar e abordar o veículo. Durante a abordagem, foi localizado o condutor um cartão bancário, cujas procedências, conforme a justiça policial, não foi esclarecida. Dentro do carro, os agentes encontraram 2 cafeteiras, 3 pares de chinelos e chocolates, né? Ali, de acordo com o boletim, o condutor admitiu ter subtraído os produtos de 2 estabelecimentos comerciais. Uma das lojas responsável teria apresentado imagens de segurança nos quais as pessoas aparentemente utilizando uma peruca durante a retirada dos produtos. E outros estabelecimentos, as imagens também teriam registrado subtraindo 3 pares de chinelos. Os agentes locais reconheceram os produtos e confirmaram o furto, segundo o registro das ocorrências. Após a abordagem, a mulher foi conduzida ao plantão da delegacia de Atibaia, onde os fatos foram apresentados a autoridades policiais. De acordo com o boletim, após a análise das informações dos objetos, em contato foi determinada a prisão em flagrante por suspeita de furto. O caso foi registrado da Polícia Civil de Atibaia, né? E as providências cabíveis foram tomadas, né? Então tá aí, né? Parabéns aí ao pessoal da Polícia Militar de Atibaia e também a Guarda Civil de Atibaia pela ocorrência. Vou falar rapidinho aqui da Mega Sena, para você que tá aí ouvindo a programação. É o sorteio da Mega Sena 3059 da Mega Sena. Teve sorteio ontem em São Paulo, onde foi dia 17. E deixa eu ver, tem um acertador que acertou, hein? Sozinho aqui a Mega Sena, hein? Parabéns aí, tem um acertador que acertou. Os números sorteados antes de São Paulo foram a seguinte, anote aí: 01, 02, 07, 18, 33 e 35. Repetindo os números da Mega Sena sorteado ontem em São Paulo. Os números sorteados foram 01, 02, 07, 18, 33 e 35. Segundo a Caixa Econômica Federal, uma aposta acertou sozinho os números da Mega Sena e vai ganhar o prêmio, sabe de quanto? quase 102 milhões de reais. Meu Deus do céu, hein? Segundo a Caixa Econômica, a quina teve 98 após que acertaram a quina e cada um vai levar o prêmio para casa de R$31.674,29. Já a quadra teve 6.697 acertadores e cada um vai levar o prêmio de R$763,77. Mas o prêmio principal, só um ganhador acertou aí, né? Aí é o prêmio da Mega Sena e vai levar o prêmio de quase 102 milhões de reais, segundo a Caixa Econômica Federal. Para você que fez a sua fezinha, só me resta dizer uma boa sorte. Deixa eu atender aqui o nosso amigo Ivan Martins, que tá aí ouvindo o Sertanejo Bom Demais. Ei, nosso amigo, fala aí, hoje tem festa na casa do Ivan Martins. Fala aí, meu amigo, bom dia.
3: Bom dia, meu amigo Márcio Rossini, tudo bem? Ivan Martins. Hoje gostaria aí que você tocasse a música do Leonardo. Feliz aniversário, parabéns para você, né? Mandar pro meu neto, Pedro Henrique. Hoje tá completando 11 anos. Completa 11 anos hoje. Feliz aí, feliz aniversário pro meu neto que fica na audiência aí também. Obrigado, Rossini.
2: Parabéns, feliz aniversário, Leandro Leonardo, 7h39.

É, tá aí, parabéns lá, nosso amigo lá, né, ligado na cidade, lá na cidade, no Bairro da Penha, né, obrigado pela audiência, Ivan Martins. Ei, Ivan Martins, agora é Vila Penha, é Vila Bianca, né, Vila Bianca, Ivan Martins mora. Tá aí, Leandro e Leonardo, parabéns pra você. É, nossa amiga Vera Gutierrez quer saber o nome da nossa amiga Matilde. É Matilde o nome dela, viu, nossa amiga Vera Gutierrez. Obrigado pela audiência, né. Olha, olha, são 7h42, vamos com mais uma notícia aqui na nossa programação, mas essa aqui não é policial. É, e a Prefeitura de Bragança Paulista recadastra responsável por jazigo no Cemitério da Saudade, hein? Você que tá ouvindo a programação, hein? Recadastrar lá, senão o Cemitério da Saudade aí, né? Vai despejar o seu, o da pessoa aí. Brincadeira. Que isso, Luiz Henrique? Falar que vai despejar a pessoa que morreu, que isso? Isso não pode, né? Não pode. A Secretaria Municipal de Serviços de Bragança Paulista iniciou no 15 de agosto o recadastramento das, do concessionário responsável por jazigo e túmulos do Cemitério da Saudade. O prosseguimento segue até o dia 15 de outubro de 2006, já atendeu 1.500 pessoas. A iniciativa tem como objetivo utilizar os registros cadastrais, regularizar a totalidade do concessionário Perpétuas, né? Identificar o responsável pelos jazigos e modernizar a gestão administrativa do cemitério. Ah, sim, agora vamos modernizar, tá vendo? Falei, ó, sabe modernizar mesmo, né? Outro dia eu precisei de um serviço lá, para os caras foram lá buscar num caderno. É um caderno que é lá da época de 70, lá para achar o nome da pessoa, né? O edital referente ao cadastramento, a notificação responsável foi publicado no edital 2329 da Imprensa Oficial do município de Bragança Paulista, no dia 12 de agosto de 2006. Além do cadastramento geral, a Secretaria Municipal de Serviços publicará em edital, especificando as notificações responsáveis por cerca de 134 jazigos perpétuo, identificando sem construção ou parente estado de abandono, né? Os responsáveis deverão promover a igualdade prevista na Lei Complementar Municipal 104/2000/104/1995. Esse caso já foram identificados pela equipe técnica e seguirão os procedimentos de própria notificação, que deve realizar o cadastramento. Atenção! Todos os concessionários responsáveis por jazigos e túmulos no Cemitério da Saudade devem atualizar seus dados cadastrais dentro do período estabelecido pela Secretaria Municipal de Serviço. O procedimento é obrigatório para manter o jazigo autorizado e identificar corretamente as responsáveis pelas concessões. Como fazer o cadastramento? O procedimento pode ser realizado online, né? Quem precisar poder fazer online, quiser fazer online, pode fazer também, né? Presencialmente, no atendimento ocorre na administração do Cemitério da Saudade, que fica colocado na Coronel Alfonso Ferreira, na Vila Municipal, segunda a segunda.

responsável, documento de comprovante de condição de herdeiros, inventário de viúva ou parentesco do qual implicável, telefone e endereço atualizado, né? Informações para localizar o jazigo, como quadra, número do jazigo, cadastro do último sepultamento, forma prevista no edital, conforme a situação de cada concessão, a foto atual do túmulo. Tem que tirar uma foto do túmulo lá, hein? Aí você pede para a pessoa que morreu fazer uma pose. Ah, é brincadeira. Fazer uma cena. Ele está brincando aqui, mas é uma coisa que é de verdade, né? Brincadeira. A foto atual do túmulo é obrigatória para a conclusão do processo. Recadastramento, segundo a Secretaria de Imagem, permite que a equipe verifique as condições estruturais, quando necessário, recomendar medidas de manutenção. Isso aqui, na realidade, é para a pessoa que tinha com o túmulo meio aí, digamos, fazendo pintura, reformar, tem que reformar porque a prefeitura vai exigir, né? Mais uma vez, né? Então tá aí para você que está aí ouvindo a programação. Quem quiser saber mais informações, está lá no Mais Bragança, né? Basta procurar lá que tem todos os detalhes. Eu não vou entrar em detalhes, tem muita coisa aqui ainda para falar, né? Então tá aí. Olha, são 7 horas e 46 aqui no Sertanejo Bom Demais. Vou tocar mais um modão e daqui a pouquinho eu volto aqui no Sertanejo Bom Demais da Bragança FM. Vamos tocar aqui Memórias, Mato Grosso e Matias. Essa aqui faz parte da minha infância, hein? Essa música fez muito sucesso quando eu tinha 8 anos de idade. Meu Deus do céu, hein?

Aí, Mato Grosso e Matias, memórias aqui no Sertanejo Bom Demais nesta manhã. Essa música fez muito sucesso na época de 80, 90, né? Eu lembro que foi uma das músicas mais tocadas do Mato Grosso e Matias. Ei, Mato Grosso e Matias, né? Mas a formação antiga, né? Porque o Mato Grosso, né, mudou a formação. Aí agora tem um rapazinho mais novo lá que faz o Matias, né? É, o Matias agora é um rapazinho mais novo. Antigamente era a versão, digamos, era a pessoa que era um pessoal mais antigo aí, né? É, o que a Vera quer falar? Ei, Vera, ela vai dar mandar áudio pra mim aqui, Vera. Agora não dá pra ouvir seu áudio, Vera. Daqui a pouquinho eu escuto seu áudio, tá bom? Olha a hora, são 7 horas e 51. Deixa eu mandar abraço aqui ao pessoal que tá ligado aqui. Vamos falar aqui das festas antes de ir embora, né? Falar aqui das festas que acontecem nesse final de semana. Afinal de contas, hoje é sexta-feira. E sexta-feira tem que se programar aí pro final de semana. Afinal de contas, amanhã já é sabadão. Aí já vem domingo. Vamos falar aqui pra você das festas que acontecem nesse final de semana em Bragança Paulista e também na região Bragantina. Deixa eu ver aqui em Bragança Paulista. Ah, hoje, sexta-feira, temos aí o dia da novena, né? De São Miguel Arcanjo. Hoje, que é dia 18, é o 8º dia da novena. É, nosso amigo que tá com sono, que toda hora tá abrindo a boca. Hoje é o 8º dia da novena, né? Hoje teremos às 7h30 da noite. Teremos o 8º dia da novena. E hoje é o padre Fabrício Shalom, que vai estar lá, o padre Fabrício Shalom. E vai ter lá a benção da Bíblia, né? Também tá acontecendo hoje, dia 18. Vai ter lá na Senhora de Copacabana, lá em Pinhãozinho, o 4º dia da novena. Viu, Nair? É o 4º dia da novena. Não tá aí, Nair. É, Nair é meio esquecida da novena, né? Hoje, teremos às 7 horas da manhã, o padre Diogo Albuquerque vai estar lá. Ei, nossa amiga! É, hoje é o padre Diogo Albuquerque. O padre Diogo Albuquerque, que é lá da Igreja do Parque dos Estados, né? Nossa Senhora da Esperança, que vai estar lá. É o padre cantor, né? O padre Diogo Albuquerque também é um excelente cantor, né? Vai estar hoje lá apresentando o 4º dia da novena. Será que ele vai dar uma palhinha lá na novena? É, né? Que vai dar uma palinha, o padre que canta gosta de dar uma palinha, né? Vou falar também da Atibaia. A Atibaia vai estar acontecendo hoje, né? Voltando hoje, sexta-feira, né? Mas começou no dia 4 e vai até o dia 27, a 44ª Festa de Flores e Morangos da cidade de Atibaia, lá no bairro dos Pires, lá no Parque Ecológico de Atibaia, né? Então prossegue, hoje tem festa, amanhã tem festa. Vamos falar aqui também que nesse final de semana, no domingo, teremos aí o Encontro dos Guerreiros lá na Igreja do Padre Denis, lá no São Miguel, e vai ter lá o evento, né? Que vai ter a programação esportiva no domingo de manhã. Às 7 horas da manhã teremos a benção inicial, às 7h15 alongamento, às 7h30 saída dos ciclistas, às 7h45 saída dos corredores, às 8 horas da manhã saída da caminhada, às 8h30 crossfit, às 10 horas da manhã fit dance, às 11 horas da manhã Santa Missa e benção dos esportistas, né? E o pessoal que quiser assistir também pode lá assistir, lá acompanhar lá os corredores e incentivar lá o corredor. Inclusive, mandar umas pisadas, pessoal do Pisada Forte. O pessoal do Pisada Forte estava ontem fazendo treinamento no Lago do Taboão. Aquele frio, 7 horas da noite, o pessoal estava correndo lá no Lago do Taboão. Meu Deus do céu, hein? Cada louco, né? Será que o pessoal do Pisada Forte também... Brincadeira, né? Mandar abraço pessoal, tem que fazer mesmo, tem que praticar esporte, né? Olha a hora, são 7 horas e 53. Deixa eu falar pra você também que tá acontecendo esse final de semana, a festa do peão de extrema. Ontem tivemos a Leonardo e hoje, dia 18, hoje quem vai estar se apresentando é o Gustavo Lima, o embaixador do amor, e o Alok. É, hoje dia 18, dois shows, hein? Gustavo Lima e o Alok vão estar se apresentando na festa do peão lá da cidade de Extrema, por isso que o Luiz Henrique trouxe o chapéu aqui. Ei, Luiz Henrique, vai pra festa do peão direto. De criança daqui da rádio, vai direto pra festa do peão. Então tá aí. Olha a hora, são 7 horas e 54 minutos aqui no Sertanejo Bom Demais da Bragança FM em 79.7. Manda um abraço rapidinho aqui pro pessoal que tá na rede social, né? Antes de ir embora, que daqui a pouquinho tem a programação do Primeira Mão. Manda um abraço pra dona Dalila Martins Camargo dizendo aqui bom dia. O senhor Demar Barbosa dizendo bom dia. Adirene Pereira dizendo bom dia. A Sandra Mara dizendo bom dia. A Ivone Cardoso Salles, o Roberto de Oliveira, a Isabel Pereira e o Cláudio Serrano, tá lá no Boa Vista do Silva. Mandar um abraço também lá pro pessoal lá do bairro do Campinho, nosso amigo Carlos Pulga. Alô, Carlos Pulga! Obrigado pela audiência, obrigado pelo carinho. A Vera Gutierrez, que também tá ouvindo aqui o Sertanejo Bom Demais da Bragança FM em 79.7, né? É, então tá aí pra você ligado aqui na nossa manhã. Eu tô indo embora,
A direção geral foi de Maria de Lima. A parte técnica e a apresentação foi minha, Márcio Rossini, que deseja a todos vocês uma excelente, uma estupenda sexta-feira, de muita paz, saúde. E só lembrando, o pessoal está perguntando se vai chover hoje. Não vai chover hoje, viu? A chuva só vai voltar agora no domingo, segundo o clima tempo. Então você que está aí ouvindo a programação, pode aproveitar aí o sábado, a sexta-feira. Hoje aproveita hoje sexta, amanhã sábado, porque não vai chover, segundo o clima tempo. Só vai chover, vai chover somente no domingo, então a chuva dá uma trégua. Tô indo embora, a direção geral foi de Maria de Lima, a parte técnica e apresentação foi minha, Márcio Rossini, que deseja a todos vocês uma excelente, uma estupenda sexta-feira, de muita paz, saúde, muitas alegrias, e eu sempre falo e sigo assim, a vida não é um mar de rosas, mas também não é um mar de espinhos. Por isso, se hoje alguma coisa não foi como você havia planejado, acredite sempre que é uma luz aí no final do túnel, e tudo que você planeja vai dar certo. Acredite em Deus. Deus é acima de tudo e acima de todos. Uma excelente sexta-feira. Volto amanhã. A direção geral foi de Maria de Lima. A parte técnica e apresentação foi minha, Márcio Rossini. E eu volto amanhã no Sertanejo Bom Demais. Manda um abraço para Roseli, que está lá no Colinas da Mantiqueira, ouvindo o Sertanejo Bom Demais. Chico Rei Paraná tá com raiva de mim.

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13: Bom dia, Bragança Paulista, região Brasil e mundo. Estamos chegando agora com o programa Primeira Mão aqui na programação da Bragança FM nesta sexta-feira, dia 18 de setembro. Mais uma sexta-feira em março. Sextou, hein? Fim de mais uma semana útil nesse mês de setembro, que inclusive já está muito perto da sua reta final. Hoje já é dia 18, daqui 12 dias já acaba o mês oficialmente, e o tempo vai passando muito rápido e a gente passa todo dia com vocês aqui a partir de agora, 8 horas e 6 minutos, para você que está indo para o trabalho, para você que está aí acordando para cuidar da casa, ou você que só acordou cedo porque gosta de acordar cedo e acho que o seu dia vai ser mais produtivo se você acordar cedo. A partir de agora a gente fica junto com vocês para trazer informação, ao mesmo tempo que também toca música aqui na sua programação da Bragança FM. E lembrando que você pode participar do programa Primeira Mão mandando sua mensagem no nosso WhatsApp, o 40 34 14 67, fazendo seu pedido de música, trazendo aí mandando aquele salve ou trazendo algum relato do que está acontecendo pela cidade neste momento. O WhatsApp está aberto e é o 40 34 14 67. E lembrando que você pode nos acompanhar através das ondas de rádio 79.7, faixa estendida, ou também através do nosso aplicativo Bragança FM. 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E você também pode nos acompanhar através das nossas redes sociais, através do nosso Facebook, mais precisamente o Bragança FM. São 8 horas e 8 minutos, sem mais enrolações, vamos agora destacar as informações de hoje. Destacando os principais veículos de informação do país, o Agência Brasil traz: Justiça Eleitoral rejeita cerca de 1.200 registros de candidatura. TSE informa que 99% dos 20 mil pedidos já foram analisados. Mendonça vai relatar a ação de Renan Santos contra reajuste do Bolsa Família. Candidato do Missão à presidência ingressou com ação na Justiça Eleitoral contra o aumento de 15% do benefício anunciado pelo presidente na última quinta-feira e o Mendonça foi sorteado para ser o relator dessa ação. O Ministério Público denuncia ex-número 3 da Fazenda de São Paulo, auditores e advogado por esquema de propina. André Vaz é acusado de corrupção passiva e organização criminosa. Promotoria também denunciou outros dois auditores, fiscais e advogado apontado como responsável por intermediar pagamentos ilícitos. Indo agora com os principais veículos de informação de Bragança Paulista, o jornal Bragança em Pauta destaca uma operação da Polícia Civil que apreende 3 toneladas de produtos falsificados. É, uma operação apreendeu ontem, fechou 3 lojas pela cidade. E o jornal Mais Bragança destaca... Adolescente é esquecido dentro de escola estadual em Bragança Paulista. A mãe precisou, inclusive, pular o muro da escola para ter acesso. E agora, destacando as informações que estão no nosso Instagram, @BragancaFM, mulher é presa em flagrante por suspeita de furto em Atibaia. Também teve o carro de coleção que é furtado de garagem em residência em Bragança Paulista. A ocorrência foi registrada na última quarta-feira, dia 16 de setembro. Horas e 10 minutos, estes foram os destaques do programa de hoje da cidade. Porque agora vocês vão ouvir os destaques, as informações do campo, com o Giro Rural desta sexta-feira.
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15: Eu sou o Humberto Ferretti e esse é o Giro Rural. A CEAGESP, a Central de Abastecimento de São Paulo, que trabalha com a compra e a venda de mercadorias de todo o país, divulgou o balanço sobre o comportamento dos preços nesta semana. Estão mais caros, por exemplo, abacaxi, banana, abobrinha italiana, pepino, agrião, cebolinha e cebola. No caso de itens como laranja-lima, goiaba vermelha, berinjela, cenoura e couve-flor, os valores estacionaram. Já entre os itens que ficaram mais baratos na CEAGESP, dá para citar caju, maçã, mandioca, alface e repolho verde. O preço do milho no campo voltou a cair nos últimos dias. Dados do CPEA indicam que a saca foi vendida em média pouco abaixo dos R$ 70,00. Muito comprador diz estar abastecido e se afastou do mercado, inclusive para forçar cotações menores. Os valores só não têm caído mais porque muito produtor de milho também resolveu dar um tempo nas vendas. É gente que está mais focada nos trabalhos de campo e de olho no clima e na paridade de exportação. O trigo está mais caro no país. No Paraná, por exemplo, a tonelada chegou a ser vendida acima dos R$ 1.500 nos últimos dias. A safra está em andamento, que teoricamente representa um aumento da oferta. Na prática, porém, o excesso de chuva tem dificultado o manejo e afastado muitos produtores do mercado para que eles possam dar mais atenção às lavouras. Além disso, a safra de trigo de 2026 deve ser menor.
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13: Tá certo, esse foi Humberto Ferretti trazendo as informações do campo. Bom, estamos começando o programa Primeira Mão dessa sexta-feira e já vamos começar com a notícia, já vamos começar com a informação que está chamando a atenção de todo mundo, porque aconteceu na noite de ontem e não, como não é muito habitual, mas é uma informação importante, já que um aluno foi esquecido dentro de escola estadual aqui em Bragança Paulista. A Polícia Militar registrou uma ocorrência de abandono de incapaz na noite desta quinta-feira, dia 17, na Escola Estadual João Ernesto Vani, localizado na Avenida 8 de Maio, ali no bairro Águas Claras, em Bragança Paulista. Segundo as informações da ocorrência, a equipe policial foi acionada por volta das 7h30 da noite para atender uma situação envolvendo um menino de 12 anos que permanecia dentro da unidade escolar. No local, a mãe da criança informou aos policiais o que havia acontecido e ela já estava no pátio da escola após conseguir entrar por um muro localizado na lateral do imóvel e, no entanto, não conseguiu acessar a parte interna da unidade onde o filho se encontrava. Diante da situação, uma policial militar realizou contato com outra equipe para tentar localizar uma funcionária da escola que pudesse comparecer ao endereço e abrir os portões da unidade. Após o contato, uma funcionária foi até o local, realizou a abertura dos portões, permitindo o acesso à área interna da escola. E na sequência, os envolvidos foram encaminhados à delegacia para o registro da ocorrência. A autoridade policial de plantão elaborou um boletim de ocorrência por abandono de incapaz, classificado como não flagrante. Todas as partes foram ouvidas e posteriormente liberadas, e o caso foi registrado para providências cabíveis. Então tá aí a informação de uma criança, um pré-adolescente de 12 anos que foi esquecido dentro de uma escola. Só que aí eu te pergunto, Mário Focini, como que foi esquecido? Porque assim, a escola ela deve ter um controle de quem entra e quem sai da escola, e como que não perceberam que ele tinha ficado lá dentro? Como que a mãe só foi se tocar no período da noite? São muitas questões que se levantam em relação a isso, que não cabe a imprensa apontar X ou Y, cabe a imprensa apenas relatar o fato, mas de fato é uma situação muito curiosa, porque ele ficou até a noite na escola, não é assim, acabou o período letivo, o horário das aulas, meia hora depois ele ainda estava na escola. Não, ele ficou até 7h30 da noite, a escola inclusive já estava fechada. Então são várias questões que surgem, mas que está aí o fato de um aluno esquecido dentro de uma escola estadual aqui na cidade de Bragança Paulista. Bom, estamos começando o programa Primeira Mão com essa informação, e o programa Primeira Mão tem direção de rádio de Maria de Lima, parte técnica dele Márcio Rossini e a apresentação minha Luiz Henrique Domingues. E hoje a gente vai encerrar esse giro de notícias, esse giro de destaques, esse giro de informações, para ir para a abertura do programa Primeira Mão, que hoje começa com um sucesso dos anos 80, dela Kate Bush, Hounds of Love. It's coming!

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19: Oito horas, 28 minutos. Entramos naquele momento de reflexão no programa Primeira Mão. Fim de mais uma semana. E eu acho que é o momento de olhar

semana, conseguiu carregar essa cruz, conseguiu superar todas as adversidades. Então, chegando ao fim de mais uma semana, a reflexão que eu queria deixar é: foi difícil, mas você conseguiu. Claro que também foi uma semana de muitas perdas, inclusive a gente também reza pelas almas das pessoas que nos deixaram essa semana, em especial a dona Dirce Fachin, que nos deixou aí durante essa semana, ela que trabalhou aqui na rádio, deixou familiares e dedicou uma vida à educação também. Mas também agradecer a vida, porque muitas pessoas nasceram essa semana e também muitas pessoas completaram anos, muitas pessoas completaram aniversário. Então, fim de mais uma semana, fim de mais uma sexta-feira, conseguimos, chegamos aqui. Foi difícil, foi cansativo, mas estamos aqui. E não é porque chegamos mais uma semana que vamos parar. Agora a tendência é ir cada vez superando mais desafios, sempre acreditando, sempre acreditando não só em Deus, em qualquer entidade que você acredite, mas o importante é você nunca estar sozinho. Você sempre pode contar com a sua família. Se a relação com a família não for muito boa, você pode contar sempre com os amigos, mas sobretudo você pode contar com Deus, e Ele nunca vai te abandonar, Ele vai te ajudar nessa caminhada, por mais difícil que seja, qualquer que seja a adversidade, seja uma adversidade de saúde física, uma adversidade de saúde mental, uma adversidade financeira, uma adversidade social. A reflexão é: conseguimos, chegamos ao fim de mais uma semana. E agora é só desfrutar deste final de semana, o penúltimo final de semana do mês de setembro, que é um mês que está passando muito rápido, o tempo está passando muito rápido, e a gente tem que aproveitar cada minuto, porque cada minuto é precioso. 8 horas e 31 minutos, fique agora com o Padre Zezinho, oração da família.

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18: Oito horas 43 minutos, mais um giro de notícias aqui no programa Primeira Mão. Bom, trazendo para vocês uma informação que inclusive está destacada no nosso Instagram, @bragancafm, sobre as pesquisas mais recentes em relação aos presidenciáveis de 2026. A pesquisa do Atlas e da Bloomberg, divulgada nesta última quinta-feira, dia 17, mostra Luiz Inácio Lula da Silva com 44% das intenções de voto no primeiro turno da eleição presidenciável de 2026, seguido por Flávio Bolsonaro com 41,7%. Os dados são do cenário estimulado e quando os donos quando os nomes dos candidatos são apresentados aos entrevistados. Na sequência também aparecem Renan Santos, do Missão, com 5,1%, Augusto Cury, do Avante, com 3,5%, e logo depois de Ronaldo Caiado, com 1,7%, Romeu Zema, do Novo, com 1,1%, e Samara Martins, do União, do UP, com 0,7%, e brancos e nulos somam 1,6%, enquanto 0,5% dos entrevistados não souberam responder. O levantamento ouviu 5.018 pessoas com 16 anos ou mais por meio de recrutamento digital entre os dias 11 e 16 de setembro. ou seja, entre a última sexta-feira e a última quarta-feira. A margem de erro é um ponto percentual para mais ou para menos, com nível de confiança de 95%, e a pesquisa está registrada no Tribunal Superior Eleitoral sob o número 06-221 de 2026, em uma simulação de segundo turno entre Lula e Flávio Bolsonaro. O levantamento aponta 47,2% para Flávio e 46,8% para Lula, diferença de 0,4% dentro da margem de erro. Nesse cenário, os dois aparecem tecnicamente empatados. Então tá aí a informação que está no nosso Instagram, @BragancaFM. Bom, ainda com uma notícia regional que também está no nosso Instagram. Na tarde da última quarta-feira, policiais militares da RPM, da 1ª Companhia do 34º Batalhão de Polícia Militar, realizavam um patrulhamento pela Vila Davi, em Bragança Paulista, quando visualizaram uma motocicleta sendo conduzida em alta velocidade. Segundo as informações registradas na ocorrência, o condutor também realizava uma manobra em uma roda e, durante a tentativa de abordagem, um adolescente de 16 anos não teria obedecido às ordens policiais e, conforme o registro, apresentou resistência. Ainda segundo as informações, familiares e populares teriam interferido na ação com hostilidades e ameaças direcionadas aos policiais. Um familiar do adolescente teria retirado a motocicleta do local e a colocado dentro de um estabelecimento comercial e, posteriormente, conforme registrado, ele teria ameaçado e investido contra os policiais. Segundo as imagens de segurança, após a motocicleta ser retirada, a própria equipe da Polícia Militar foi até o estabelecimento comercial, onde o veículo havia sido deixado, e obteve imagens das câmeras. Após a abordagem, as partes foram conduzidas ao distrito policial para as providências cabíveis, e a motocicleta foi recolhida ao pátio, e, conforme as informações da ocorrência, foram elaborados 14 autos de infração pelas irregularidades constatadas. O caso foi registrado e permanece sob apuração das autoridades competentes. Então tem a informação, 14 infrações registradas. Isso aí já dá pra... Isso aí caça a carteira de umas duas gerações da família de quem cometeu, né? Claro que ele era menor de idade, ele não tinha carteira de motorista ainda, obviamente. Mas muito provavelmente vai pro... Como a moto devia estar no nome do pai e o próprio responsável teria recolhido, deve aí pelo menos umas duas gerações de cassação de carteira pelo número de pontos, porque são 14 autos de infração, 14 infrações registradas, não é pouca coisa. Bom, e depois de trazer essas informações, vamos agora com a previsão do tempo para você ficar esperto sobre o tempo e a temperatura aqui em Bragança Paulista para este final de semana, mais um final de semana do mês de setembro, terceiro final de semana do mês. Segundo a agência Climatempo, neste momento em Bragança Paulista está fazendo 16 graus, o que supera a temperatura mínima prevista para hoje, que era de 14 graus, mas ainda tem margem para aumentar a temperatura, visto que ali por volta do período da tarde, ali por volta das 14 horas, poderemos chegar a 23 graus. No entanto, segundo a própria agência Climatempo, não tem chances de chuva nesses dias. Então, fique atento, fique aí esperto, porque pode não chover. Então, se você tá liberado, se você quiser aí fazer uma atividade ao ar livre, se você quiser aí, quem sabe, sair para dar uma caminhada, pode sair sem preocupação, que, segundo a agência Climatempo, não tem chances de chuva. Já para sábado, a temperatura mínima prevista é de 15 graus, máxima de 26, mais uma vez sem chances de chuva. Então, dois dias aí com a chuva cessando, estamos aí cada vez mais perto da primavera, estamos nos aproximando cada vez mais de dias mais ensolarados, porque a primavera é aquela estação do ano que te prepara para o verão. Então, aos poucos vamos tendo condições climáticas um pouco mais quentes. E o período mais quente desse sábado, ou seja, amanhã, dia 19 de setembro, é ali por volta das 14 horas com 25 graus. Já ali por volta das 8 horas da manhã vai ser o período mais... por volta das 6 horas da manhã, melhor dizendo, vai ser o período mais frio com 15 graus. Só que depois de chegar ao pico da temperatura no dia ali por volta das 16 horas com 26 graus, a temperatura volta a cair e ali por volta das 10 horas da noite, ou seja, 22 horas, a temperatura volta a cair para 19 graus. E se aí depois de uma sexta-feira e também um sábado livre de chuva, no domingo a situação já é diferente. Tem 74% de chances de chover e volta a chover sobretudo no período da tarde, no finalzinho da tarde, ali por volta das 18 horas. persistindo até as 20 horas. E a temperatura mínima prevista para domingo é de 18 graus, máxima de 26. Sendo que aí o período mais quente é ali por volta das 14 horas, um pouco antes da chuva, e o período mais frio é ali por volta da madrugada, entre meia-noite e 6 da manhã. Os termômetros registram entre 18 e 19 graus, mas depois de atingir o período mais quente do dia, volta a cair a temperatura à noite, chegando a 20 graus Celsius. Bom, e depois aí de ouvir a previsão do tempo para Bragança Paulista, essa previsão do tempo foi para Bragança Paulista para este final de semana. Vamos agora com a Defesa Civil do Estado para saber sobre outras regiões de São Paulo nesta sexta-feira, dia 18 de setembro.
19: A Defesa Civil informa.
20: Nesta sexta-feira, dia 18, a atuação de uma massa de ar seco sobre o estado de São Paulo manterá o tempo firme, com predomínio de sol entre algumas nuvens. Durante a manhã, poderão formar densos nevoeiros, principalmente nas regiões centro e leste, reduzindo a visibilidade em alguns pontos. As temperaturas subirão ao longo do dia, deixando o tempo abafado. Durante a tarde, a umidade do ar diminui, com valores abaixo de 30% apenas nos setores oeste e norte do estado. Diante desse cenário, recomendo se atenção à hidratação. Contudo, ainda haverá condições para chuvas isoladas no leste paulista, mas sem volumes significativos. Na capital, as temperaturas variam entre 14 e 22 graus. Em Bauru, a previsão indica mínima de 15 graus e máxima de 27 graus. Em dias de tempo seco, acompanhe a previsão do tempo mantendo-se hidratado e evite exposição prolongada ao sol.
19: Defesa Civil do Estado de São Paulo.
18: Então tá aí a informação da Defesa Civil do Estado de São Paulo sobre a previsão do tempo para essa sexta-feira, caso você precise se deslocar para outras regiões do estado nessa sexta, seja para trabalho ou para você que aí vai curtir o final de semana em outra cidade. Bom, são 8 horas e 51 minutos, vamos com sucesso musical e daqui a pouco a gente volta com o programa Primeira Mão.
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1: 9h04, 9h04 da manhã, você está ouvindo o programa Primeira Mão aqui na programação da Bragança FM. Eu tenho que parar com essa questão de voltar com o nome dos programas, porque, Marcio, ontem eu estava apresentando Gol de Placa, aí eu dei hora certa, né? Aí eu fui falar, você está ouvindo o programa, aí acabou saindo o Primeira Mão. Mas é inevitável, né? Isso aí uma hora ou outra ia acontecer. O problema é que já aconteceu duas vezes a semana, mas a gente tá aqui... Mas acontece, né, Márcio? Acontece. Bom, são 9h04, você está ouvindo o programa Primeira Mão aqui na nossa programação da Bragança FM. 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Vou aproveitar aqui esse espaço aqui do programa Primeira Mão para trazer mais uma informação. E uma informação que, para quem não acompanhou aí o noticiário durante o último dia, é uma notícia que pegou todo mundo de surpresa, que foi Fachin adia julgamento no STF sobre a atuação de Mendonça no caso Master. E esse julgamento que estava previsto para o dia 23 de setembro, portanto, a próxima quarta-feira. O que destaca essa informação é o Globo, que traz o presidente do Supremo Tribunal Federal, Edson Fachin, adiou o julgamento que estava previsto para a próxima quarta-feira, dia 23, sobre a atuação do ministro André Mendonça nas investigações relacionadas ao Banco Master, e a nova data ainda será definida. A decisão foi tomada nesta quinta-feira, depois que o julgamento realizado na última terça abriu uma discussão mais ampla sobre a tramitação dos processos relacionados ao banco, incluindo a possibilidade de redistribuição dos casos e de análise conjunta dos procedimentos envolvendo André Mendonça e Alexandre de Moraes. Fachin considerou que essas questões precisam ser resolvidas pelo plenário antes de o Supremo avançar sobre o procedimento relacionado a Mendonça e, segundo o presidente da corte, os pontos discutidos na questão de ordem têm direta relação com esse processo e incluem, inclusive, um questionamento sobre a regularidade da própria relatoria. O impasse surgiu na sessão extraordinária da última terça-feira, quando o plenário começou a analisar o procedimento relacionado às mensagens atribuídas ao banqueiro Daniel Vorcaro e envolvendo Alexandre de Moraes. Durante o julgamento, foi apresentada uma questão de ordem, propondo que esse processo e o procedimento relacionado a Mendonça passem a tramitar conjuntamente e sejam redistribuídos de acordo com as regras internas do Supremo. A proposta prevê ainda que, depois de eventual redistribuição, sejam identificados formalmente nos autos de todos os magistrados mencionados nas investigações do Banco Master sobre os quais existam indícios de recebimento de valores indevidos. Depois disso, seria aberto o prazo para que o Procurador-Geral da República e os magistrados citados se manifestassem. A análise dessa questão de ordem, porém, foi interrompida por um pedido de vista do ministro Flávio Dino e, com isso, o plenário ainda não definiu qual será o caminho processual dos casos. Na avaliação de Fachin, manter o julgamento sobre Mendonça no dia 23 significaria analisar o caso enquanto ainda estão pendentes decisões que podem alterar justamente a forma como ele deve tramitar, inclusive quem será o responsável pela relatoria. E o Fachin escreveu no despacho assinado ontem que, considerando a direta relação dos pontos contidos na questão de ordem referida acima com a apreciação dos autos, abarcando questionamentos sobre a regularidade da própria relatoria, a inclusão e a inclusão em pauta será oportunamente redesignada. A decisão acrescenta mais uma definição à condução dos processos relacionados ao Master no Supremo Tribunal Federal. Lembrando que o processo do Alexandre de Moraes, o julgamento do Alexandre de Moraes foi adiado por 90 dias. E pelo que dá para entender, e pelo prosseguimento, como são casos relacionados, ao que tudo indica, o do Mendonça também vai levar mais 90 dias. Então, teríamos uma sessão extraordinária do Supremo Tribunal Federal nessa próxima terça-feira. Teríamos mais 8 empolgantes sessões, mais 8 horas de uma sessão empolgante do Supremo Tribunal Federal, que a gente reconhece a importância, mas 8 horas até para os próprios ministros defendendo ali é bastante coisa. E aí, claro que uma coisa não tem relação à outra, mas seriam mais. Perdemos mais 8 horas de sessão extraordinária do Supremo Tribunal Federal para essa próxima semana de setembro, já que o julgamento do Mendonça estava originalmente marcado para o dia 23 e foi aí adiado. Inclusive, envolvendo o Supremo Tribunal Federal, tem mais uma informação destacada pela CNN, que o Vorcaro se reuniu com Gilmar Mendes por apoio à pauta bilionária. O gabinete do ministro confirmou o encontro em abril de 2024, diz ter sido em ambiente institucional, e ressalta que o magistrado votou contra o interesse do banqueiro. O ex-banqueiro, Daniel Vorcaro, se reuniu com o ministro Gilmar Mendes do STF no dia 11 de abril de 2024 e o encontro foi revelado pela Folha de São Paulo e confirmado pela CNN. Em nota, o ministro afirmou que a audiência ocorreu no seu gabinete, na sede do Supremo, e contou com a presença dos advogados do Banco Master, e a reunião aconteceu às vésperas do julgamento de uma causa relacionada às usinas do setor sucroalcooleiro. E durante julgamentos dos casos relacionados ao tema, porém, Gilmar Mendes votou contra os interesses de Vorcaro. Na época, a carteira da instituição financeira mantinha bilhões em créditos em forma de precatórios, divididas acumuladas pela União e governos locais cujo pagamento já foi determinado pela Justiça. Esses recursos perderiam valor caso o STF não validasse ações indenizatórias movidas por empresas do setor com a União. E segundo uma estimativa da AGU, a Advocacia Geral da União, do ano passado, o impacto atualizado para a União com todas as indenizações não pagas do setor é de 145 bilhões de reais. Então tá aí a informação de uma possível reunião que o Vorcaro teria tido com o Gilmar Mendes para dar apoio à pauta bilionária. Então cada vez mais notícias vêm surgindo aí em relação que conectam o Vorcaro a figuras do nosso Supremo Tribunal Federal. Bom, são 9 horas e 11 minutos. Vamos com um sucesso musical. Daqui a pouco a gente volta com o programa Primeira Mão.

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2: Muito bem, são 9 horas e 30 minutos, 9:30 da manhã. Você está ouvindo o programa Primeira Mão e vamos para mais um giro de notícias aqui para vocês. O jornal Bragança em Pauta destaca: a operação da Polícia Civil apreende 3 toneladas de produtos falsificados. Uma operação da Polícia Civil realizada nesta quinta-feira em Bragança Paulista, com o objetivo de combater o comércio de produtos falsificados e proteger o consumidor contra possíveis fraudes. Nessa operação, os agentes estiveram em 4 endereços localizados na região central de Bragança Paulista e encontraram diversos produtos comercializados de maneira irregular. Dentre os endereços estão a Avenida Antônio Pires Pimentel, a Rua Atibaia, a Travessa Itália e a Rua Coronel Teófilo Leme, mas os nomes dos estabelecimentos não foram divulgados. Entre as mercadorias apreendidas estavam principalmente tênis, camisetas, calças, bermudas, bonés e outros itens que ostentavam marcas de formas fraudulentas. A operação foi desencadeada após uma série de marcas protocolarem reclamações na delegacia seccional, informando que os locais estavam comercializando produtos supostamente falsificados. Representantes das marcas estiveram nesta quinta-feira em Bragança e acompanharam os policiais nas buscas, realizando a conferência dos produtos. De acordo com o balanço da Polícia Civil, na operação foram apreendidas aproximadamente 3,5 toneladas de produtos e, por meio de amostras, os itens serão encaminhados à Polícia Técnico-Científica, que poderá confirmar a falsificação e, posteriormente, os materiais serão destinados à destruição. Nenhum proprietário das 4 lojas fiscalizadas foi localizado e apenas funcionários prestaram depoimentos. Então tá aí a informação destacada pelo jornal Bragança em Pauta sobre essa operação, que levanta aí uma série de questionamentos sobre pirataria, sobre democratização de estilo e até a questão de destruição de produtos. Eu vejo a destruição de produtos como uma medida muito, muito extrema. Talvez doar para locais. É que o objetivo da operação é um pouco complicado, né, Márcio? Porque o objetivo da operação é você mitigar esse tipo de distribuição de materiais. Então, ao mesmo tempo que você doar, você vai estar contribuindo de certa forma. Tá certo que você só não vai estar comercializando, você vai estar ajudando. Mas é um assunto complexo de se tratar, principalmente porque diz respeito a leis, enfim, dentre outras coisas. Mas é o que destaca o jornal Bragança em Pauta. Bom, ainda no nosso plantão policial, as informações da polícia que a Polícia Militar prende um homem e detém mulher após agressão a bombeiro durante atendimento em Amparo. Na noite desta sexta-feira, dia 18, policiais militares prenderam um homem e conduziram uma mulher após uma ocorrência envolvendo agressão a um bombeiro militar durante o atendimento a uma ocorrência de acidente de trânsito no bairro Parque Modelo, na cidade de Amparo. A equipe foi acionada pelo Centro de Operações da Polícia Militar, o COPOM, para atender uma ocorrência de acidente de trânsito envolvendo uma motocicleta. Durante o deslocamento, os policiais foram informados que populares estariam tentando agredir integrantes do Corpo de Bombeiros que realizavam atendimento no local. Na chegada, os policiais encontraram uma equipe do Corpo de Bombeiros e do SAMU, além de diversos populares, e um dos bombeiros apresentava um ferimento no rosto. Segundo os integrantes da equipe de resgate, um homem que havia se envolvido no acidente aparentava estar embriagado e estaria causando transtornos durante o atendimento, além de proferir ameaças. Durante a ocorrência, uma mulher teria desferido um golpe com um capacete contra o rosto do bombeiro após ser orientada a se afastar da área de atendimento. A mulher confirmou aos policiais ter atingido o bombeiro com capacete e recebeu voz de prisão pelo crime de lesão corporal. O homem também recebeu voz de prisão pelos crimes de embriaguez ao volante, desacato à autoridade e por conduzir um veículo sem possuir habilitação, gerando perigo de dano, conforme previsto no artigo 309 do Código de Trânsito Brasileiro. Ele foi conduzido sob escolta para atendimento hospitalar e a ocorrência foi apresentada.

0: apresentado no plantão policial, onde foram adotadas as medidas legais cabíveis, e a mulher responderá pelo crime de lesão corporal, enquanto o homem permaneceu preso à disposição da justiça. Durante a ocorrência, populares retiraram a motocicleta do local antes da conclusão dos trabalhos policiais. Então tá aí, não tá fácil pra ninguém. Essa informação, sobretudo, de uma mulher que teria agredido um bombeiro. Tá certo que um momento de acidente é um momento de nervosismo para ambas as partes, mas a ponto de você agredir um oficial do Corpo de Bombeiros, e assim, é uma autoridade, e no treinamento o Corpo de Bombeiros, ele também recebe treinamento de Polícia Militar, ele também tem uma certa autoridade. Então, complicado o que aconteceu em relação a essa agressão depois de um acidente na cidade de Amparo, trazendo mais uma notícia policial da região bragantina. Bom, agora com mais uma notícia, dessa vez estadual. Ministério Público denuncia ex-número 3 da Fazenda de São Paulo, auditores e advogado por esquema de propina. André Vaz é acusado de corrupção passiva e organização criminosa. O Ministério Público de São Paulo denunciou à Justiça André Vaz, ex-número 3 da Secretaria da Fazenda e Planejamento do Estado de São Paulo, a Cefaz-SP, e outros dois auditores fiscais e um advogado sob acusação de participação em um esquema de corrupção na administração tributária paulista. Vaz, que chegou a ocupar o cargo de diretor executivo da administração tributária, foi denunciado pelos crimes de corrupção passiva e organização criminosa. Ele está preso desde 3 de setembro, quando foi alvo da Operação Caldarium e o desdobramento das investigações sobre fraudes envolvendo ressarcimento de créditos de ICMS do Estado. Também foram denunciados os auditores fiscais Arthur Gomes da Silva Neto, conhecido como Rei Arthur, e Cunho Shimada, além do advogado João André Butini de Moraes. E segundo o MP, o Arthur responde por corrupção passiva, enquanto Shimada por corrupção passiva e organização criminosa, Butini por corrupção ativa e lavagem de dinheiro e organização criminosa. O advogado Maurício Zanoide de Moraes, defensor de João Butini, informou que a defesa não teve acesso aos autos e respeita o sigilo nele decretado e, segundo o G1, tenta contato com as defesas dos outros denunciados. A denúncia foi apresentada por 5 promotores do Grupo de Atuação Especial de Repressão à Formação de Cartel e Lavagem de Dinheiro de Recuperação de Ativos Financeiros, o GDEC, um nome um tanto quanto grande, mas as investigações da Operação Caldarium apontam que integrantes da Fazenda, da Fazenda Paulista, teriam recebido propina para favorecer empresas na análise e liberação de créditos tributários. Segundo a apuração do MP, Butini exercia papel central do núcleo privado do esquema e atuava na captação de contribuintes e na intermediação dos valores que seriam destinados aos servidores públicos. De acordo com a investigação que levou à prisão de Vaz, o advogado teria repassado aproximadamente 13 milhões de reais em propina entre 2021 e 2025 ao grupo, e o Ministério Público aponta ainda que cerca de 4 milhões chegaram a Vaz em dinheiro vivo, com entregas feitas em mochilas durante encontros em restaurantes e outros estabelecimentos ali no bairro de Pinheiros, zona oeste da capital paulista. Então tá aí a informação sobre essa denúncia do Ministério Público. E diante de tudo que a gente está vivendo, eu te faço a seguinte pergunta, Márcio Rossini. Seria esse o novo caso do Banco Master? Seria esse o caso que daqui a pouco vão aparecer muitos nomes famosos, não só do setor que diz respeito ao setor político, setor judiciário, mas também de toda a sociedade? Vamos aguardar cenas dos próximos capítulos, mas é uma quantidade alta de dinheiro, sobretudo quantidade alta de dinheiro em espécie. Isso sempre dá aí para se desconfiar. Bom, são 9 horas e 38 minutos. Márcio Rossini, temos informações aí nesse giro de notícias sobre os eventos pela região? Temos aí informações de festas pela cidade e eventos da região?
1: Temos sim. Mas eu tinha um intervalo para fazer, mas eu vou falar aqui para você que está aí ouvindo a programação de vários eventos nesse final de semana. Esse final de semana, inclusive, vai ter aí a Corrida dos Arcanjos, sei que é lá dos bairros São Miguel, não só São Miguel, né? Toda a região aqui está convidado. Lá na Igreja de São Miguel vai ter a Corrida dos Arcanjos, vai acontecer nesse final de semana. Hoje, sexta-feira, atenção, hoje, sexta-feira, na Igreja de São Miguel Arcanjo tem aí a oitavo dia da novena, né? Oitavo dia da novena de São Miguel Arcanjo. E hoje quem vai estar por lá é o padre Fabrício Shalom. E hoje vai ter a benção da Bíblia. Você que está acostumado aí lá no evento São Miguel Arcanjo, hoje vai ter o padre, né? O padre Fabrício Shalom e a benção da Bíblia. Também acontece hoje lá na igreja de Nossa Senhora de Copacabana, lá em Pinhãozinho. Hoje que é dia 18, o quarto dia da novena, né? E hoje o padre Diogo Albuquerque vai estar lá, o padre cantor. Também está acontecendo em Atibaia, a 44ª Festa do Morango e Flores de Atibaia. Começou no dia 4 e vai até o dia 27, na Barra dos Pires, lá no Parque Ecológico. E também, né, lembrando que no domingo teremos aí, né, a Corrida dos Arcanjos. E a programação está assim, às 7 horas da manhã teremos a bênção inicial, às 7h15 alongamento, às 7h30 saída dos ciclistas, às 7h45 saída dos corredores, às 8 horas da manhã a saída, né, é da caminhada, às 8h30 crossfit, às 10 horas fit dance e às 11 horas Santa Missa e benção dos esportistas. Então tá aí, né? E lembrando que voltou ontem também a festa, né? Lá na cidade de Extrema, Minas Gerais. Ontem teve o show do Leonardo, né? E hoje teremos Natanzinho Lima, hoje teremos o Gustavo Lima e o Alok. Hoje é o Gustavo Lima e o Alok. Ontem foi o Leonardo. Então tá aí, você que tá aí, que vai pra festa do Extrema, segura, pião!
0: Tá certo, são 9 horas e 40 minutos, esse foi mais um Giro de Notícias. Vamos sair com um sucesso musical, vamos sair com o do Gustavo Lima, já que ele vai tocar na festa de Extrema hoje. Então vamos aí com mais sucesso musical aqui no programa Primeira Mão, depois de mais um Giro de Notícias.

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1: Existe uma teoria que se chama 90-10, onde uma pessoa tem 90% daquilo que você procura em alguém, só que você foca naqueles 10% que falta. Aí você sai pra rua, se aventura, e realmente você encontra aqueles 10%, mas não se deu conta que perdeu os 90%.

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1: Dez horas, 7 minutos, esse é o programa Primeira Mão. Ainda hoje você vai acompanhar aí informações do esporte. Ontem tivemos a definição dos últimos semifinalistas das Copas Libertadores e Copa Sul-Americana. Fala da rodada do Campeonato Brasileiro, também do Red Bull Bragantino, tudo isso e muito mais. Mas isso é a partir das 11 horas da manhã, depois, no nosso momento esportivo. Ainda hoje também você vai acompanhar a participação semanal do Ricardo Sintra, especialista em economia e contabilidade, aqui na programação, para trazer informações pertinentes sobre esse setor. Mas queria destacar aqui uma informação de última hora, destacada pela CNN: Estados Unidos prepara o envio de drones à América do Sul para operações militares. O exército dos Estados Unidos deve enviar drones MQ-9 Reaper, que operam na África, para o comando militar responsável pela América do Sul, disseram 6 fontes familiarizadas com o planejamento, e essas fontes disseram à CNN. Como parte de uma onda de equipamentos deslocados para a região, enquanto autoridades americanas anunciam parcerias militares para operações antidrogas e antiterrorismo previstas. No ano passado, o exército dos Estados Unidos deslocou uma combinação de drones MQ-9, caças e pelo menos um gunship, que é uma outra modalidade, para o Caribe como parte de sua campanha contra supostos barcos de tráfico de drogas. Mas a recente mudança ocorre enquanto autoridades do governo Trump delinearam publicamente planos para intensificar operações em terra com nações parceiras na América do Sul. Não está claro quantos drones vão ser aí direcionados, serão transferidos para a América do Sul, mas uma das fontes disse que seria a maioria deles, e essa fonte e outras duas também indicaram que a transferência dos drones usados para coleta de inteligência e realização de ataques de precisão antecede operações antidrogas e antiterrorismo previstas na região, incluindo possíveis operações no Equador. Esse país começou a conduzir operações militares com os Estados Unidos no início deste ano contra organizações terroristas designadas. Outra das fontes que disseram que ainda não há discussões em andamento sobre o envio de alguns dos drones para o Oriente Médio, já que o exército dos Estados Unidos perdeu ativos em sua guerra contra o Irã, incluindo alguns drones do mesmo modelo MQ-9. O afastamento da África ocorre apesar das preocupações contínuas com o terrorismo naquele continente, e líderes militares dos Estados Unidos alertaram que grupos como o Estado Islâmico e o Al-Shabaab continuam a prosperar à medida que a presença americana diminui nos últimos anos, e ainda assim manteve-se um ritmo constante de ataques e operações militares conjuntas visando esses grupos. Embora as fontes tenham dito à CNN que o combate a grupos terroristas continuaria, algumas também expressaram preocupação de que a transferência de ativos para fora do comando pudesse tornar essas operações ainda mais difíceis. Então tá aí os Estados Unidos direcionando drones para a América do Sul. Claro que não tem países direcionados, mas se são drones aí que, além de coletar serviço de coletar informações de inteligência e estratégia, também tem aí fins de ataques precisos, não é com a intenção de levar a paz, e muito menos a democracia para esses países, como os Estados Unidos sempre fazem, sempre que realizam operação dentro de algum território. Mas a informação é essa sobre aí os Estados Unidos que preparam operações militares aqui na América do Sul. Mais uma vez, o país norte-americano interferindo aqui no nosso continente, no nosso setor do continente. Bom, e mais informações importantes: o Jornal Mais Bragança destaca: pai e filho desaparecidos durante viagem de trabalho são encontrados mortos na cidade de Cambuí. Hélio da Silva Eduardo e Michael Jefferson Gomes, que estavam desaparecidos desde a noite de terça-feira, foram encontrados mortos nesta sexta, dia 18, na cidade de Cambuí, no sul de Minas. Os dois haviam deixado Ribeirão das Neves, na região metropolitana de Belo Horizonte, com destino a Guarulhos, onde fariam a retirada de uma carga. Eles trabalhavam com transporte de mercadorias e viajavam em uma caminhonete. O veículo foi encontrado em uma área de difícil acesso após cair em uma ribanceira, e a localização ocorreu durante as buscas realizadas nesta sexta-feira. Inicialmente, as equipes tiveram dificuldades para chegar até a caminhonete e confirmar o que havia acontecido com os ocupantes e os corpos serão encaminhados ao Instituto Médico Legal de Três Corações e posteriormente levados para Belo Horizonte. Hélio e Michael partiram do bairro Santinho, em Ribeirão das Neves, por volta das 10h30 da noite de terça-feira, e a previsão é que eles chegassem em Guarulhos na manhã de quarta. Como os dois não chegaram ao destino e também pararam de responder a tentativas de contato, a família iniciou as buscas e uma transação feita com um cartão de débito de Hélio ajudou a indicar um dos últimos locais onde o pai e filho estiveram, e o registro apontou para um restaurante na cidade de Campanha, também no sul de Minas. Câmeras de segurança do estabelecimento registraram que os dois, durante uma refeição por volta das 3 horas da manhã de quarta-feira, e depois de comerem, eles ainda trocaram de posição dentro da caminhonete para se revezar na condução do veículo. Esse foi o último registro conhecido dos dois antes de o contato ser interrompido, e na manhã dessa sexta-feira a caminhonete acabou sendo localizada em uma ribanceira na cidade de Cambuí, e posteriormente as autoridades confirmaram os óbitos de Hélio e Michael. Até o momento não foram divulgadas informações sobre a causa das mortes e nem sobre as circunstâncias que levaram o veículo a sair da pista, e a ocorrência deverá ser investigada pelas autoridades. Então tem a informação do jornal Mais Bragança sobre esse acidente. E por se tratar de uma região de ribanceira, me aparenta ser uma região remota. Por isso a dificuldade de contato e até a dificuldade de encontrar. Mas, de fato, está no meio de uma região de mato. E aí, apenas desejar as condolências da família, porque eles saíram para trabalhar na última sexta-feira e acabaram sofrendo um acidente e, consequentemente, morrendo. Bom, são 10 horas e 14 minutos. Vamos com sucesso musical. Daqui a pouco a gente volta com o programa Primeira Mão.

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10: Elis Just na sua versão Cowgirl.

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1: Muito bem, são 10 horas e 27 minutos. Esse é o programa Primeira Mão aqui na programação da Bragança FM. Nessa sexta-feira você acabou de ouvir, inclusive, Elis Just cantando o sucesso Cowgirl, que inclusive é uma das músicas mais tocadas nos últimos meses, segundo as paradas aí pelo mundo. Então, a música mais tocada nas rádios. Então tá aí, você ficou com mais um sucesso. Mas hoje, sexta-feira, dia 18 de setembro, e você sabe que toda sexta-feira é o dia da participação semanal dele aqui na programação da Bragança FM, Ricardo Sintra, especialista em economia, hoje ao vivo e a cores. Muito obrigado por estar falando com a gente, Ricardo.
2: Obrigado a vocês pela oportunidade mais uma vez. Bom dia, Luiz. Bom dia, Márcio, nossa audiência. Uma grande sexta-feira para todos nós.
1: Bom, professor, que o professor, porque além disso você também é professor universitário, mas
2: sim.
1: Queria destacar um assunto hoje com você, que em relação à greve da Caixa Econômica Federal, começou na semana passada, o quanto ela tem impactado o cenário brasileiro, o cenário econômico brasileiro até o momento, porque já faz uma semana dessa greve, vai fazer uma semana, melhor dizendo, dessa greve, o quão isso já tem impactado o país?
2: Tem impactado o país, sim. Estamos falando de uma grande instituição. Quando eu digo grande, não só pelas dimensões, né, o tamanho da empresa, mas pelo alcance dela, né? E não podemos ter dúvida alguma com relação à importância social da Caixa Econômica Federal, né, para todos nós, né? Então, vamos dizer que o impacto é muito grande em termos nacionais, né? E vamos chegar, claro, à economia de Bragança, né? As economias locais, vamos falar especificamente do nosso caso aqui, mas também sofre impacto, sim, particularmente.

0: Não, mas a mim não afeta muito. Tá, é comum que se pense isso. Mas no meu caso, no seu caso aqui, no caso do Márcio, que a gente está preocupado aqui com, né, com geral, não só com o nosso caso, isso tem um impacto grande, sim. Porque, veja, a partir do você veja aquele idoso que tenha dificuldade com o manuseio de meios digitais. Tá? Então, a gente lembra bem do idoso por questões muito óbvias. Né? Tem aquele idoso que não tem dificuldades maiores, né? Seja por facilidade de acesso, né? ou por outras dificuldades. Né? Às vezes até por equipamento, ausência de um determinado equipamento, né? etc. Tá? Esse sofre bastante. Porque as máquinas, vamos dizer assim, não estão. Máquina ainda não faz greve, né? Entendeu? Então, ainda não faz, né?
1: Ainda.
0: As máquinas.
1: Exceto quando trava.
0: As máquinas ainda não fazem.
1: Exceto quando precisa do suporte técnico.
0: Exato. O humano é que às vezes programa a máquina para ter uma grevezinha lá, né? Mas essas pessoas que são mais fragilizadas digitalmente têm algum problema, né? Os benefícios sociais não sofreram interrupção, mas eventualmente, como acabamos de dizer, pode haver alguma dificuldade no acesso a essas verbas que vêm via benefício social, né? Tem esse tipo de coisa. Isso pode dar alguma repercussão, certamente dará, no agregado, já deve estar acontecendo no comércio, principalmente no varejo, que nós estamos falando do nosso dia a dia, né? Então, no comércio varejista, pode dar e já está dando algum impacto, sim. A grande preocupação, disse você, e tem razão, começou no dia 10, e as notícias estão aí à nossa disposição, que na próxima segunda-feira haverá uma assembleia, né? Lá, enfim, para as pessoas que estão coordenando essa greve. O importante é nós avisarmos a nossa audiência de que o que está marcado para segunda-feira é uma assembleia, ou seja, uma nova discussão no ambiente deles lá, no contexto deles, né, para discutir a continuidade ou não da greve. Então, que não confundamos, embora não tenhamos aqui poder nenhum para adivinhar as coisas, né, mas é só para esclarecer a nossa audiência que não se trata de retorno à atividade na segunda-feira. É uma assembleia, uma nova discussão. Aí, claro, o resultado não sabemos, não, nem temos como saber, mas que não se confundam as coisas. Tá? Então, para que não se conte com o retorno na segunda-feira, por enquanto. A não ser que seja anunciado, mas aí vai ser na própria segunda-feira. Enfim, aí já é outro assunto.
1: E em relação às questões de burocracias do dia a dia, o quão pode ser interferido, como por exemplo, solicitação de crédito de empresas, até mesmo questão do setor imobiliário, com a emissão de certificados, até financiamentos, o quão isso está sendo impactado com essa greve e até a questão, olhando do ponto de vista econômico, quanto isso pode afetar o cenário?
0: O impacto desse tipo de impacto é o mais alto, Luiz. É o mais alto, né? A importância da Caixa Econômica como agente, né, de mercado imobiliário é gigante, né? Isso é tradicional, sabemos disso. Mas e o que acontece é que a documentação, o fluxo de documentos está interrompido pela ausência de operadores, né? Os funcionários não estão trabalhando. Então, isso aí a máquina não faz. Os softwares não fazem isso, né? Então, a avaliação de documentos, recebimentos de documentos, esse tipo de operação, isso está paralisado, né? Então, o impacto é altíssimo. Eu arrisco a dizer que seja o maior impacto com relação à greve na Caixa Econômica, seja no setor imobiliário. Tá? E com o setor imobiliário é muito grande. Nós estamos falando da parte de corretagem, estamos falando da parte a parte documental, estamos falando também lá nos cartórios, né? Então tem a parte cartorial também que sente alguma coisa, porque se tem documentos travados na Caixa Econômica Federal, isso tem reflexo também na parte cartorial. Né, que são parceiros nessa parte. Né? E todo mundo que está dependendo de alguma coisa, de alguma declaração, de sanar pendências, isso tudo está paralisado. Então, eu repito, o impacto, você me pergunta qual é o impacto, é altíssimo. Eu arrisco dizer, sob minha responsabilidade, que é o impacto mais alto nessa parte imobiliária. As construtoras, os contratos estão paralisados e assim permanecerão até o retorno da greve. A greve pega esse setor em cheio, em cheio.
1: E assim, só para esclarecer, essas perguntas não é em relação a condenar a greve ou pelo

0: Pelo contrário, apenas a fim de levar informação, porque a greve, claro. Ela acaba mexendo numa série de engrenagens que o setor financeiro do Brasil depende, né, professor?
1: Sim, claro. Então, exato, sem fazer juízo de valor, não nos cabe aqui, mas há um prejuízo grande. E isso está no espírito grevista, né, não falando de caixa econômica, mais uma vez, mas
0: no geral...
1: A ideia da greve... é mostrar a importância daquele setor ou daqueles setores que estão reivindicando alguma coisa para a sociedade. Essa é a alma da greve. Isso não é de agora, isso é desde que inventaram isso, né? Desde que as pessoas começaram a fazer greves, né? Então, quanto mais for percebida a minha importância, aumenta o meu grevista, né? Aumenta o meu poder de barganha. Isso aí é da natureza da greve. Como eu disse, né? Então, o impacto é bastante grande e pega tudo. E Caixa Econômica Federal, né, pelo alcance que tem historicamente e atualmente, né, o impacto é muito grande, sim, sem dúvida.
0: E diante de um cenário de greve, qual estratégia o setor econômico pode adotar para conseguir desviar das limitações que uma greve impõe?
1: Aí você me coloca aí numa situação de tentar dar uma solução maravilhosa, né? Então, eu não tenho essa solução maravilhosa, mas o que a gente pode dizer é o seguinte: primeiro, no caso das pessoas que não sofrem problema com a digitalização, né, dos meios de pagamento. Então, isso aí tá quietinho, está tudo tranquilo, né? Não tem problema algum. Com relação ao fluxo documental, que nós já vimos desde o início que é o maior problema, aí a questão é apelar mesmo para o bom senso das pessoas, pedir o óbvio, falar assim: olha, eu estou retido por conta disso, né? Já existem casos também que chegaram ao meu conhecimento de pessoas que não diretamente, mas que lidam com terceiros, né? Já há casos aí de atraso de pagamento, né? Então, imobiliárias estão com atraso também, né? Porque existem pessoas, a gente não vai conseguir pensar em todas as possibilidades, né?
0: Porque são muitos setores.
1: São muitos setores, e dentro de cada setor você tem os perfis das pessoas. Os perfis são diferentes, né? Então, não é porque a pessoa está pagando uma prestação de casa própria, não significa que essa pessoa é necessariamente privilegiada em termos de orçamento do que uma outra pessoa que esteja pagando aluguel. Isso não é verdade. Tá? Não é verdade. Pode ser prevalente, tá? Mas não é verdade. Então, você tem mesmo aquelas pessoas que estão para se tornar proprietários, estão pagando financiamentos, que estão com algumas dificuldades. Tá? Isso tem acontecido, e eu já tenho relatos disso aí. Eu lido com pessoas, não posso dizer de todos os setores, mas de muitos setores, né? Até porque eu lido com agentes financeiros, né? Com bancos de investimentos e tal, e a gente percebe isso também. E sabe o que a gente tem percebido também, Luiz? Uma redução nas aplicações de prazo maior, por dois motivos, né? O primeiro independe da greve da Caixa Econômica. O primeiro é a questão de instabilidade, cenário no geral, instabilidade política, véspera de eleições, etc, etc, etc. Então é natural que em épocas assim as aplicações financeiras de prazo maior tenham uma pausazinha. Tá? Exatamente, uhum. Pela incerteza e tal. Então, veja, nós estamos a 20 dias de definições, pelo menos em primeiro turno. Então, nós temos de algumas definições. Tá? Essas ou não, né? Mas alguma definição vem, mesmo que a definição seja o segundo turno, mas já é uma definição. Né? Então, daqui a menos de 20 dias, aliás, falei 20 são menos. Mas daqui a menos de 20 dias, nós já vamos ter uma definição que pode ser a definição do segundo turno. Com a definição de segundo turno, você já tem caminhos, porque nós já vamos ver aqueles nomes que estarão em segundo turno. Então, você já tem cenário A, cenário B, né? Nós já estamos trabalhando. No meu trabalho, né, que eu trabalho com cenário econômico, eu já estou com os cenários prontos. Né? Não é o momento adequado para eu comentar sobre isso, mas eu já tenho os cenários prontos. Então, para segundo turno, se for candidato A, B, ou A com B, B com C, né? Da mesma maneira que na televisão, aí a gente vê, aqui na rádio também a gente tem comentado, tem ouvido os comentários, tem as possibilidades, né? Ah, se o candidato A vencer, né? Se o candidato B vencer, isso aí eu também já tenho pronto. A minha conversa com o empresário é exatamente sobre isso. Se o candidato B vencer, quais são as possibilidades, né? Vai aumentar isso, diminui aqui, aumenta atrito com o governo tal, reduz atrito com outro governo externo, enfim, coisas assim. Então a gente já está conversando com isso faz tempo, não é de agora, tá? Então não só a gente vê na televisão as estatísticas de intenção de voto, né? Eu também vou trabalhando com as possibilidades, com os reflexos dessas intenções de voto, entendeu? Então a gente já está trabalhando bastante com isso. E em função disso, as aplicações de maior prazo, o mercado financeiro já vem percebendo que há um decréscimo nessa parte aí, por temor. E esse temor é natural, isso aí faz parte da vida.
0: E agora, voltando, você comentou que já recebeu relatos de muitas pessoas com quem você trabalha. Essa questão toda da greve, o quanto impacta diretamente no seu trabalho do dia a dia ali no setor econômico, questão de contabilidade, quanto isso impacta?
1: Olha, impacta bastante, porque o que a gente percebe é que, por exemplo, eu converso muito por meio digital, né? Porque meus contatos não se restringem à economia de Bragança, não se restringe à economia do Estado de São Paulo, né? Como eu disse para você, eu converso com agentes de investimento, então isso me coloca em contato com pessoas do Brasil, não vou dizer do Brasil inteiro, mas de vários lugares, de várias regiões do Brasil, né? Então o que eu percebo é um aumento muito grande na busca por informações. Então quando você me faz as perguntas que está fazendo nesse momento, né, aqui conversando com a nossa audiência, né, eu recebo perguntas dessa natureza, não exatamente as minhas perguntas, claro, mas dessa natureza, mostrando essas preocupações, não só com caixa econômica, mas com a estabilidade do cenário político, né? Estabilidade natural. Quando eu digo a instabilidade, é a instabilidade característica de véspera de eleições. Isso é natural, tá? Quando você tem alguma, além da instabilidade natural, você tem alguma, vamos dizer, algum pequeno tumulto, alguma conturbação do ambiente, além de ser normal da eleição, o que me parece, né, estamos vivenciando algumas bolhas a mais ali na panela, a água fervendo um pouquinho mais, isso acirra um pouco mais essas preocupações. Então o que eu percebo é um aumento de procura muito grande, né, do organismos de imprensa, por exemplo, né, muita consulta, mas muita consulta mesmo, porque as pessoas vão procurando informações, né? Eu lembro que há pouco, antes de entrarmos no ar, eu fiz uma pergunta a você sobre um determinado item de uso doméstico, etc., para ver se você aprovava ou não o uso daquele item e tal. Então, isso foi uma conversa particular, mas eu quis ouvir você. Uhum. Então, isso vem acontecendo muito comigo em termos de trabalho. Não é comigo, é com os economistas, naturalmente, mas isso vem acontecendo muito. Então, muitas pessoas, aumentou tremendamente o fluxo de a procura por mim em termos de opiniões, etc, etc. Participação em mesas de discussão, né? Hoje, graças à internet, há muito tempo, essas mesas acontecem de maneira remota, etc. Então aumentou tremendamente isso.
0: Bom, são 10 horas e 43 minutos, 10h43, esse é o programa Primeira Mão, conversando com o Ricardo Sintra, especialista em economia. Professor, mais uma vez, obrigado. O espaço está aberto para suas considerações finais.
1: Muitíssimo obrigado. Eu sempre agradeço a oportunidade de ser útil. Acho que esse é o meu principal... Acho não, tenho certeza, né, que é o principal motivo de agradecimento meu aqui à rádio, né, à equipe da rádio. Sempre é isso, pela oportunidade que eu tenho de ser útil. Tá bom? Muito obrigado mais uma vez. Então, um excelente final de semana para todos vocês.
0: Para você também. Bom, são 10 horas e 43 minutos. Mais uma vez, obrigado, professor Ricardo Sintra, por estar conversando aqui com a gente na programação da Bragança FM, nessa participação semanal aqui às sextas-feiras. Bom, vamos com sucesso musical, Márcio. Daqui a pouco a gente volta com o programa Primeira Mão para falar de esporte, para falar de Flamengo, para falar de futebol brasileiro num geral. Música.

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0: 11 horas, 3 minutos, esse é o programa Primeira Mão, para que você ligar aqui na programação da Bragança FM, o som da região. Bom, conversamos aí hoje com o Ricardo Sintra, conversamos hoje, trouxemos aí informação também sobre o caso do aluno que foi esquecido na escola, em relação ao, na escola ontem, um aluno de 12 anos, que a mãe precisou pular o muro da escola. O espaço, inclusive, está aberto para a diretoria da escola esclarecer e elucidar e dar a versão da escola sobre esse assunto. Trouxemos também a informação da operação que fiscalizou 4 lojas ontem em Bragança Paulista sobre a falsificação de produtos. O espaço também está aberto para os donos dessas lojas aí poderem dar a sua versão da história sobre toda essa questão. Os microfones da Bragança FM, eles estão abertos, e aqui a rádio é democrática, ouvimos a todo mundo, ouvimos a tudo e a todos, então o espaço está aberto para esclarecimentos sobre essas informações. Bom, mas agora são 11 horas e 5 minutos, você sabe, a partir das 11 horas aqui no programa Primeira Mão é o momento do nosso destaque, da nossa página esportiva.
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0: Bom, destaque esportivo de hoje, trazendo aí a definição de todos os semifinalistas da edição de 2026 das Copas Sul-Americana e da Copa Libertadores. A Copa Sul-Americana ontem teve a definição em um jogo, em um milagre de Montevideo, se a gente pode dizer assim, porque o Montevideo City Torque, time uruguaio que já eliminou aí alguns times na Copa Sul-Americana, Nessa temporada de 2026, para se ter uma noção, os times que o Montevideo já enfrentou até agora, eliminou o Tigre da Argentina na fase de oitavas de final, nas quartas de final ele eliminou o Cienciano, e na fase de grupos ele já havia enfrentado um brasileiro, que é o Grêmio. Mas ontem ele foi até o Estádio Centenário jogar na sua casa para enfrentar o Sportivo Cienciano do Peru, que havia vencido o jogo de ida por 2-0, mas aí o Cienciano acabou não mantendo aí a boa forma e perdeu por 3-0 para o time uruguaio. E com isso, o time do Montevideo City Torque consegue reverter uma desvantagem, consegue o placar agregado de 3-2 e está classificado para as semifinais para enfrentar o time do Atlético Mineiro. Então essa foi a última definição do semifinalista. Esse foi o último semifinalista definido para essa fase de semifinais. Com isso, os confrontos da Copa Sul-Americana estão fechados com Atlético Mineiro e Montevideo City Torque de um lado, e do outro lado da chave, Boca Juniors contra Vasco da Gama. Boca Juniors que inclusive eliminou o São Paulo nessa última semana. Agora falando do torneio com um pouco mais de relevância, que é a Copa Libertadores. Ontem teve aí o jogo entre Flamengo e também Independiente Del Valle no Maracanã. Partida aí que o Flamengo tinha a vida tranquila por ter vencido a ida por 2-0 e levou um sustinho, porque o Del Valle ele abriu o placar muito cedo na partida, aos 31 minutos, até chegou a fazer o segundo gol, mas que foi anulado por impedimento, e aí o Flamengo não conseguiu criar muito na partida, até que no estourão do Rossi, depois de uma disputa aérea, uma falha inclusive do goleiro do Independiente Del Valle, Arrascaeta, o inevitável camisa 10 do Flamengo, acabou fazendo aí o gol de empate e conseguiu um placar agregado de 3-1 para o time do Flamengo. Com isso, as semifinais da Libertadores estão definidas também, porque de um lado da chave, Palmeiras e Fluminense se enfrentam em uma semifinal, e do outro, Estudiantes e Flamengo se enfrentam do outro lado da chave. Podemos aí ter tanto um clássico Fla-Flu, tanto quanto poderemos ter obrigatoriamente teremos um Brasil e Argentina, caso o Estudiantes passe, ou também poderemos ter o reencontro da final do ano passado, que foi entre Palmeiras e Flamengo, que na ocasião o Palmeiras saiu derrotado e o Flamengo saiu como grande campeão com um único gol de Danilo. Mas, agora falando de 2026, o Flamengo está classificado, um jogo morno, mas agora vamos ouvir o técnico Leonardo Jardim dando a sua avaliação sobre o time do Flamengo na noite de ontem pela Copa Libertadores.
2: Fizemos o melhor jogo, o melhor jogo da época. Tivemos alguns duelos que deveríamos ter ganho e não ganhamos. Em termos técnicos também não foi um jogo muito bonito, principalmente em algumas ações no último terço. E voltar a bater aqui no molhado, o relevado não nos ajuda. O Eric, nos primeiros 3 toques na bola, precisou dar 5 toques na bola para pôr a bola no chão para começar a jogar. O adversário acabou por fazer um golo. Esse golo originou com certeza uma motivação maior. mas a equipa conseguiu controlar em todos os números do jogo, finalizações, posse de bola, acabamos por ser superior, mesmo jogando com 10 mais 1. E porquê que eu vou dizer 10 mais 1? Porra, a torcida foi fantástica. O Jorginho saiu, mas entrou o 12º jogador, foi a torcida, a gente até nem sentia falta dele. Acabamos por fazer um igual e defendemos muito bem. E aquela energia que a torcida passou para os jogadores, mesmo com 10, deu um impulso muito grande, a gente procurar o empate e acabar por se defender bem. O adversário teve nessa altura um pedacinho mais de volume, alguns cruzamentos, mas remates ao gol quase que não aconteceram. Por isso, o grupo está de parabéns. É uma chamada de atenção que só resolvemos jogos e somos favoritos dentro de campo, não há fora de campo. Com certeza que muita gente vendia a ideia que 2-0 fora, em casa ser mais 2 ou 3. O futebol não é isso. Esta equipa é uma equipa de qualidade, é uma equipa que em 40 jogos de Libertadores acho que ganhou, perdeu só 2 ou 3. E para terminar, fomos a única equipa brasileira que não perdeu nenhum jogo nesta quartos de final. Eu já fui abrangente, já respondi algumas coisas que vinham a seguir.
3: Boa noite, Bruno Braz do UOL. Queria que você explicasse a estratégia para o time para hoje, com o Arrascaeta começando no banco, o Paquetá fazendo ali aquela função de criação. E também queria emendar na saída de campo, o Rossi e o Arrascaeta reclamaram bastante do gramado, né? Isso é uma coisa constante. Até que ponto as condições do gramado também têm prejudicado sua equipe?
2: Não, com certeza, com um gramado bom ajuda-nos, porque nós somos uma equipa técnica, uma equipa que gosta de qualidade de passe, normalmente temos mais posse do que os adversários, de definição, e quando a definição é sob pressão, com uma equipa que defende muitas vezes quase com 2 linhas de 5 e estava muito a fechar a zona central, não deixou a gente entrar ali na zona central, cria-nos muitas dificuldades, porque qualquer desvio, qualquer bola mal recepcionada cria-nos dificuldades. Em relação à segunda pergunta, era? A estratégia. Pronto, a estratégia é assim, nós sabíamos que o adversário, eu avisei os jogadores, a primeira parte eles iam tentar nos pressionar, porque eles já tinham que procurar um golo, iam sair em transição. Acabaram por fazer um golo numa saída de transição. Como eu disse, cometemos alguns pequenos erros, não só na parte técnica, mas na parte dos duelos. Essa transição eles aproveitaram e acabaram por fazer 1-0. E a nossa estratégia era entrar forte no jogo, ser pressionante, tentar chegar à frente do marcador. Quando eles nos pressionassem mais alto, termos um jogador rápido na frente, que tem sido um habitué aqui na Libertadores, que é o Bruno. Acabamos por ter até a melhor situação da primeira parte, tivemos um jogador isolado, para fazer um gol e pôr o resultado a nosso favor, não o conseguimos. Na segunda parte, com um jogo mais pausado, aí arriscamos com o Arrasca, trocamos para o Paquetá, porque sabíamos que num jogo mais pausado, o Arrasca e com um bloco mais baixo, que eles iam cansar, já aconteceu isso no primeiro jogo, eles pressionaram bastante na primeira parte, na segunda parte deram uma cansada, e nós queríamos aproveitar a qualidade do Arrasca para o segundo tempo, e também a gestão de 2 ou 3 jogadores, porque daqui a nem sequer 72 horas já temos mais um encontro. Temos jogadores que não jogam, Lênio, Eric e Paquetá, por isso esses 3 aproveitamos para jogar o máximo hoje, porque daqui a 3 dias não nos podem ajudar e temos de ter outra vez a equipa fresca, porque jogamos outra vez a liderança do campeonato.
0: Então tá aí Leonardo Jardim, comandante do Flamengo, após o empate de 1-1, mas que deu a classificação para o Flamengo. E como ele destacou, o Flamengo foi o único time que não perdeu nessa Libertadores de 2026, e é uma campanha muito boa do Flamengo até o momento, porque na estreia diante do Sportivo do Cusco, do Peru, ele acabou vencendo por 2-0, Fora de casa, já no primeiro jogo em casa, no dia 16 de abril, diante do Independiente Medellín, o Flamengo goleou por 4-1 e empatou contra o Estudiantes de La Plata. Portanto, também teremos aí o reencontro de Flamengo e Estudiantes de La Plata na fase de semifinais da Copa Libertadores da América de 2026. Eles que, além da fase de grupos, também se encontraram no ano passado, mas na fase de quartas de final. E naquela ocasião, o Estudiantes deu bastante trabalho para o Flamengo. Mas retomando a campanha de 2026, teve esse empate contra o Estudiantes, teve aquele jogo polêmico na Colômbia, em que o Independiente Medellín acabou, as torcidas do Independiente Medellín acabou causando uma confusão durante o jogo, que acabou atrapalhando bastante, que acabou tendo que cancelar o jogo no momento, acabou interrompendo as atividades imediatas da partida, e aí ela nunca foi retomada. E aí, seguindo nos últimos dois jogos da fase de grupos, em casa, o Flamengo venceu o Estudiantes de La Plata por 1-0. E aí, no último jogo da fase de grupos, venceu o Cusco por 3-0. E aí, na fase de quartas de final, de oitavas de final, eliminou o Cruzeiro. Depois de um empate de 1-1 em Minas Gerais, venceu no Rio de Janeiro por 2-1. E agora, nas quartas de final, venceu por 2-0 o time o Independiente Del Valle na ida. E na volta, empatou em 1-1. E como eu destaquei, o Flamengo e o Estudiantes, eles voltam a se encontrar. Terceira vez que eles voltam a se enfrentar, depois em menos de um ano. No ano passado, nas quartas de final, o Flamengo venceu por 2-1 no Rio de Janeiro. E no jogo de volta, o Estudiantes venceu por 1-0 lá na Argentina, o que levou a disputa para os pênaltis, e aí o Flamengo venceu por 4-2. E nesse ano, como eu bem destaquei na campanha da fase de grupos, empate de 1-1 na Argentina, vitória de 1-0 do Flamengo no Rio de Janeiro. Então fica aí a expectativa para essa partida. Mais um duelo desses dois times, vai ficando cada vez mais interessante essa Copa Libertadores de 2026. E Palmeiras mais uma vez vai enfrentar um brasileiro aí em uma semifinal. E o Palmeiras que inclusive vai para a sexta participação do Abel Ferreira em 7 edições de Libertadores. Em 2020, o Palmeiras foi semifinalista, 21, 22, 23, 25 e agora 26. O único ano que não foi semifinalista foi 2024, quando o Palmeiras caiu nas quartas de final. E o Flamengo e o Fluminense que volta para uma fase de semifinais de Libertadores depois aí de 3 anos fora, já que a última vez foi no ano de 2023, quando inclusive se sagrou campeão da Libertadores e no estádio do Maracanã, diante do Boca Juniors. Bom, são 11 horas e 16 minutos, você está vendo um momento esportivo aqui do programa Primeira Mão, o Destaque Esportivo, que está numa sexta-feira, véspera de rodada do Campeonato Brasileiro. Ontem não tivemos, tivemos aí ontem apenas Copa Sul-Americana e Copa Libertadores, mas agora as atenções dos clubes se voltam para o Campeonato Nacional, que entra na 28ª rodada. A Série A do Campeonato Brasileiro começa amanhã com um jogo às 4 da tarde, entre Atlético Mineiro e Chapecoense na Arena MRV, lá em Belo Horizonte. Amanhã às 16 horas. Já às 17 horas, também de amanhã, no estádio José Maria de Campos Maia, o Mirassol enfrenta o Botafogo. E às 18h30 de amanhã, sabadão, o Remo recebe o Santos no estádio do Mangueirão. Também amanhã, mas no período da noite, às 8h30 da noite, o Vasco recebe o Coritiba em São Januário. E às 9 horas, o São Paulo enfrenta o Internacional no estádio do Morumbi. Já nos outros jogos, já no domingo, o Grêmio, às 11 horas da manhã, recebe o Palmeiras na Arena do Grêmio, em Porto Alegre. Então, você aí, palmeirense, com planos de domingo, você que queria dormir até tarde, vai ter que acordar um pouquinho mais cedo para acompanhar o jogo do Palmeiras e do Grêmio. Já às 16 horas de domingo, acontecem dois jogos, Corinthians e Fluminense, que jogam na Neoquímica Arena, e Vitória contra Cruzeiro, que se enfrentam no Barradão. Às 18h30, tem o jogo entre Flamengo e Red Bull Bragantino. Partida essa que você inclusive acompanha aqui na Bragança FM a partir das 17h30, aqui nos microfones da Bragança FM, no som da região. E aí o último jogo da rodada fica por conta de Atlético Paranaense e Bahia, que se enfrentam na Arena da Baixada, lá em Curitiba, no domingo às 19h30. Alguns times aí vão ter que se erguer, ver principalmente aí Santos, São Paulo, além também do Corinthians, que foram eliminados neste meio de semana. E assim, não foi uma eliminação, as eliminações desses times, não é que elas foram assim, aconteceu, foi diante de um time superior, que acabou, não, foram eliminações traumáticas. O Santos tinha vantagem de 2-0 no placar agregado, levou 4 gols, fez 2, mas acabou sendo eliminado nos pênaltis. O São Paulo, jogando diante da sua torcida, Tá certo que no jogo contra o Boca tiveram outras questões envolvendo a arbitragem, mas que eu não vou entrar no mérito. Mas o São Paulo vem baqueado de ser eliminado por um Boca Juniors na Copa Libertadores, na Copa Sul-Americana. E também o Corinthians eliminado na Copa Libertadores em seus próprios domínios, tendo a chance de empatar o jogo no finalzinho, mas que aí acabou contando com uma bola extremamente forte de Memphis Depay. E aí, esses times vão ter que se reerguer nessa rodada do Campeonato Brasileiro, enquanto o Flamengo, Palmeiras, Fluminense e Vasco jogam com um pouco mais, e o Atlético Mineiro também jogam com um pouco mais de tranquilidade. Sobretudo o Atlético Mineiro, que enfrenta a lanterninha do campeonato, que é a Chapecoense. E antes dessa rodada, a tabela do Campeonato Brasileiro está da seguinte maneira. O Flamengo é o líder com 57 pontos e em segundo lugar vem o Palmeiras com 56. O terceiro colocado é o Atlético, que tem 46, e o quarto é o Bahia, que também tem 46, mas o Atlético Paranaense está na frente por ter mais vitórias. O Atlético Paranaense tem 13 contra 12 do Bahia. Já o quinto colocado é o Fluminense com 45, o sexto é o Cruzeiro com 42, sétimo Atlético Mineiro com 39, oitavo Coritiba com 38, nono Bragantino com 36, décimo Santos com 35, décimo primeiro Botafogo também com 35, lembrando que o Santos está na frente por ter aí mais saldo de gols. Ambos têm 9 vitórias, mas o Santos tem 0 de saldo, enquanto o Botafogo tem menos 2. Já o 12º colocado é o São Paulo com 33, 13º Vitória também com 33. São Paulo está na frente porque tem 1 de saldo, enquanto o Vitória tem menos 12 de saldo. O 14º é o Corinthians com 32, o 15º é o Mirassol com 29 e o 16º é o Grêmio com 28 pontos somados e é o último time fora da zona de rebaixamento. Agora entrando nos times que estão na zona da degola, o 17º é o Vasco da Gama com 28 pontos e o 18º é o Internacional com 28. Lembrando que o Vasco tem o mesmo número de pontos que o Grêmio, tem o mesmo número de vitórias, mas o Grêmio tem menos 8 de saldo, enquanto o Vasco tem menos 12 de saldo. E o Internacional está atrás do Vasco porque tem menos vitórias. O Vasco tem 7 contra 6 do Internacional. E aí, fechando a tabela, o 19º é o Remo com 23 pontos e o 20º com 17 pontos é a Chapecoense. Só relembrando por que a gente traz essa questão de saldo de gols e de número de vitórias. Porque para o Campeonato Brasileiro, os critérios de desempate, assim, em ordem de importância, primeiro é o número de vitórias, depois saldo de gols e o terceiro critério são mais gols pró. Então, mais gols feitos no caso, né? Então fica aí o esclarecimento sobre essa questão de número de vitórias, saldo de gols. Às vezes eu confesso que é um pouco complicado mesmo, né? Pra mim a vida era muito mais tranquila, o Campeonato Brasileiro era muito mais tranquilo quando o critério de desempate principal era só o saldo de gols e não o número de vitórias necessariamente. Mas são as regras que a CBF propôs e as regras que a gente aí tem que se acostumar. Até com o calendário do futebol brasileiro, a gente tem que acostumar com a CBF impondo um novo calendário no ano passado. Bom, são 11 horas e 22 minutos, esse é o momento esportivo aqui do programa Primeira Mão. E agora vamos falar de Bragantino, porque tem novidades no Massa Bruta. Red Bull Bragantino, que tem um compromisso importante nesse final de semana pelo Campeonato Brasileiro, porque no domingo, dia 20 de setembro, às 18h30, não pega ninguém mais, ninguém menos que o líder do Campeonato Brasileiro, o embalado Flamengo, que vem de ali, classificação na Sul-Americana, líder do Campeonato Brasileiro recentemente. Enfim, vive um momento espetacular o Mengão do nosso amigo Saulo Lima, que inclusive trabalha aqui na Bragança FM, o famoso saulista. Ele, então, vai ter aí torcida dupla. Aqui em Bragança ele já não deu muita sorte pro Flamengo, porque ele foi no jogo e o Flamengo perdeu por 3-0 no primeiro turno. Mas agora é outro Flamengo, outra circunstância, e o Bragantino vai pressionado para essa partida, porque o Massa Bruta empatou em 1-1. O último jogo, mas vem de 2 derrotas e 1 empate. A última vez que venceu foi no final do mês de agosto e foi a única vitória nesse retorno do Campeonato Brasileiro. E para a partida do próximo final de semana, do próximo domingo, o técnico Wagner Mancini segue se preparando no CPD em Atibaia, segue preparando o time no CPD em Atibaia. Hoje realizou um treino na parte da manhã, às 10 horas da manhã, depois de vir treinando no período da manhã durante toda a semana, e aí amanhã viaja para a capital carioca no período da tarde, depois do último treino, às 9h30 da manhã. Para essa partida, o Red Bull Bragantino não conta com Juninho Capixaba, suspenso pelo terceiro cartão amarelo, e não conta também com Wallace Ian. Ele, inclusive, ontem foi julgado pelo Supremo Tribunal de Justiça Desportiva, que acabou optando pela pena mínima, se é que a gente pode dizer assim, que é apenas um jogo de suspensão pelo lance contra o Nahuel Ferrarese, no jogo contra o time do Botafogo na última rodada, que o Wallace foi erroneamente expulso pela arbitragem. A decisão do árbitro de campo não era de expulsão, mas o árbitro de vídeo foi chamado, mas o árbitro de campo foi chamado para consultar a arbitragem de vídeo. E ali ele foi instruído, ele acabou, não que ele foi instruído, mas ele acabou obtendo o olhar do árbitro de vídeo, que acabou sendo e acabou optando por expulsar o jogador do Bragantino. Red Bull Bragantino, ele entrou com pedido de representação junto à CBF, ainda não saiu mais maiores informações sobre isso, mas uma coisa que até entrei em contato com o clube, o pedido de representação da CBF é uma coisa e o julgamento do STJD é outra completamente diferente. E o pedido de representação junto à CBF era para anular a suspensão automática que naturalmente esse cartão daria. Mas como o Tribunal de Justiça Desportiva acabou também optando por não suspendê-lo por mais partidas, vai acabar que ele vai cumprir a suspensão automática, a não ser que a CBF acate o pedido de representação do Red Bull Bragantino, mas a informação de primeiro momento é que o Bragantino não deve contar com o Wallace Ia. A novidade é que volta a contar com o Alex Vinícius, que cumpriu suspensão diante do Botafogo. Ele levou o terceiro cartão amarelo na partida contra o São Paulo, contra o Bahia, e cumpriu suspensão nesse último final de semana e volta a ficar à disposição para a partida diante do Flamengo. Já outras novidades são, na verdade, Eduardo Sacha, Vanderlan e também Rodriguinho. Eduardo Sacha e Rodriguinho, que não treinaram nos últimos jogos, ficaram de fora, inclusive, do último jogo por conta de dores no joelho, enquanto Vanderlan se recuperava de uma lesão e finalizou trabalhos de transição. Mas o Red Bull Bragantino também tem outra novidade. Semana passada anunciou o reforço do Patrick, volante vindo do Atlético Mineiro, empréstimo até o final do Campeonato Paulista de 2027, podendo prorrogar até o próximo ano. E ontem ele foi oficialmente apresentado no Centro de Performance e Desenvolvimento em Atibaia. Oficialmente, vocês vão acompanhar agora.
4: Essa proposta do Red Bull Bragantino foi uma coisa muito fácil, natural de ser aceita, pelo projeto do clube, por tudo que o clube pode me proporcionar, não só como atleta, mas evoluir também como ser humano. E em outras ocasiões, em outras oportunidades, eu já tinha recebido o contato do clube, só que infelizmente não deu certo, mas agora estou aqui.
5: Patrick, Luiz Fernando Brasil, eu sou do canal RD Massaduca, o canal do torcedor da Argentina. Seja bem-vindo ao Bragança Paulista, seja bem-vindo ao Red Bull Bragantino. A gente deseja que você tenha muito sucesso nesse seu novo ciclo. Patrick, há quase 10 anos, ainda quando criança, aos 13, você foi dispensado da base do Flamengo. E segundo alguns relatos que eu li, você chegou a cogitar, inclusive, desistir da carreira do jogador. O que ou quem, naquele momento, foi importante para você, para te ajudar a seguir em frente, e hoje você está num clube de ponta, de estrutura de ponta, com o Red Bull Bragantino?
4: Cara, essa situação do meu passado relacionada ao Flamengo é uma história até bacana, porque eu sempre tive o incentivo e o apoio da minha mãe. Então, ela, a todo momento, ela sempre foi o meu alicerce, é uma pessoa que nunca deixou eu baixar a guarda. E como você citou, em alguns momentos sim, quando eu tive, posso considerar, o primeiro baque no Flamengo, que foi a dispensa, eu não queria mais, fiquei um pouco desiludido com o futebol. E ela foi a pessoa que fez eu manter a cabeça no lugar, seguir e... porque ela sabia que eu amo jogar futebol. E independente das frustrações, independente do que ocorreu naquele momento, eu tinha que viver do meu sonho. E ela é uma pessoa que, se eu estou aqui hoje, é por conta da minha mãe. Que é uma pessoa que, desde quando eu me entendo por gente, foi meu pai e minha mãe. Ela conseguiu fazer esses dois papéis. E eu só tenho que agradecer a ela e Deus.
5: Patrick, Diego Pérez, Sábio, prazer falar contigo. Seja bem-vindo. Você disse na entrevista para o canal oficial do clube, né, que é do pagode e que é mais pagodeiro até do que... Como que é essa sua relação com a música? E quando você decidiu, pô, acho que meu lugar é no futebol, pagode deixa para curtir mais depois?
4: Foi como eu expliquei no vídeo para o clube. Eu até os meus 7 anos de idade, a minha família em si tem essas bandas de pagode. Fica aí no... para lugares, assim, fazer alguns shows pequenos, mas assim, minha casa foi sempre um lugar de festa, onde tinha muito pagode, e eu tava naquele ambiente e eu comecei a pegar aquilo para mim. Tanto que alguns instrumentos, cavaquinho, tantã, reco-reco, eu sou um pouco bom nisso. Mas, assim, o futebol veio através do futsal da escola, cara. Quando eu fiz 8 anos de idade, eu comecei a jogar o futsal da escola, que já era sub-11, e eu jogava com os caras mais velhos. E aí eu conseguia, assim, jogar ainda, era difícil por conta da força física, mas eu conseguia. E aí todo mundo ao meu redor, principalmente a minha mãe, viu que eu tinha, assim, uma certa facilidade, mesmo estando com as pessoas mais velhas que eu, de dar o meu melhor ali naquele momento. Então, assim, foi através do futsal da escola, e depois eu passei pela escolinha, depois eu fui parar no Flamengo, e hoje, graças a Deus, estou aqui.
5: Patrick, esse ano eu vi uma postagem sua, quando você estava no Atlético ainda, falando do desejo de voltar, né, a estar em campo, você teve aquela sequência de lesões. Imagino que, né, agora a vontade está ainda maior, né, que faz mais de um ano aí que você está sem jogar. Queria saber como é que você está fisicamente e também nessa questão até de vindo aqui mesmo para o Bragantino, assim, de ter essa oportunidade de voltar a jogar, como que você vê essa questão?
4: Cara, com certeza foi um período muito, muito difícil, um dos períodos muito difíceis na minha carreira até aqui, que tive que ser muito resiliente, tive que ser muito paciente, mas passou. Passou, e por mais que foi um momento difícil, eu aprendi a esperar o momento certo. E, cara, tô 100%. Já vinha treinando em torno de um mês

0: coisa, tanto como atleta quanto ser humano, pelo que o clube tem a me proporcionar, que foi uma coisa que também pesou para estar aqui. É o que o clube faz fora de campo, não só dentro de campo, mas o extra-campo também pesou muito. E eu acredito que aqui eu vou ser um homem melhor, vou ser um filho melhor, e assim vai.
1: Até nesse sentido, Patrick, você é tratado, mesmo com 22 anos, né, ainda como uma promessa, por ter jogado pouco futebol profissional, muito bem na base do Palmeiras, mas no profissional apenas os 10 jogos que você participou pelo Atlético Mineiro. Você espera no Bragantino uma virada de chave na carreira? O clube também te contratou falando que aqui você pode ter mais oportunidades?
0: Sim, cara. De fato, eu vim aqui para jogar, dar o meu melhor em todas as oportunidades que tiver. E eu acredito que não é na pressa, acredito que com o tempo as coisas vão se encaixando. E quando for o momento, basta estar preparado e aproveitar a oportunidade que as coisas vão acontecer naturalmente.
1: Ainda falando dessa questão de base, né? Você é da cria, né? Da academia, e aqui no Bragantino tem outros, né? Tem o Fabinho, o Adelan, tinha o João John. Queria saber se a presença deles também aqui, você chegou a conversar com eles, pesou alguma coisa de você vir para cá também?
0: Ah, sim, com certeza. Toda ajuda é bem-vinda, né? Positivamente. São caras que no primeiro dia que começou a sair um burburinho assim, o Fabinho já me mandou mensagem, que foi um cara que eu tive o privilégio de jogar na base do Palmeiras, peguei um pouquinho do profissional também nos treinamentos, e falou super bem do clube, falou super bem do dia a dia, do vestiário, tudo que eu tô sentindo e presenciando aqui.
2: Patrick, você acabou não tendo muita oportunidade de jogo por conta das lesões aqui no Atlético Mineiro, né? Por mais que seja doloroso, é algo comum na vida de um jogador de futebol. E ontem, assistindo a sua apresentação no clube, vi uma dúvida importante. Você prefere ouvir o Belo ou o Alexandre Pires?
0: Alexandre Pires.
2: Porra.
0: Alexandre Pires.
3: Ah, tava na cara, voz de causa.
0: Não, Alexandre Pires.
1: Patrick, quando no último treino aqui do Brasil, na minha apresentação, eu te encontrei, você estava fazendo as fotos ali, né? Me chamou a atenção a sua altura, eu ainda não tinha visto 1,87m.
0: Sim.
1: É difícil um jogador de meio campo, né, com essa estatura, geralmente é zagueiro, é um centroavante. Como você se transformou nesse jogador, que é um segundo ou um primeiro volante? Alguém te indicou ou foi acontecendo de forma natural?
0: E eu acho que foi o roteiro do futebol de base. Eu comecei como lateral esquerdo, depois eu caí para a ponta, depois eu tentei como camisa 10. E aí agora eu acredito que eu me encontrei nessa posição, 8 e 5, 5 e 8, que são posições onde eu me sinto mais confortável, mas consigo também jogar de zagueiro e assim vai.
1: Você até falando dessa questão de posição 5 e 8, assim, entre essas duas, tem alguma ainda que você sente mais confortável? E se o Mancini já chegou a conversar com você também sobre como ele pretende utilizar, como é que foi esse papo com ele?
0: Não, tivemos um bate-papo muito saudável, mas nada assim de onde eu prefiro, ou vou jogar ali ou vou jogar aqui. Acredito que ele já saiba também que onde ele quiser me escalar, onde ele quiser me colocar, eu vou estar lá para entregar o meu melhor.
1: Você disse que está pronto para jogar. Já rolou alguma conversa com o clube para saber se você vai ou não para esse jogo de domingo contra o Flamengo, já podendo fazer sua estreia?
0: Não rolou nenhuma conversa desse tipo. Não sei a programação deles, não sei o que está sendo planejado, e seja o que eles quiserem.
4: Então tá aí, Patrick, novo reforço do Red Bull Bragantino na apresentação oficial do jogador na manhã de ontem no Centro de Performance e Desenvolvimento em Atibaia. Ele que inclusive já está regularizado no Boletim Informativo Diário da CBF, o famoso BID, e aí já está à disposição do técnico Wagner Mancini. Bom, só pra gente encerrar aqui esse destaque esportivo com uma última informação, é um cenário que a política e o futebol têm se misturado e muito se discute no cenário federal sobre a proibição de bets, sobre casas de apostas e divulgação dessas casas de apostas. É um assunto muito complexo que acabou entrando em discussão, até sobre a discussão, e hoje todos os times do futebol brasileiro, sem exceção, têm patrocínio de alguma casa de aposta. Pode não ser necessariamente patrocínio master, mas todos os times têm. E aí alguns times já se manifestaram e a Confederação Paulista, a Federação Paulista de Futebol, inclusive se pronunciou com uma extensa nota de 3 páginas em relação a isso, dizendo que o futebol acompanha com atenção as discussões.

0: sobre o mercado de apostas no Brasil e reconhece todos os desafios e que a expansão traz e os impactos sociais, especialmente sobre as pessoas mais vulneráveis, e exigem atenção permanente ao poder público, do poder público, empresas e de todos os setores envolvidos. Por isso é fundamental aprimorar as medidas de proteção, fiscalização, educação e prevenção para reduzir riscos e garantir um mercado responsável. O Brasil escolheu enfrentar esse desafio pela regulamentação e ela estabeleceu regras rígidas para empresas autorizadas a atuar no país, com regras claras que permitem ao Estado fiscalizar o mercado, responsabilizar quem descumpre a lei e combater a atuação de plataformas clandestinas. Importante ressaltar que nos últimos anos o investimento das empresas autorizadas tornou-se uma das principais fontes de receita do esporte. Este investimento impulsionou o futebol brasileiro de tal forma a dominar o cenário sul-americano em competições como a Libertadores e a Sul-Americana e colocar clubes brasileiros em posição de protagonismo. Essa presença não se limita aos maiores clubes e os recursos também alcançam equipes de menor expressão, divisões de acesso e competições com menor exposição comercial. Para muitas dessas, as gremiações, especialmente aquelas localizadas no interior, não existe hoje outro segmento econômico capaz de substituir imediatamente esse investimento. Essas receitas são fundamentais para manter estrutura administrativa, centros de treinamento, profissionais, projetos e departamentos que não geram recursos suficientes para se sustentar de maneira independente como parte do futebol feminino, a formação de futuros talentos e os primeiros investimentos ameaçados quando a receita cai de forma abrupta. Bom, essa é uma parte da nota, é uma nota extensa que eu não vou trazer ela na íntegra, mas dá a entender que a posição da Federação Paulista é favorável à manutenção de patrocínio de casa de aposta. É, a gente vive um setor que hoje o Campeonato Brasileiro tem o nome de um... Porque ele não é apenas Campeonato Brasileiro, é Brasileirão, é Campeonato Brasileiro Betano. A Copa do Brasil é Copa do Brasil Betano. Então vai ser um cenário de muita discussão no futebol brasileiro para adequar. E assim, tá certo, as casas de apostas elas investiram, mas também deram muito mais trabalho para alguns times, visto vai de bet com o Corinthians, o contrato que assinou com o Corinthians no ano passado. Mas ainda tem muita água para rolar em relação a esse processo. Eu não enxergo, assim, mas é uma opinião pessoal minha, não enxergo com bons olhos patrocínio master, sobretudo, de casa de apostas, especialmente porque quando você está representando o clube, você não está representando, por exemplo, só a equipe masculina, você está representando a equipe feminina e a equipe de categorias de base, que em sua maioria envolve menores de idade. Tá certo que os contratos previstos dessas casas de apostas, eles não se estendem às categorias de base. As categorias de base têm o seu patrocínio próprio. Mas, querendo ou não, você vincula a imagem do clube a isso, e isso não é muito benéfico. E tem outras maneiras, sim, de você conseguir ajustar as receitas dos clubes. Tem outros meios, claro que não sou eu que vou digitar as regras, mas existem sim outros meios e que a CBF deveria ficar mais atenta em relação a isso do que algumas questões pequenas do futebol brasileiro. Bom, são 11 horas e 39 minutos, a gente volta com mais informações do esporte aqui na programação da Bragança FM às 18 horas com o programa Gol de Placa, logo depois do programa Tarde Sertaneja. Mas agora a gente continua apresentando o programa Primeira Mão e são 11 horas e 39 minutos e a gente sai para um sucesso musical e volta já já.
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8: Muito bem, são 11:50, 11:50. Esse é o programa Primeira Mão, que agora traz aquela famosa vagas de emprego para você que está querendo se inserir ou se reinserir no mercado de trabalho. A ITP Systems abre vagas para auxiliar de produção e ferramenteiro. É, a empresa está contratando auxiliar de produção e ferramenteiro e oportunidade é voltada para profissionais comprometidos e interessados em atuar em um ambiente industrial dinâmico. Dentre os requisitos para a vaga de auxiliar de produção, o salário para o cargo, na verdade, ele é de R$ 2.104,93 e a empresa oferece benefícios como vale transporte, prêmio de auxiliidade, plano de saúde, entre outros, e a jornada de trabalho é de segunda a sexta-feira, das 2 horas da tarde até as 22h30, ou seja, 10h30 da noite, e aos sábados, das 2 às 19, ou seja, das 2 às 7 da noite. O contratado irá auxiliar nas etapas do processo produtivo, efetuar o controle básico de qualidade das peças, apoiar na limpeza e organização do setor e cumprir normas de segurança e produtividade. Os interessados devem possuir experiência anterior na área de produção, boa coordenação motora e atenção aos detalhes, comprometimento, pontualidade e responsabilidade, organização, proatividade e trabalho em equipe. Já para o ferramenteiro, os interessados na vaga devem possuir experiência em manutenção e ajustes de moldes de injeção plástica, conhecimento em câmara quente, conhecimento em uso de instrumentos de medição e experiência com máquinas operatrizes e, na verdade, a experiência com máquinas operatrizes é desejável. Já a jornada de trabalho é de segunda a sexta-feira, das 2 às 10h30 e de sábado, das 2 às 7 horas. O salário de ferramenteiro é compatível com a função e a empresa oferece benefícios como vale transporte, prêmio de assiduidade, plano de saúde, entre outros. E para essa vaga, os interessados nas vagas devem enviar o currículo para o e-mail priscila.santejane@itpsystems.com.br ou pelo WhatsApp 11 97220 7276, deixando claro o cargo desejado. E ontem a gente destacou também, e vale destacar de hoje, que a Policarpo Reciclagem também está com vaga aberta para início imediato em Bragança no cargo de ajudante de produção. A jornada é de segunda a quinta-feira, das 8 da manhã até as 6 da tarde, e às sextas-feiras, das 8 da manhã até as 5 da tarde. A empresa não exige experiência nem escolaridade mínima, e além dos salários, contratados receberão benefícios como vale transporte, cesta básica, convênio médico e odontológico, seguro de vida e vale alimentação. E os interessados devem entrar em contato pelo e-mail rh@policarporeciclagem.com.br ou pelo WhatsApp 11 98740 0152. Bom, são 11h53, esse é o programa Primeira Mão. Pra gente fechar, só pra gente recapitular, Márcio, os eventos do final de semana pro pessoal que tá querendo, que tá fazendo planos aí. É, Márcio, trazer informação, porque o pessoal quer caminhar, o pessoal quer ir pra festa, quer ir pro rodeio de Extrema.
9: Aproveitar que você falou do rodeio de Extrema, prossegue hoje a festa de Extrema, a festa do peão lá da cidade de Extrema, e você que tá aí ouvindo a programação, hoje tem dois shows, três shows, né? Hoje são três shows aí, dois shows. É Gustavo Lima e o Alok que vão estar hoje na cidade de Extrema, e vale a pena você que tá aí acompanhando, né? Um showzaço lá na cidade de Extrema, Gustavo Lima e Alok, né? Lembrando que a festa lá do Extrema foi adiada, que é a terceira semana passada, e foi para essa semana devido às chuvas da semana passada, Luiz Henrique.
8: Tá certo. São 11h54, esse é o programa Primeira Mão de sexta-feira, que chega ao fim dessa edição. Chega ao fim trazendo muita informação e também trazendo muita música pra vocês. Eu volto à tarde aqui na programação da Bragança FM. Você está ligado aqui na Bragança FM, na verdade, desde as 6 horas da manhã, com Márcio Rossini, com o programa Sertanejo Bom Demais. E a programação segue. Logo depois do Primeira Mão vem o nosso jornal, começando com 25 minutos, começando a partir da meio de 25, por conta da propaganda eleitoral obrigatória. Mas logo depois vem o Ted Fagundes, assume os microfones da Bragança FM. Logo depois ele continua com o programa Bragança FM no ar. E depois o Márcio Souza assume os microfones da Bragança FM com Tarde Sertaneja. E aí eu volto. No entanto, o programa Primeira Mão volta amanhã, sabadão, para trazer mais informações do final de semana para vocês. Com direção de rádio de Maria de Lima, parte técnica dele, Márcio Rossini, e apresentação minha, Luiz Henrique Domingues, o programa Primeira Mão dessa sexta-feira chega ao fim ao som deles, Beatles, com Day Tripper.

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1: É, estamos chegando, boa tarde, são 12h31, sexta-feira, 18 de setembro, ano de 2026, estamos chegando com o nosso jornal, com muita alegria, com muita informação, já, né, com direção-geral de rádio de Maria de Lima, técnica do Derli Medeiros. Deixa eu só fazer aqui, né, um apontamento de uma informação que tem muita gente que entrou em contato, né, com a Bragança FM, nas ruas, nos perguntando, né, sobre a questão de saúde da nossa diretora, dona Maria de Lima. É, em nome da família, a gente agradece a todos pelas mensagens, pela preocupação. A dona Mari já está em casa, né, depois de um período de uma recuperação em um hospital em São Paulo, e já está tudo bem, né, com a dona Maria de Lima. E em nome da família, em nome da direção, a gente agradece o carinho da população em Bragança, o carinho dos ouvintes da Bragança FM. A dona Maria de Lima está recuperada, né, está ainda no seu descanso, né, em casa, se recuperando ainda mais, né, devido a essas mudanças de tempo, né, a gente não sabe, né, se fica bem ou se fica ruim. É um negócio absurdo, né, tá hora que tá calor, tem hora que tá frio, enfim, mas a família, a dona Mari, agradece o carinho de todos vocês, tá bom? 12h33, vamos começar esse programa que hoje tá daquele jeito, falava assim, né? E hoje encontrei meu amigo JCC, João Carlos Carvalho, Rádio João, Rádio Patrulha, Rádio Fofoca, né? O João me encontrou na rua, onde você vai? Eu vou ali, ó, comprar um tênis, vou também. Eu vou falar pra você, viu? Que companhia minha. Eu vou falar pra você, viu? Que fase a minha. Um abraço pro João Carlos, sempre tá ouvindo a programação da Bragança FM. Oi? E o Maurinho Domínguez. Maurinho, calma, Maurinho. Dá tudo certo no final. Vou falar pra você, viu? Vamos com as notícias. Ontem trouxemos aqui a informação do ex-vereador Milton Leite, do União Brasil, que foi alvo da operação contra o PCC e empresas de ônibus. A informação é que o Milton não se apresentou à polícia em São Paulo e agora é considerado foragido. Essa informação é exclusiva dos portais. Neste momento, todo mundo está trazendo essas informações, tá? Essa informação: ex-vereador do União Brasil é alvo de operação contra o PCC em empresas de ônibus. Em busca por Milton Leite, a polícia achou 700 mil na casa de ex-assessor. Milton não se apresentou à polícia e é considerado neste momento foragido. São alguns dos destaques que você vai ficar sabendo dentro da programação da Bragança FM. Ainda trazendo as informações aqui para nossa região, região Bragantina, né, sul de Minas. Um abraço para a galera de Extrema. Ontem estava acompanhando meu amigo Chapococo lá. O Thiago Chapococo está lá na festa do peão de Extrema. E ele estava me falando, né, algumas questões relacionadas à festa. E você sabe que o Leonardo, o Derli Medeiros, o cantor Leonardo, sabe, o pai do Zé Felipe, ele, a assessoria dele trouxe uma informação ontem que ele não está dando entrevista nos lugares, né? Porque o pessoal, né, em vez de falar

0: com ele. Quer saber da Virgínia. E aí ele falou, eu não falo mais. E aí meu amigo Chapococo, né, parece que conseguiu falar com ele. Tá, então depois a gente vai ver até se reproduz, né? É, tomara que não tenha perguntado isso. Mas ele é inteligente, ele não deve ter feito isso, né? E aí depois a gente vai reproduzir essas informações da festa do peão de Extrema. Foi adiado na primeira semana devido àquelas chuvas, né? Possível tempestade, enfim. E por isso está acontecendo os shows desde ontem, tá? Então a gente está trazendo essas informações também para você ligado na programação da Bragança FM. E meu amigo Celso Ricardo de Lima Senza, como é que está, ô Celso? O que você tem de novidade aí para nós? Para a gente já começar trazer as informações. Ó, pergunta do cara, não vou. Entendi o que o cara tá querendo fazer. Pensei que ele tava me zoando. Mas, ó, um veículo capotou após ser atingido por uma BMW durante a madrugada desta sexta-feira na rua Vital Piemonte, em Bragança Paulista. De acordo com informações, a BMW teria feito a curva em alta velocidade e atingido dois veículos que estavam estacionados na via. Com a força do impacto, um dos carros atingidos acabou capotando. Vou mostrar a imagem para você. Eu não sei, Derli Medeiros, se foi lá, tá? Que a gente acabou tendo uma matéria antigamente. Eu e o Celso Ricardo fomos lá. Não sei se é no mesmo lugar, tá? Daqui a pouco eu vou ver se eu consigo essa informação aí para você ficar bem informado. Tô mandando aqui essa matéria pro Derli já com a imagem. Antes eu quero mandar um abraço pro meu amigo Thiago. Meu amigo Thiago Garcia é São Paulino, tá sofrendo. Esse tá sofrendo, rapaz. Pense num cara que tá sofrendo. O senhor que é corintiano, ele tá sofrendo, mas ele tá sofrendo muito mais. Entendeu? O cara que é, que nem, por exemplo, mais que eles, mais que vocês, no caso, que é corintiano e São Paulino, é o barbudo lá. Como diz o Zé Tapera, o barbudão, o Matheus Cleiton e a família dele. O que esses caras sofrem, o torcedor do Santos, meu Deus do céu, quando acha que vai, não vai, né? Como dizia o Silvio Santos, foi, mas acabou no fundo. Rapaz, que, né? Que sofrimento. Que sofrimento. Agora são 12h39. O Thiago, coitado, é sexta-feira, hoje ele tá melhor, né? Vai ver a esposa provavelmente amanhã, a dona Clícia. Ele já tá de boa, né? Mas aí, o que ele vai fazer? Vai assistir o jogo do São Paulo, que vai jogar com o Inter, do nosso amigo Eberson lá, que também tá numa draga, devolvo meu Inter. É igual aquele, lembra daquela porta dos desesperados do Sérgio Malandro? É igualzinho. Quem ali perder, tá na roça, entendeu? Tá difícil a situação de vocês, viu? E o Thiago, um abraço pra você. São 12h40. Fique em casa. Deixa eu ver aqui, ó. A Vanilla. Ô, louco, pensei que era a virilha. A Vanilla tá curtindo a nossa programação. Tá falando aqui, tudo bem, Tedinho. Intimidade é essa, viu? Deixa eu ver. O Ulisses também tá aqui com a gente. Senhor Ulisses. Não ergue a mão, não, senão Deus puxa o senhor. Vou falar. Você sabe que ontem eu fui na casa dele? Conheci ele. Piadista! Sabe quantos anos ele tem? 96 anos, seu Ulisses. O seu Ulisses. Rapaz, mas vou falar pra você dele. Não aparenta o homem que tem 96 anos. Não. É o famoso vovô garoto. Olha, seu Ulisses. piadista, me xingou, me arrumou um monte de apelido, rapaz. Vou trazer, ô, seu Ulisses, vem aqui um dia na rádio pra nós trocar uma ideia. Seu Ulisses, que é ouvinte da Bragança FM, ele tem uma foto com o Ionico, né? Foi tirado em 1997 aqui na emissora. É? Também não vamos exagerar, né, dele? 1997, né? Um abraço, então, pro senhor Ulisses, ele que mora aqui no sítio, como é que chama aquele bairro? É Água Comprida. É indo pra rodovia Fernão Dias, isso. Sei que, olha, foi difícil achar a casa do homem lá, mas é bonita. Bonita casa, bonito sítio. Um abraço pro seu Ulisses. São 12h42. Tem a imagem aí, ó, já preparei o terreno aí, né, pra gente mostrar essa imagem. E daqui a pouco tem outro B.O. pra mostrar aqui. Esse programa, eu vou falar pra você, tem muitos B.O.s. Ó a imagem aí, ó. Meu Deus do céu. O cara chegou catando o cavaco. Olha lá, bateu em dois carros, ó. Preju, hein? Agora, como disse aqui o nosso amigo Danilo, ele tá falando assim, é mais fácil, ainda bem que a sorte que foi ele que bateu. Que se é os outros dois que bate o conserto, olha, ia ficar caro até. Agora, vou falar pra você, hein? Ó, que pancadão, né? Que pancadão. Isso aqui, ó, deve ser ali perto do Jardim Guatemi, Vista Alegre, não é? Naquela região. Piemonte, esses lugares com a palavra difícil de dizer. Né? Perto da casa de quem? Do Alex? Então, lá perto. Imagine o cara olhando o que ele fez. Tá, nós. Então tá aí. Né? Agradecer o Celso Ricardo que mandou pra nós esse vídeo. Ainda girando as informações pra você. São 12h43. 12h43 pra você ligado na nossa programação. Né? São notícias, são informações importantes, onde você fica bem informado. Temos também aqui, homem é preso por receptação após força tática identificar veículo furtado na cidade de Amparo. Vamos ver daqui a pouquinho, pai e filho desaparecidos durante viagem de trabalho são encontrados mortos em Cambuí. Meu Deus do céu, viu? Eu queria entender. Os dois haviam deixado Ribeirão das Neves, na região metropolitana de Belo Horizonte, com destino a Guarulhos, onde fariam a retirada de uma carga. Que judiação! Ainda girando as informações para você ficar bem informado. 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São 12h46, ainda girando as informações pra você ficar bem informado. Temos mais notícias, vamos destacando aqui para você, ó. Deixa eu ver aqui, ó. Eita, nós. Temos entre os destaques para você ligado na programação também aqui, ó. Aluno é esquecido dentro de escola estadual em Bragança Paulista. O aluno foi esquecido. Como é que pode, não, gente? Eu vou falar pra você. Às vezes o aluno esquece de ir para a escola, mas esquece de sair, eu acho que... Ai, ai, ai, Jesus! A Polícia Militar registrou uma ocorrência de abandono de incapaz na noite desta quinta-feira na escola João Ernesto Vani, ali na 8 de maio em Bragança. Segundo as informações da ocorrência, a equipe policial foi acionada por volta das 19h30 para atender uma situação envolvendo um menino de 12 anos que permanecia dentro da unidade escolar. No local, a mãe da criança informou aos policiais o que havia acontecido. Ela já estava no pátio da escola e, após conseguir entrar por um muro localizado na lateral do imóvel, né, no entanto, não conseguiu acessar a parte interna da unidade onde o filho se encontrava. Diante da situação, uma policial realizou contato com outra equipe para tentar localizar uma funcionária da escola que pudesse comparecer ao endereço e abrir os portões da unidade. Após o contato, uma funcionária foi até o local, realizou a abertura dos portões, permitindo o acesso na área interna da escola. Na sequência, os envolvidos foram encaminhados para a delegacia para a ocorrência. A autoridade policial de plantão elaborou um boletim de ocorrência de abandono de incapaz, classificado como não flagrante. Todas as partes foram ouvidas e posteriormente liberadas. Agora, não sei. Ai, ai, ai, viu? Que fase. É, tem um rapaz, a Silvana, tá falando aqui. Eu já esqueci meu irmão na creche, tomei uma surra, nunca mais esqueci. É, deixa eu ver aqui o que dá para ler aqui. É, tem que ouvir os dois lados da história, não está bem contado isso daí, não. Aí, é uma pessoa muito boa essa escola, né? Para, gente. Parabenizo o trabalho de todos os professores. Esse gostou tanto da escola que quis dormir lá. Ah, certo. Vou falar, você imagine só a mãe. Cadê o rapaz? Não apareceu. A gente saiu antes do sinal. É. É que eu não sei, nunca mais eu entrei numa escola pra saber como é que funciona as regras agora. É, porque na minha época de SESI 012, né? Onde tínhamos a professora Huguette. A Huguette era embaçada. Pensa numa mulher brava como professora. É, a gente, se tocasse o sinal, se chegasse atrasado, ela pedia para falar com seu pai antes para poder liberar, principalmente no SESI. Agora eu não sei como é que é, vou ser honesto, não sei. Agora, ficar na escola assim, ninguém perceber, é difícil. Né? Não sei se ele estava numa sala de aula, não sei. Olha, de verdade é um caso a ser estudado. São 12h49, vamos para o rápido intervalo. Sei que esse programa está começando, mas já vai terminar. Lembrando que é devido ao horário eleitoral gratuito, tá? Por isso que a gente está nessa pegada rápida de informações, trazendo notícia, e a gente não aprofunda tanto, mas dentro do Bragança FM no ar, a gente sempre está lá com notícias. São 12h49, eu vou para o rápido intervalo, voltamos já.
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6: Estamos de volta, agora são 12h53, 12 horas e 53 minutos para você ligado na programação da Bragança FM, 12h53. Deixa eu ver aqui, ó, o Arnaldo tá com a gente, obrigado Arnaldo pelo carinho da audiência, ele tá aqui trazendo, né, algumas informações importantes para você, tá? Deixa eu ver aqui, ó. A Vanessa também tá com a gente. O Otávio tá falando, Ted, tudo bem? Estamos aqui curtindo a sua programação aqui, também na nossa live. Obrigado. Deixa eu ver quem mais tá aqui, ó. Como é que é? O Tilde? Tilde, eu sou o Tilde. Tô curtindo também a programação de vocês. Obrigado. Vamos trazer alguns destaques para você que tá com a gente aqui. Tânia também, ó. Tá falando, Ted. Tamo te ouvindo. Um abraço. Deixa eu ver. O Everton também tá com a gente. Obrigado, Everton. Ulisses também tá com a gente. Obrigado mesmo. Tem uma informação que eu acho que é muito importante a gente trazer, que é a questão do tempo e a temperatura, que a gente já vai também monitorar. Mas tem uma operação da Secretaria da Fazenda e Planejamento que caça inscrições e lacra bombas de 135 postos, né, no estado de São Paulo, né? Estabelecimentos da Grande São Paulo e Baixada Santista são os principais alvos, tá? E a gente vai trazer essa informação para que você possa ficar bem informado. São 12h55, a informação no ar.
7: A Secretaria da Fazenda e Planejamento do Estado de São Paulo realizou a Operação Bomba Lacrada, que caçou a inscrição estadual de 135 postos de combustíveis na região metropolitana de São Paulo e na Baixada Santista. Equipes da Cefaz SP, com apoio da Polícia Civil, também lacraram as bombas dos postos fiscalizados para impedir o comércio irregular. Todos os estabelecimentos-alvo já haviam perdido a autorização de funcionamento da Agência Nacional do Petróleo, Gás Natural e Biocombustíveis, mas seguiam operando irregularmente. Com a cassação, ficam impedidos de emitir documentos fiscais e de comprar combustíveis das distribuidoras. A operação é decorrência das operações Carbono Oculto e Bomba Oculta, e os postos só poderão retomar as atividades após se regularizarem perante a ANP e a Cefaz SP. Alice Moraes, para a Agência SP.
6: Tá certo, agora são 12h56, lembrando que daqui a pouquinho a gente vai trazendo mais informações, tá certo? A gente encerra o nosso jornal por aqui, a gente vai pro rápido intervalo e voltamos com Bragança FM no ar.
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5: Ah, boa tarde, estamos chegando, são 13 horas e 9 minutos, direção-geral de rádio de Maria de Lima, a técnica de Deli Medeiros. A partir de agora, sextão, dia 18 de setembro de 2026, vamos girando os destaques do programa de hoje.
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5: Ex-vereador do União Brasil não se apresenta à polícia em São Paulo e é considerado foragido. Milton Leite é alvo de operação contra o PCC. Em buscas por ele, a polícia achou 700 mil na casa de ex-assessor. Ainda girando as informações, diálogos indicam que Vorcaro reservou casa de 250 milhões a ministro KN no Carnaval no Rio de Janeiro. Deve ser Cássio Nunes. Defesa de Vorcaro pede revogação da prisão e cita indefinição no STF. Dominado, pagamentos a filho de Cássio coincide com decisão do ministro. Rômulo Mendonça, bola do pênalti de Memphis é achada viva, mas com hematomas e assustada. Só podia ser o Rômulo Mendonça. Ainda girando as informações, Lula amplia ataques na campanha e ações eleitoreiras ante subida de Flávio. Ainda girando, Flávio diz que vai recrutar fiscais de urna eletrônica. Ainda girando os destaques, caso Master preso pede que STF defina quem julga urgências durante impasse entre ministros. Real Time no Ceará, Elmano e Ciro aparecem tecnicamente empatados no segundo turno. Mendonça tem primo pastor no PT que critica o uso da fé no poder. Juros vão continuar em queda ou novos cortes ficam para 2027. Especialistas ainda não têm definido por causa das eleições. Ainda girando, criança morre após ser atacada por pitbull do companheiro da mãe do Rio de Janeiro. Copa Davis tem volta de Fonseca e despedida de ex-top 3. Ainda girando, governo pede plano de segurança elétrica para as eleições. Ações da Nestlé caem após Rússia confiscar ativos da empresa. Ainda girando, Rádio Eldorado, né, depois de muitos anos, volta no ar. Eldorado que marcou época aí, parabéns aí a galera da Rádio Eldorado. Ainda girando as informações, a Espanha tem 4 novidades em primeira convocação após título na Copa. Jorge Jesus convoca Cristiano Ronaldo em primeira lista como técnico de Portugal. Queda de desempenho e promessa de aposentadoria ameaça o milésimo gol de Cristiano Ronaldo. Rafinha sai na frente na chuteira de ouro e pode quebrar jejum brasileiro de 25 anos. Ainda girando, hein? Temos aqui, ó. Derek da dupla com Eduardo é extubado ou estubado? Extubado após mais de um mês internado em Goiânia. Isso aqui faz tempo que tá assim, hein? né? Ainda girando as informações para você, maratona tem, São Paulo tem maratona de chuns de graça no final de semana. Deixa eu ver quem tem, não, esse aqui, meu Deus do céu, tem Henrique, Juliano, tem uma galera boa lá em São Paulo que vai cantar. Candidatos fazem corrida pela última semana. Banco de Edir Macedo investiu em papéis podres como usados pelo Master em fraude. Corpo é achado após 6 dias em Embu-Guaçu e São Paulo tem 4 mortes por chuvas neste mês. A aposta de São Paulo acerta na Mega Sena e ganha 101,9 milhões. Dá um milhãozinho pra nós aí, já ficaríamos felizes. São 13 horas e 13 minutos. Direção-geral de rádio de Maria de Lima, a técnica do Deli Medeiros. A partir de agora você vem comigo com muita alegria e muita informação.
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5: O sucesso do Mumuzinho, Fechadão com Amor.

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0: informações para você que está curtindo a nossa programação. Vamos com alguns destaques, né, para você que está com a gente. Deixa eu ver aqui, ó, a respeito de algumas informações relacionadas também à Bragança Paulista e à nossa região bragantina. Entre os destaques, nós temos aqui para você um homem que foi preso por receptação. Isso aconteceu no Jardim Talens, em Amparo. Durante o patrulhamento, a equipe recebeu informações sobre um Fiat Estrada Branco com suspeita de ser um veículo dublê. O automóvel foi localizado na Avenida da Saúde, abordado pelos policiais. Durante a vistoria, foram identificadas irregularidades nos sinais identificadores do veículo, incluindo chassi, etiquetas, equipamento de diagnóstico veicular, e aonde os policiais, né, com o auxílio de equipamentos, conseguiram identificar o chassi original e constataram que o automóvel, que circulava com placas diferentes das originais, era produto de furto. O condutor recebeu voz de prisão por receptação e foi encaminhado ao plantão central de Serra Negra. Ainda girando as informações para você, ligado na programação da Bragança FM, com giro de informações, o giro de notícias. Vamos com a linha de número 1, porque a informação chegando, a Rádio 2 de Notícias no ar.
1: Os beneficiários do Bolsa Família vão receber um aumento de 15% nos valores pagos pelo programa. O reajuste será incorporado aos pagamentos realizados a partir de 1º de outubro. Segundo o governo federal, a correção segue a legislação do programa e tem como objetivo preservar o poder de compra das famílias de baixa renda diante da inflação acumulada pelo Índice Nacional de Preços ao Consumidor, o INPC, entre março de 2023 e agosto de 2026. Com a atualização, o valor mínimo garantido às famílias atendidas pelo programa sobe dos atuais R$ 600 para R$ 691. Já o valor médio do benefício passará de R$ 675 para R$ 777. O reajuste também alcança os benefícios complementares. O benefício de renda de cidadania passará para R$ 164 por integrante da família. O benefício primeira infância subirá para R$ 173 e o benefício variável familiar terá valor de R$ 58. De acordo com o Ministério da Fazenda, mesmo com a correção dos valores, a participação do programa nas contas públicas deverá permanecer abaixo dos níveis observados nos anos anteriores, representando entre 1,2% e 1,25% do Produto Interno Bruto, o PIB, em 2027. Da Rádio 2, Milena Abreu.
0: Tá certo, Milena Abreu, ainda girando as informações, vamos falar de esporte. Esporte chegando, cadê o Moreirinha? Agora às 13 horas e 35 minutos, a informação no ar.
2: Vamos agora trazer os resultados dos jogos de ontem e informar a agenda esportiva deste final de semana. Começando com os resultados, ontem foi o último dia dos jogos de volta das quartas de final das Copas Continentais na América do Sul, em que pela Libertadores, o Flamengo empatou em 1-1 com o Independiente Del Valle do Equador. E com esse resultado, o Flamengo fecha o agregado em 3-1 e avança às semifinais para enfrentar o Estudiantes da Argentina. Já pela Copa Sul-Americana, na definição do último semifinalista, o Montevideo City Torque venceu por 3-0 o Sportivo Cienciano do Peru. E com esse resultado, o Montevideo consegue reverter a desvantagem e fechar o agregado em 3-2, assim avançando às semifinais para enfrentar o Atlético Mineiro. Passados os resultados, vamos agora com a agenda esportiva deste final de semana, que conta com as partidas da 28ª rodada da Série A do Campeonato Brasileiro, que começa nesse sábado, com o Atlético Mineiro recebendo a Chapecoense na Arena MRV às 16 horas. Já às 17 horas, o Mirassol enfrenta o Botafogo no estádio do Manhão e às 18h30 o Remo enfrenta o Santos no estádio do Mangueirão. E nos últimos jogos de sábado, às 20h30 o Vasco da Gama enfrenta o Coritiba em São Januário, enquanto às 21 horas o São Paulo enfrenta o Internacional no estádio do Morumbis. Mas a rodada continua no domingo às 11 horas da manhã, com o duelo de Grêmio e Palmeiras, que se enfrentam na Arena do Grêmio em Porto Alegre. Já às 16 horas, o Corinthians recebe o Fluminense na Neoquímica Arena. E neste mesmo horário das 4 da tarde, o Vitória enfrenta o Cruzeiro no estádio Barradão. Já às 18h30, o Flamengo enfrenta o Red Bull Bragantino no Maracanã, em partida que você

0: acompanha aqui na Bragança FM a partir das 17h30. E o último jogo da rodada fica por conta de Atlético Paranaense contra Bahia, na Arena da Baixada, às 19h30. Mas além de futebol masculino, o final de semana também conta com atividades no futebol feminino, com a partida de volta das semifinais da Série A1 do Campeonato Brasileiro Feminino, em que no sábado, às 16h30, o São Paulo recebe o Flamengo no estádio Brinco de Ouro da Princesa na cidade de Campinas, em partida que o São Paulo tem a vantagem por ter vencido a ida por 3-1. E o último destaque do final de semana vai para as categorias de base do futebol feminino, com a Copa do Mundo Feminina Sub-20, que chega na fase de quartas de final, em que o Brasil vai enfrentar a Espanha no sábado, às 13h30. Com informações do esporte para a Bragança FM, o som da região, Luiz Henrique Domingos.
1: São 13h37 e o ex-presidente da Câmara Municipal de São Paulo, Milton Leite, do União Brasil, ainda não se apresentou às autoridades e a polícia classificou que agora ele é considerado foragido depois de ter a prisão decretada ontem em uma operação contra a infiltração do PCC em empresas de ônibus e no poder público. Leite disse ontem na manhã ao UOL que estava no interior de São Paulo e se apresentaria em até 24 horas, o que não aconteceu até o momento. A reportagem ligou para ele hoje, mas a chamada não foi recebida. O celular do ex-vereador parou de receber mensagem no fim da tarde de ontem. Uma pessoa considerada foragida quando sabe que existe um processo contra ela e tenta impedir que a ordem de prisão seja cumprida. A reportagem, o ex-vereador negou ontem estar foragido e rechaçou as suspeitas que embasam, né, o mandato de prisão. Não sou dono de empresa de ônibus. Eu só assumi uma interlocução na SP Trans a pedido do ex-prefeito falecido Bruno Covas em 2021, por causa da greve de 2019. Não tem nada ilegal. Na manhã de hoje, a Polícia Civil foi procurá-lo em Sorocaba, no interior paulista, mas ele não foi encontrado. No endereço ligado a um ex-assessor dele, os agentes encontraram R$ 280 mil e US$ 89 mil, que no total daria R$ 458 mil na cotação atual em espécie. O nome do assessor não foi divulgado. O que se sabe é que não havia mandato de prisão ou busca de apreensão contra ele. Leite apontado pelo Ministério Público como verdadeiro dono da Transrolf, empresa de ônibus acusada de lavar dinheiro para o PCC. São 13h39, esse foi o Giro de Notícia, o Giro de Informação.
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1: É, as notícias do Brasil e do mundo, porque não fora do mundo. Estamos às 14 horas e 10 minutos, girando as notícias, girando as informações. Os principais jornais estão destacando neste momento as informações. Milton Leite não se apresenta à polícia em São Paulo e é considerado foragido. Entre os destaques, diálogos indicam que Vorcaro reservou casa de 250 milhões a Cássio Nunes no Carnaval do Rio. Ainda trazendo os destaques, defesa de Vorcaro pede revogação da prisão e cita indefinição no STF. Agora são 14 horas e 11 minutos. Esses destaques já foram notícias faladas aqui na nossa programação. Ainda girando para você ligado na programação da Bragança FM, com giro de notícia, com giro de informação. Já mandei para você dele, porque o governo de São Paulo inicia a expansão que vai elevar em 220% o número de delegacias de defesa da mulher com atendimento 24 horas. Serão 50 unidades a mais. A informação no ar.
2: Vocês que estão sofrendo algum tipo de violência ou conhecem alguém que sofre violência, não se calem, denunciem. O Estado disponibiliza vários canais de acesso, várias ferramentas que estão à disposição para facilitar a denúncia. Nós temos as delegacias da mulher e, se você quiser encontrar os endereços, acesse o app SP Mulher Segura. Lá você encontra endereços de delegacias, das salas DDM, que estão em delegacias convencionais para atendimento reservado das mulheres, nas cidades onde não há a delegacia da mulher. Lá no app você consegue fazer um boletim de ocorrência, tem uma funcionalidade específica para isso, consegue pedir medida protetiva de urgência a qualquer hora do dia, da noite, de qualquer lugar onde você estiver. Esse app também permite que a mulher que já tenha uma medida protetiva decretada acesse o botão do pânico, que é um pedido de socorro no caso de uma situação de risco, da aproximação do agressor. A polícia militar imediatamente destacará uma viatura para o local. Se você quiser pedir uma informação, tanto na Delegacia da Mulher, quanto também pelo 190 da Polícia Militar, que também trata os casos de emergência, mas se for apenas para uma informação, uma orientação, peça para transferir para a Cabine Lilás, que é um serviço de policiais femininas que fazem esse atendimento especializado às mulheres, orientando, esclarecendo dúvidas e, se for necessário, encaminhando um carro de aplicativo para que essa mulher possa se dirigir a uma delegacia de polícia. Nosso objetivo é justamente esse, facilitar o pedido de ajuda, reduzir as barreiras para denúncia e garantir que essa mulher encontre uma rede preparada para acolhê-la e protegê-la, onde quer que ela esteja no estado de São Paulo.
1: São 14h13, ainda girando a linha de número 3, é isso? Com a informação, oi, número 2, vamos com a linha de número 2 para trazer os destaques 14 e 13.
3: Uma declaração do ministro do Supremo Tribunal Federal, Flávio Dino, durante a sessão da corte na semana passada, provocou reação da Ordem dos Advogados do Brasil. Ao comentar investigações sobre suposta venda de decisões judiciais, o ministro afirmou que não existe venda de sentença sem um advogado comprando. A declaração provocou reação da OAB, que defendeu a investigação e a punição de eventuais irregularidades, mas rejeitou qualquer generalização contra a advocacia. Nesta quinta-feira, em palestra na terceira Conferência Estadual de Direito e Agronegócio, realizada na cidade de Ribeirão Preto, no interior de São Paulo, o presidente da Seccional Paulista da OAB, Leonardo Sica, afirmou que a categoria não pode ser responsabilizada coletivamente por condutas que, se comprovadas, devem ser atribuídas aos seus autores.
4: Um ministro do Supremo, né, que só há corrupção no judiciário porque há advogados que compram. Oportunidade para nós corrigirmos a premissa dele, que se há decisões judiciais sendo vendidas, elas só há porque há quem venda.
3: Sica aproveitou a oportunidade para ressaltar que a própria advocacia possui mecanismos de fiscalização e responsabilização profissional.
4: E nós, que trabalhamos duramente para obter as nossas decisões judiciais em primeira instância, em recurso extraordinário, e trabalhamos durante anos para obter uma decisão judiciais, nós estamos aqui para dizer que é assim que se faz. E para lembrar que nós não vamos aceitar, que nos enfiem no meio dessa confusão que não é nossa. E dois, não vamos aceitar nenhum tipo de estratégia diversionista para tirar o foco daquilo que importa.
3: Entre 2022 e 2025, o Tribunal de Ética e Disciplina da OAB São Paulo, o TED, julgou 18.216 processos disciplinares e aplicou mais de 7 mil sanções, demonstrando que a categoria possui instrumentos próprios de controle e responsabilização. E além de julgar processos ético-disciplinares, o tribunal também atua de forma preventiva, orientando os profissionais sobre as normas que garantem uma advocacia ética e comprometida com os interesses da sociedade. Recentemente, inclusive, a primeira turma de ética profissional do TED estabeleceu parâmetros rígidos para garantir a integridade e a transparência na relação entre advogados e agentes públicos, como magistrados, integrantes do Ministério Público, entre as práticas que são consideradas incompatíveis com a ética profissional, estão o oferecimento de vantagens patrimoniais e o pagamento de viagens e outros benefícios a magistrados e autoridades. Da Rádio 2, Milena Abreu.
1: Tá certo, agora são 14h16, 14h16 para você ligado na programação da Bragança FM, com muita notícia, muita informação para você. Teve um caso que chamou a atenção, inclusive é um dos vídeos, né, que também tem dado o que falar dentro da nossa programação, que é uma perseguição que ocorreu aqui em Bragança. Um adolescente de 16 anos, a polícia realizava um patrulhamento pela Vila Davi em Bragança, quando visualizaram uma motocicleta sendo conduzida em alta velocidade. Segundo as informações registradas na ocorrência, o condutor também realizava uma manobra em uma roda. Durante a tentativa de abordagem, um adolescente de 16 anos não teria conhecido as ordens dos policiais e, conforme o registro, apresentou resistência. Ainda segundo as informações, familiares e populares teriam interferido na ação com hostilidade e ameaças direcionadas aos policiais. Um familiar do adolescente teria retirado a motocicleta do local e colocado dentro do estabelecimento comercial posteriormente, conforme registrado na ocorrência. Ele teria ameaçado e investido contra os policiais. Após a motocicleta ser retirada do local, a própria equipe da Polícia Militar foi até o estabelecimento comercial onde havia sido deixado e obteve as imagens da câmera de segurança. Após a abordagem, as partes foram conduzidas ao distrito policial para as providências cabíveis. A motocicleta foi recolhida ao pátio e, conforme informações da ocorrência, foram elaborados 14 autos de infração, né, de trânsito, pelas irregularidades constatadas. Vou falar pra você, viu? Tô vendo aqui as imagens, né, da polícia chegando no local aonde o menino, né, eu falo menino por educação, tá? Né, porque tem 16 anos, foi abordado pelo policial. E assim, eu vi, né, até na postagem, as pessoas reclamando do jeito que a polícia chegou. Mas o cara tá lá, né? Fugiu da polícia. Entendeu? Então tem coisa que, né, o policial não sabia a idade dele na hora da abordagem. Então tem que ficar muito esperto nisso. Outra situação aqui que tá dando o que falar é o carro da BMW, hein? Já deu mais de 40 mil visualizações aqui na página da Bragança FM. Outra situação, caminhão quebrado causa congestionamento. Temos também acidente entre carro e moto, deixa motocicleta motociclista com ferimentos leves. Esse aqui já deu 174 mil visualizações e teve também essa questão do cachorro. Você vê esse aqui? O dono dele foi preso comprando linguiça, aliás, furtando linguiça. Aí a polícia viu que o cachorro ia ficar na rua, olha aí, viu que o cachorro ia ficar na rua, foi atrás, aí a polícia ficou com dó, voltou, colocou o cachorro na viatura e falou assim, vai preso também, vou levar você junto. É? O homem foi preso após furtar 5 quilos de linguiça. É, vou falar pra você, viu? E o cachorro feliz da vida entrou na viatura. É, o cachorro não tem essa, né? O Genilson que tá nos ouvindo agora voltando pra Bragança. O cachorro falando, é meu dono. Eu vou fazer o quê? Não tenho o que fazer, eu tenho que ir com ele. E aí a polícia levou até a delegacia, né? O cachorro junto com o cara, né? E depois chegou a família do rapaz para liberar, pagar a fiança, né? O rapaz foi para audiência de custódia. E aí a cachorrinha foi solta também. Ela está em liberdade, latindo por aí. Agora, com todo respeito aos, como diz o, como é que chama aquele rapaz, o Igor, que trabalha com o Danilo Gentili, o Igor Guimarães, os bandindinhos, né? Os bandindinhos de plantão, não vai, não leva o cachorro no negócio desse. Entendeu? Ah, sabe o que eles estão fazendo? Usando o cachorro pra disfarçar. Entendeu? Ah, o cara tem um cachorro, o cara é gente boa. Entendeu? Aí o coitado do cachorro, né? Cachorro vai lá, não tem nem como se defender. Entendeu? É, verdade. Essa frase é importante. Mais vale ter um amigo cachorro do que um cachorro amigo. Entendeu? 14h22. Esse foi o Giro de Notícia, o Giro de Informação.
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1: Toda a região Bragantina, você ligado na programação da Bragança FM com muita notícia, com muita informação. Agora são 14h41, 14h41, para você ficar bem informado, a linha de número 4, é isso? A linha de número 3? Então vamos com a informação para você ligado, Rádio 2 de Notícias.
2: Pesquisa da USP mostra que as apostas online diminuem o consumo e a atividade econômica no país. As perdas estimadas com as bets correspondem a entre 40% e 50% de todo o crescimento da economia em 2025. A porcentagem é perto de 5 vezes acima do que o impacto do tarifaço americano sobre o produto interno bruto brasileiro. Isso mesmo se levada em conta a estimativa de emprego direto e indireto criada em relação às apostas online. De acordo com o Centro de Pesquisa em Macroeconomia das Desigualdades da Faculdade de Economia, Administração, Contabilidade e Atuária da Universidade de São Paulo, as apostas online reduziram o consumo e retiraram da atividade econômica até 141 bilhões de reais no ano passado. Além disso, a perda de arrecadação brasileira pode ter chegado a 54 bilhões e 800 milhões de reais. Ainda segundo o estudo, parte das apostas gerou aumento do endividamento. E ainda os pesquisadores concluíram que, do ponto de vista econômico, o problema das apostas não se limita aos efeitos individuais, mas também tem consequências macroeconômicas. Eles explicam que isso ocorre porque, além de retirar renda das famílias, as bets podem aumentar a desigualdade, diminuir a demanda e afetar o PIB de maneira relevante. Da Rádio 2, Fabíola Altran.
1: Tá certo, Fabíola. E uma informação agora, hein? A polícia, parece cena de filme, né? A polícia encontra passagem secreta em imóveis ligados a Milton Leite e apreende 280 mil, né, em malas. Ex-vereador disse na quinta que se apresentaria para provar a sua inocência, mas isso não ocorreu até o momento. Ele é alvo da operação que investiga o PCC no transporte, e a Polícia Civil e o Ministério acharam uma espécie de passagem secreta entre dois imóveis ligados ao ex-vereador Milton Leite em Sorocaba, no interior paulista, para prender o ex-vereador e ex-presidente da Câmara Municipal. E, de acordo com as autoridades, a casa, né, que pertence a um ex-assessor dele, e a outra seria do próprio Milton, e diante do que os investigadores encontraram, eles suspeitam que o político possa ter estado em alguma das residências. A justiça decretou na quinta-feira a prisão dele a pedido da investigação. Milton é suspeito de envolvimento no esquema criminoso que envolve a infiltração, a facção Primeiro Comando da Capital PCC e empresas de transporte coletivo. Agora, essa situação, né, que tem passagem secreta, olha, nem John Wick teria na casa dele. São 14h44. Vamos falar do Massa Bruta? 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Bragantino e Flamengo no domingo, hein? Que jogo! Vamos ouvir o Patrick. Patrick, olha a faca! É o novo reforço da equipe do Red Bull Bragantino, Patrick.
3: Essa proposta do Red Bull Bragantino foi uma coisa muito fácil, natural de ser aceita pelo projeto do clube, por tudo que o clube pode me proporcionar, não só como atleta, mas evoluir também como ser humano. E em outras ocasiões, em outras oportunidades, eu já tinha recebido o contato do clube, só que infelizmente não deu certo, mas agora estou aqui. Essa situação do meu passado relacionada ao Flamengo é uma história até bacana, porque eu sempre tive o incentivo e o apoio da minha mãe. Então, ela, a todo momento, ela sempre foi o meu alicerce, é uma pessoa que nunca deixou eu baixar a guarda. E como você citou, em alguns momentos sim, quando eu tive, posso considerar, o primeiro baque no Flamengo, que foi a dispensa, eu não queria mais, fiquei um pouco desiludido com o futebol, e ela foi a pessoa que fez eu manter a cabeça no lugar, seguir, e porque ela sabia que eu amo jogar futebol, e independente das frustrações, independente do que ocorreu naquele momento, era, eu tinha que viver do meu sonho. E ela é uma pessoa que, se eu estou aqui hoje, é por conta da minha mãe, que é uma pessoa que, desde quando eu me entendo por gente, foi meu pai e minha mãe. Ela conseguiu fazer esses dois papéis e eu só tenho que agradecer a ela e Deus. Como eu expliquei no vídeo pro clube, eu até os meus 7 anos de idade, a minha família em si tem essas bandas de pagode, fica aí no, para lugares assim, fazer alguns shows pequenos, mas assim, minha casa foi sempre um lugar de festa, onde tinha muito pagode, e eu tava naquele ambiente e eu comecei a pegar aquilo para mim. Tanto que alguns instrumentos, cavaquinho, tantã, reco-reco, eu sou um pouco bom nisso. Mas assim, o futebol veio através do futsal da escola, cara. Quando eu fiz 8 anos de idade, eu comecei a jogar o futsal da escola, que já era sub-11, e eu jogava com os caras mais velhos. E aí eu conseguia, assim, jogar ainda, era difícil por conta da força física, mas eu conseguia. E aí todo mundo ao meu redor, principalmente a minha mãe, viu que eu tinha, assim, uma certa facilidade, mesmo estando com as pessoas mais velhas que eu, de dar o meu melhor ali naquele momento. Então, assim, foi através do futsal da escola, e depois eu passei pela escolinha, depois eu fui parar no Flamengo, e hoje, graças a Deus, estou aqui. Um dos períodos muito difíceis na minha carreira até aqui, que tive que ser muito resiliente, tive que ser muito paciente, mas passou, e por mais que foi um momento difícil, eu aprendi a esperar o momento certo, e cara, tô 100%, já vinha treinando em torno de 1 mês com o grupo do Atlético Mineiro. Então eu estou apto, se precisarem de mim, estou aí disponível. Nunca é tarde para aprender mais. Eu chego aqui, como você citou, novo, e eu acredito que com as pessoas, o staff do Red Bull Bragantino, que pelo pouco tempo, mas já pude conhecer bastante coisa, as pessoas, tudo que tem aqui, eu acredito que eu vou aprender bastante coisa, tanto como atleta, quanto ser humano, pelo que o clube tem a me proporcionar, que foi uma coisa que também pesou para estar aqui. É o que o clube faz fora de campo, não só dentro de campo, mas o extra-campo também pesou muito, e eu acredito que aqui eu vou ser um homem melhor, vou ser um filho melhor, e assim vai. De fato, eu vim aqui para jogar, dar o meu melhor em todas as oportunidades que tiver, e eu acredito que não é na pressa, acredito que com o tempo as coisas vão se encaixando, e quando for o momento, basta estar preparado e aproveitar a oportunidade, que as coisas vão acontecer naturalmente. Toda ajuda é bem-vinda, né? Positivamente. No primeiro dia que começou a sair um burburinho assim, o Fabinho já me mandou mensagem, que foi um cara que eu tive o privilégio de jogar na base do Palmeiras, peguei um pouquinho do profissional também nos treinamentos, e falou super bem do clube, falou super bem do dia a dia, do vestiário, tudo que eu tô sentindo e presenciando aqui. Eu comecei como lateral esquerdo, depois eu caí pra ponta, depois eu tentei como camisa 10, e aí agora eu acredito que eu me encontrei nessa posição, 8 e 5, 5 e 8, que são posições onde eu me sinto mais confortável, mas consigo também jogar de zagueiro, e assim vai. Mas nada assim de onde eu prefiro, ou vou jogar ali ou vou jogar aqui. É, acredito que ele já saiba também que onde ele quiser me escalar, onde ele quiser me colocar, eu vou estar lá para entregar o meu melhor. Não sei a programação deles, não sei o que está sendo planejado, e seja o que eles quiserem.
1: É, agora são 14h49, esse foi o Giro de Notícia. O Giro de Informações.
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1: Como diz um amigo meu, as notícias do mundo e fora do mundo. Agora são 15:11. Vamos com a linha de número 4, né? A Rádio 2 de Notícias girando, girando, girando as informações.
2: Quase todas as mulheres brasileiras têm a rotina e as escolhas alteradas por causa da violência. É o que aponta uma pesquisa feita pelos institutos Patrícia Galvão e Locomotiva, com o apoio da Uber. De acordo com o levantamento, 8 em cada 10 mulheres entrevistadas dizem já ter sofrido pelo menos um tipo de violência. E a sensação de insegurança faz com que elas mudem comportamentos e imponham limites às escolhas em relação ao lazer, mobilidade, trabalho e estudo. A pesquisa ouviu 1.500 pessoas de 16 anos ou mais de todas as regiões do país entre os dias 22 e 30 de abril deste ano. As entrevistas foram realizadas de forma digital. A margem de erro é de 2,8 pontos percentuais. 94% das participantes se sentem inseguras diante da violência do dia a dia. Entre os homens, essa porcentagem é de 84%. 6 em cada 10 brasileiras temem sofrer violência doméstica. Os espaços de lazer e o transporte público estão entre os locais em que elas se sentem mais inseguras. Por exemplo, 41% se sentem desprotegidas em bares, festas e baladas, e 42% não sentem nenhuma segurança em pontos de ônibus e estações. Da Rádio 2, Fabiola Altran.
1: Tá certo, ainda girando as informações às 15 horas e 12 minutos, 15 e 12, para você ligado na programação da Bragança FM. Deixa eu trazer outras informações aqui, né, a respeito do tempo e a temperatura, porque eu sei que a galera quer saber como é que vai ser o final de semana. Será que vai dar sol? Será que vai dar praia? Você quer ir pra Gandaia, né, Delin? São 15 horas e 13 minutos. Vamos com a informação.
0: A Defesa Civil informa.
3: Nesta sexta-feira, dia 18, a atuação de uma massa de ar seco sobre o estado de São Paulo manterá o tempo firme, com predomínio de sol entre algumas nuvens. Durante a manhã, poderão formar densos nevoeiros, principalmente nas regiões centro e leste, reduzindo a visibilidade em alguns pontos. As temperaturas subirão ao longo do dia, deixando o tempo abafado. Durante a tarde, a umidade do ar diminui, com valores abaixo de 30% apenas nos setores oeste e norte do estado. Diante desse cenário, recomendo se atenção à hidratação. Contudo, ainda haverá condições para chuvas isoladas no leste paulista, mas sem volumes significativos. Na capital, as temperaturas variam entre 14 e 22 graus. Em Bauru, a previsão indica mínima de 15 graus e máxima de 27 graus. Em dias de tempo seco, acompanhe a previsão do tempo, mantendo-se hidratado e evite exposição prolongada ao sol.
0: Defesa Civil do Estado de São Paulo.
1: Sei que, na verdade, o que que acontece, viu, Deli? Essa situação do tempo tá meio estranha, viu? Tem hora que você acha que não vai fazer sol, aí faz sol. A hora que vai chover, né, você acha que não vai acontecer nada. Olha, tá difícil, tá? Mas, assim, vamos pro que a gente tem aqui de informações do tempo e a temperatura. Hoje a gente já sabe, amanhã tem 70% de chuva, mas com 1 milímetro de chuva, né? Então não é muito, tá? Máxima de 26 graus, né? A máxima de 26 graus, mínima de 15. Domingo a mesma coisa, 28, né? Aumenta bem a temperatura, a mínima de 17 graus, tá? Aí na segunda-feira, né, começa, né, fortalecer ainda mais o tempo, tá? Mas mesmo assim, há situações ainda de uma chuvinha aqui, uma, outra colar, né? Então, se prepare para um final de semana, né, com chuva, ou com pouca chuva, mas também com calor mais intenso. São 15 horas e 15 minutos, ainda girando as informações para você ficar bem informado. Vamos com a linha de número 5. É a informação destacada para você.
4: Em meio aos debates que ganharam força nos últimos dias sobre a crise que envolve o Supremo Tribunal Federal e o funcionamento do sistema de justiça, a Ordem dos Advogados do Brasil, em São Paulo, reforça a necessidade de mudanças estruturais no judiciário brasileiro. O presidente da Ordem Paulista, Leonardo Sica, avalia que o tema deve ser tratado com urgência por toda a sociedade brasileira. Segundo Sica, os problemas enfrentados atualmente ultrapassam questões corporativas da advocacia e refletem desafios mais profundos relacionados à confiança da sociedade nas instituições.
5: Nós estamos passando por uma série de problemas que quem tem os meios para resolver são as pessoas que estão em Brasília. A gente quer que elas ouçam, né, aquilo que a sociedade está vendo de uma maneira equilibrada também nisso, e que tenha uma ação moderada, ponderada, porque também não é hora para radicalismos, extremismos. Então, entre uma coisa e outra, né? A gente vive aqui entre polos, né? No Brasil hoje em dia, a gente está tentando abrir um espaço de ponderação, mas de gravidade, para que entenda-se a gravidade, e propositivo.
4: A preocupação com a reforma do judiciário, segundo Leonardo Sica, não surgiu com a crise atual. Ainda em 2025, a OAB São Paulo criou uma comissão de estudos para discutir mudanças estruturais no funcionamento da justiça. E após 14 meses de trabalho, o grupo apresentou nesta semana, durante o Conselho Pleno do Conselho Federal da OAB em Brasília, propostas que incluem alterações na organização dos tribunais e mecanismos para ampliar a eficiência e a transparência institucional. Outro ponto de atenção, segundo Sica, é aproximar as novas gerações da vida institucional do país. Para ele, o distanciamento dos jovens em relação às instituições representa um risco para a democracia.
5: Os jovens de hoje, especialmente por conta de redes sociais, de vida digital, eles já são distantes da vida institucional. Mas não existe outra saída para uma sociedade civilizada do que não ter uma vida institucional firme. E meu grande preocupação é que os jovens se desencantem da vida institucional, porque aí a gente tem uma ruptura.
4: A expectativa da OAB São Paulo é que as propostas de reforma que foram apresentadas avancem no Conselho Federal da OAB e cheguem ao Congresso Nacional, ampliando assim o debate sobre o aperfeiçoamento das instituições de justiça no país. Da Rádio 2, Milena Abreu.
1: Tá certo, 15 horas e 18 minutos, 15 e 18, para você ligado na programação da Bragança FM, com giro de notícia, o giro de informação. São 15 horas e 18 minutos, você já ficou sabendo do tempo e a temperatura para a região Bragantina, se vai chover, se não vai, como é que vai ficar o tempo. Também temos aqui a operação da Polícia Civil, o Ministério Público atinge núcleo estratégico de organização criminosa. Agora são 15 horas e 19 minutos, 15 e 19, para você ligado na programação da Bragança FM, com giro de notícia, um giro de informação. Vamos com a notícia, a informação no ar.
6: Uma apuração conduzida pela Polícia Civil revelou núcleos estratégicos de uma organização criminosa envolvida com lavagem de dinheiro e infiltração de integrantes na política. Foi deflagrada a Operação Vectura Corrupta para desmantelar o esquema, com o cumprimento de 16 mandados de prisão e 18 de busca e apreensão, com o apoio do Ministério Público de São Paulo. As ordens judiciais são cumpridas na capital, em Santana de Parnaíba, São Bernardo do Campo, Diadema, Santos, Praia Grande e Cubatão, e 9 suspeitos já foram presos. Segundo a Polícia Civil, a maioria dos alvos exerce função de liderança dentro da facção e as investigações identificaram advogados e políticos que integravam a estratégia criminosa. A ação é um desdobramento da Operação Mercúrio, deflagrada em agosto de 2024 contra um esquema de lavagem de dinheiro do tráfico de drogas. Alice Moraes, para a Agência SP.
1: Tá certo, são 15 horas e 20 minutos. Vamos com a linha de número 6, a Rádio 2 de Notícia, tocando a informação.
7: Eu sou Humberto Ferrer e esse é o podcast Na Bola.
8: 5 jogos abrem neste sábado a 28ª rodada do Brasileirão. Depois dela, faltarão apenas 10 e a competição será paralisada por causa da data FIFA. 16h no horário de Brasília, o Atlético Mineiro recebe a lanterna Chapecoense. Assim, com o Mirassol, que luta para não cair, recebe o Botafogo. Às 18h30, o Santos, que melhorou de rendimento nas últimas semanas, vai em busca da 4ª vitória seguida na competição contra o Remo, fora de casa. 20h30, o Vasco sairá da zona de rebaixamento, mesmo que provisoriamente, se vencer o Coritiba em casa. Enquanto às 21h, o São Paulo recebe o Internacional, confronto direto na luta contra a degola. Os outros 5 jogos da rodada serão no domingo, quando a bola começa a rolar logo cedo, às 11h, com Grêmio e Palmeiras. Se vencer, o Verdão vira líder. Aí, para se manter na ponta, ele teria que secar o Flamengo, que às 18h30 recebe o Red Bull Bragantino. O domingo de Brasileirão também terá às 4, Corinthians e Fluminense, Vitória e Cruzeiro. E às 19h30 se enfrentam Atlético Paranaense e Bahia.
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1: É, agora são 15h21, 15h21. Esse foi o Giro de Notícia, o Giro de Informação.
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1: Toda a região Bragantina, agora são 15h43 para a gente encerrar, né, o nosso giro. Vamos com a informação às 15h43 a respeito da Rádio 2 de Notícia, linha de número 7, a informação no ar.
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3: Eu sou Humberto Ferretti e esse é o Giro Rural. A CEAGESP, a Central de Abastecimento de São Paulo, que trabalha com a compra e a venda de mercadorias de todo o país, divulgou o balanço sobre o comportamento dos preços nesta semana. Estão mais caros, por exemplo, abacaxi, banana, abobrinha italiana, pepino, agrião, cebolinha e cebola. No caso de itens como laranja-lima, goiaba vermelha, berinjela, cenoura e couve-flor, os valores estacionaram. Já entre os itens que ficaram mais baratos na CEAGESP, dá para citar caju, maçã, mandioca, alface e repolho verde. O preço do milho no campo voltou a cair nos últimos dias. Dados do CPEA indicam que a saca foi vendida em média pouco abaixo dos R$ 70,00. Muito comprador diz estar abastecido e se afastou do mercado, inclusive para forçar cotações menores. Os valores só não têm caído mais porque muito produtor de milho também resolveu dar um tempo nas vendas. É gente que está mais focada nos trabalhos de campo e de olho no clima e na paridade de exportação. O trigo está mais caro no país. No Paraná, por exemplo, a tonelada chegou a ser vendida acima dos R$ 1.500 nos últimos dias. A safra está em andamento, que teoricamente representa um aumento da oferta. Na prática, porém, o excesso de chuva tem dificultado o manejo e afastado muitos produtores do mercado, para que eles possam dar mais atenção às lavouras. Além disso, a safra de trigo de 2026 deve ser menor.
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1: Tá certo. E olha, outra informação é a polícia agora investiga possível vazamento de informações de operação que mirou integrantes do PCC e Milton Leite. Dos 16 alvos de prisão temporária da Operação Vectora Corrupta, 6 continuam foragidos, entre eles o ex-presidente da Câmara, o Milton Leite, do União Brasil, e o presidente da A2 Transporte, do time do Água Santa, o Paulo Cirqueira Coreca Farias, o famoso O Camarão, tá? Então, o Ministério Público, neste momento, vai apurar as suspeitas desse vazamento, né? A apuração foi aberta depois que investigadores estiveram em pelo menos 2 endereços ligados ao ex-vereador e ex-presidente da Câmara Municipal e encontraram apenas empregados neste local, né? Ele que é suspeito de envolvimento no esquema criminoso. Outro procurado em vários endereços é o empresário Paulo Cirqueira Coreca Farias, né, presidente da aviação A2 Transportes e do time de futebol Água Santa. São 15h46, ainda girando as informações, a linha de número 8, a informação Rádio 2 no ar.
5: Oi, eu sou Fabíola Altran e estes são os destaques de hoje. Empresas que tiveram prejuízo com o tarifaço americano e com a guerra no Oriente Médio podem pedir empréstimos por meio do Plano Brasil Soberano. O programa do governo tem à disposição 22 bilhões e 600 milhões de reais em crédito. Polícia Federal intima o ex-banqueiro Daniel Vorcaro e o pai dele a depor no dia 30 de setembro. Este é o último ato previsto antes de finalizada a terceira fase de investigação sobre o Banco Master. Ministério da Saúde de Fiji declara emergência nacional devido ao aumento dos casos de HIV. Uma em cada 60 pessoas que moram na ilha tem a infecção. Brasileirão tem rodada completa no fim de semana. Destaque para os clássicos estaduais entre Vasco e Coritiba e São Paulo Internacional no sábado. E Grêmio e Palmeiras, Corinthians e Fluminense, Vitória e Cruzeiro e Atlético Paranaense e Bahia no domingo. E o Brasileirão Feminino define o primeiro finalista no sábado, às 16h30. O São Paulo, que venceu o jogo de ida por 3-1, enfrenta o Flamengo no Brinco de Ouro, em Campinas. Da Rádio 2, Fabiola Altran.
1: Tá certo, agora são 15h48. Esse foi o Giro de Notícia, o Giro de Informação.
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0: São 15h57. Vamos puxando o carro da nossa programação. Eu tô atrasado hoje, Zé Tapera. Eu tô atrasado, fala logo. Eu tô bem. Eu vou embora pra minha casa. Não, fica aí com o Márcio Souza. Ah, aqui, você mora perto da Gretona, rapaz. É, né? Vai com o Demétrio. Vai você, a Gretona e o Demétrio. Tudo lava pés. Entendeu?
1: Eu não quero te acompanhar mais companhia.
0: Por quê?
1: Porque o rapaz é. Quê?
0: É o quê?
1: O é.
0: É.
1: Já desde o vídeo.
0: Tá certo.
1: Você falou as palavrinhas, foi tanto, e é verdade mesmo,
0: né? É verdade, né?
1: Foi mesmo.
0: Foi, não, e voltou hoje.
1: Voltou.
0: Falou que errou a data. O médico falou depois de um mês, ele foi depois de uma hora. Não, gostou do médico.
1: Por isso que eu desconfiava.
0: É.
1: Você
0: viu que é verdade que eu falo?
1: Você fala a verdade mesmo.
0: Com certeza.
1: Só fala a verdade.
0: É verdade.
1: Você falou que não é, é verdade.
0: Também é.
1: O não é.
0: É verdade.
1: É verdade, Luiz.
0: É. Falei que a Gretona é.
1: Não, a
0: Gretona
1: é. E não teve com ela.
0: 15h58.
1: Ok. Cuidado,
0: 15h58. Para. Para. O Matheus Cleiton vai vir aqui. Calma.
1: O
0: Adãozinho nunca mais esqueceu. Lembra aquela música do Daniel? O cheiro dela? Toca depois pro Adãozinho no sertanejo. Toca em homenagem pro Adãozinho. O cheiro dela. Tchau, Zé Tapera. Bom, amanhã não tô aqui mesmo. 15h59. Na sequência, segue a programação da Bragança FM.

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0: Muito boa tarde, Bragança Paulista! Boa tarde, toda a região bragantina! Já estou pintando no rádio! Pra ficar com vocês, até às 18 horas, com o melhor do sertanejo aqui na Bragança FM. É isso mesmo, Demetri. Sextou! Tá feliz, Demetri? Chegou a sexta-feira tão querida. Sexta-feira linda. Linda, maravilhosa. Hoje é sexta-feira, dia 18 de setembro, o ano é 2026. É com prazer enorme que estou de volta, para levar o melhor do sertanejo, a notícia, a informação. A partir de agora, eu peço licença para você, minha amiga, para você, meu amigo, por entrar na sua casa, no seu trabalho, onde quer que esteja, está com o som do rádio ligado, aumenta o volume e vem comigo, pois a festa no seu rádio só está começando. Os trabalhos técnicos é dele, Demétrio Campos.
2: Eita lasqueira!
0: A direção geral de rádio é da dona Maria de Lima. Até às 18, vamos que vamos, Demétrio. 4 da tarde, 9:04, até às 18 eu vou por aqui. Fechado com amor, é o Mumuzinho, é isso? 4:09, boa tarde.

0: 4:14. É, você ouviu aí o Jorge Mateus, é um poporri, viu gente? É um poporri, né? Um poporri aí, espinho na cama e avião das 9. É, e você ouviu aí também o Guilherme e Benuto, é isso? É isso, né, Demetrio? Não é um bumbumzinho não, Demetrio. Que é isso? Eu duvido. O senhor destacou como mumuzinho. Calma, Demetrio. Eu sei que é sexta-feira. Ah, o disco estava na capa errada. Isso. Guardaram o disco na capa errada. Aí o senhor confundiu o mumuzinho com o Guilherme Benuto. Cuidado, Demetrio. É igualzinho. É isso. É um pouco diferente, né? É o estilo musical. É a tarde, essa é a tarde sertaneja, né, gente? Tarde sertaneja, até às 18 horas eu vou por aqui com o melhor do sertanejo, a notícia, a informação aqui para o ouvinte ficar bem informado. São 4:16.
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0: Gente, são 4:16, 4:16. Já vamos saber, o Demetrio, como vai ficar o clima tempo para amanhã aqui em Bragança Paulista. Amanhã, sol com muitas nuvens durante o dia e períodos, né, de céu nublado. Noite com muitas nuvens. A variação na mínima, vamos chegar aí a 15 graus. A máxima para amanhã é de 26. Ao nascer do sol, às seis em ponto, gente, 6 horas em ponto, é o pôr do sol, aliás, o nascer do sol, o pôr do sol é às 18 horas, portanto, o nascer do sol às 6 e o pôr do sol às 18 horas. E neste momento, aqui na Rua Coronel Osório, número 84, Centro de Bragança Paulista, os termômetros estão marcando 25 graus.
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0: 4:17, é o Luan Santana, mais o Rick Martin. Estranho, 4:17, boa tarde.
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0: São 4:31. É, você ouviu aí Gustavo Lima. Participação especial de Luiz Fonsi, Vagabundo. Gente, são 4:31. 4:31.
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0: Um giro de notícias, um giro de informação aqui para o ouvinte ficar bem informado. E olha, gente, valor do Bolsa Família sobe, né? Sobe em outubro com reajuste de 15%. Valor mínimo do benefício que sobe para 691. A notícia do ar.
2: Os beneficiários do Bolsa Família vão receber um aumento de 15% nos valores pagos pelo programa. O reajuste será incorporado aos pagamentos realizados a partir de 1º de outubro. Segundo o governo federal, a correção segue a legislação do programa e tem como objetivo preservar o poder de compra das famílias de baixa renda diante da inflação acumulada pelo Índice Nacional de Preços ao Consumidor, o INPC, entre março de 2023 e agosto de 2026. Com a atualização, o valor mínimo garantido às famílias atendidas pelo programa sobe dos atuais R$ 600 para R$ 691. Já o valor médio do benefício passará de R$ 675 para R$ 777. O reajuste também alcança os benefícios complementares. O benefício de renda de cidadania passará para R$ 164

0: 4:34, e olha, gente, o ABI de São Paulo reage à declaração de ministro do STF e rejeita a criminalização da advocacia. Notícia no ar.
1: Uma declaração do ministro do Supremo Tribunal Federal, Flávio Dino, durante a sessão da corte na semana passada, provocou reação da Ordem dos Advogados do Brasil. Ao comentar investigações sobre suposta venda de decisões judiciais, o ministro afirmou que não existe venda de sentença sem um advogado comprando. A declaração provocou reação da OAB, que defendeu a investigação e a punição de eventuais irregularidades, mas rejeitou qualquer generalização contra a advocacia. Nesta quinta-feira, em palestra na terceira Conferência Estadual de Direito e Agronegócio, realizada na cidade de Ribeirão Preto, no interior de São Paulo, o presidente da Seccional Paulista da OAB, Leonardo Sica, afirmou que a categoria não pode ser responsabilizada coletivamente por condutas que, se comprovadas, devem ser atribuídas aos seus autores.
2: Um ministro do Supremo, né, que só há corrupção no judiciário porque há advogados que compram. Oportunidade para nós corrigirmos a premissa dele, que se há decisões judiciais sendo vendidas, ela só há porque há quem venda.
1: Sica aproveitou a oportunidade para ressaltar que a própria advocacia possui mecanismos de fiscalização e responsabilização profissional.
2: E nós, que trabalhamos duramente para obter as nossas decisões judiciais em primeira instância, em recurso extraordinário, e trabalhamos durante anos para obter uma decisão judiciais, nós estamos aqui para dizer que é assim que se faz. E para lembrar que nós não vamos aceitar, que nos enfiem no meio dessa confusão que não é nossa, e dois, não vamos aceitar nenhum tipo de estratégia diversionista para tirar o foco daquilo que importa.
1: Entre 2022 e 2025, o Tribunal de Ética e Disciplina da OAB São Paulo, o TED, julgou 18.216 processos disciplinares e aplicou mais de 7 mil sanções, demonstrando que a categoria possui instrumentos próprios de controle e responsabilização. E além de julgar processos ético-disciplinares, o Tribunal também atua de forma preventiva, orientando os profissionais sobre as normas que garantem uma advocacia ética e comprometida com os interesses da sociedade. Recentemente, inclusive, a primeira turma de ética profissional do TED estabeleceu parâmetros rígidos para garantir a integridade e a transparência na relação entre advogados e agentes públicos, como magistrados, integrantes do Ministério Público, entre as práticas que são consideradas incompatíveis com a ética profissional, estão o oferecimento de vantagens patrimoniais e o pagamento de viagens e outros benefícios a magistrados e autoridades. Da Rádio 2, Milena Abreu.
0: Obrigado, Milena Abreu. E olha, gente, 6 em cada 10 mulheres têm medo de sofrer violência doméstica no Brasil. A notícia no ar.
3: Quase todas as mulheres brasileiras têm a rotina e as escolhas alteradas por causa da violência. É o que aponta uma pesquisa feita pelos institutos Patrícia Galvão e Locomotiva, com o apoio da Uber. De acordo com o levantamento, 8 em cada 10 mulheres entrevistadas dizem já ter sofrido pelo menos um tipo de violência. E a sensação de insegurança faz com que elas mudem comportamentos e imponham limites às escolhas em relação ao lazer, mobilidade, trabalho e estudo. A pesquisa ouviu 1.500 pessoas de 16 anos ou mais de todas as regiões do país entre os dias 22 e 30 de abril deste ano. As entrevistas foram realizadas de forma digital. A margem de erro é de 2,8 pontos percentuais. 94% das participantes se sentem inseguras diante da violência do dia a dia. Entre os homens, essa porcentagem é de 84%. 6 em cada 10 brasileiras temem sofrer violência doméstica. Os espaços de lazer e o transporte público estão entre os locais em que elas se sentem mais inseguras. Por exemplo, 41% se sentem desprotegidas em bares, festas e baladas, e 42% não sentem nenhuma segurança em pontos de ônibus e estações. Da Rádio 2, Fabiola Altran.
0: Obrigado, Fabiola Altran. Este foi mais

0: Mais um giro de notícias, um giro de informações.
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0: 16:39. Essa vai lá para minha amiga Geni Santos, lá do Tabu.

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8: Elis Just, na sua versão Cowgirl.

4:52, sai Wesley. Wesley Safadão, displicente, é demérito. O senhor tá rindo, mas é verdade, né? Com participação aí do Rei Vaqueiro, até às 18 eu vou por aqui, no Tarde Sertaneja. Daqui a pouquinho, Demétrio, daqui a pouquinho tem o Giro Rural, né? O Humberto Ferretti vai destacar aqui daqui a pouquinho, vai falar do milho, vai falar do alface, que ficam mais barato, é... É, você tá rindo, mas é verdade, viu, Demétrio? Vai também, vai falar também. São 4:53, 4:53. Deixa eu mandar um abraço aqui pro meu sobrinho Fábio, né? A Emily, estão ligadinho lá, curtindo o nosso programa. Vamos falar também, né? O Heitor, o Oliver e o Gael. Estão ligadinho aí, a Emily, o Fábio. O Heitor quer ouvir aqui o Fim da Estrada, Demétrio. Fim da Estrada com o milionário José Rico. É, tá preparado aí? Já tá na ponta da agulha? 4:54, daqui a pouquinho o Giro Rural. Milionário e José Rico, Fim da Estrada.

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0: Muito bem, muito bem, muito bem. Você ouviu aí o Marcos e Belucci. Pena que você já namora. É, sucesso. Toca aqui no 79.7 em faixa estendida. São 5 da tarde e 12 minutos. Já vamos trazer aí Humberto Ferretti. Ele vai trazer pra gente o Giro Rural.
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2: Eu sou Humberto Ferretti e esse é o Giro Rural. A CEAGESP, a Central de Abastecimento de São Paulo, que trabalha com a compra e a venda de mercadorias de todo o país, divulgou o balanço sobre o comportamento dos preços nesta semana. Estão mais caros, por exemplo, abacaxi, banana, abobrinha italiana, pepino, agrião, cebolinha e cebola. No caso de itens como laranja-lima, goiaba vermelha, berinjela, cenoura e couve-flor, os valores estacionaram. Já entre os itens que ficaram mais baratos na CEAGESP, dá para citar caju, maçã, mandioca, alface e repolho verde. O preço do milho no campo voltou a cair nos últimos dias. Dados do CPEA indicam que a saca foi vendida em média pouco abaixo dos R$ 70,00. Muito comprador diz estar abastecido e se afastou do mercado, inclusive para forçar cotações menores. Os valores só não têm caído mais porque muito produtor de milho também resolveu dar um tempo nas vendas. É gente que está mais focada nos trabalhos de campo e de olho no clima e na paridade de exportação. O trigo está mais caro no país. No Paraná, por exemplo, a tonelada chegou a ser vendida acima dos R$ 1.500 nos últimos dias. A safra está em andamento, que teoricamente representa um aumento da oferta. Na prática, porém, o excesso de chuva tem dificultado o manejo e afastado muitos produtores do mercado para que eles possam dar mais atenção às lavouras. Além disso, a safra de trigo de 2026 deve ser menor.
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0: 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Muito bem, você ouviu aí Humberto Ferretti, são 5 da tarde e 14 minutos, 5:14. Deixa eu mandar um abração aqui pro meu amigo Ivan Martins, com o netinho Pedro Henrique. É, tão ligadinho lá e o Pedro Henrique está de aniversário. Tem mensagem aí, o Demétrio? A mensagem do Ivan Martins.
4: Boa tarde, meu amigo Márcio Souza, nosso locutor aí, sertanejo. Bragança Paulista e região aí, todo o Brasil, né? Márcio, eu queria pedir licença pra você aí, usar o seu espacinho aí, um áudio meio até um pouquinho mais longo do normal. Mas eu queria aproveitar a audiência sua, sei que o Pedrinho, meu netinho, tá na escuta lá, né? Mandar um abraço pra ele, desejar pra ele aí hoje um feliz aniversário. 11 anos aí de muita alegria, muito futebol. E eu queria aproveitar esse seu programa aí pra pedir pra você também mandar um abraço pra ele lá, né? Um feliz aniversário, que tá lá na audiência lá. Falei pra ele ficar ligadinho lá aqui, pra ele mandar uma mensagem pra ele. Vamos dizer pra ele que eu, meu netinho, amo muito ele, pra ele continuar na pegada firme e forte aí, que Deus só tem coisas boas na vida dele. São 11 primavera e graças a Deus estamos comemorando mais uma, né? Feliz aniversário pro meu netinho, pro Pedro Henrique. Aproveita, toca pra nós uma aí, mas de aniversário, não sei quem que tem uma moda aí que fala de aniversário, torcer pra ele lá. Falou, meu amigo, fica com Deus aí.
0: Grande Ivan Martins, parabenizando o netinho, o Pedro Henrique, é o Leonardo. Hoje é seu aniversário. Parabéns, Pedro Henrique, 5:15, boa tarde.
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0: Programa Tarde Sertaneja. Bragança FM. 5 da tarde, 30 minutos. Você ouviu aí o César e Paulinho e o Moacir Franco. César e Paulinho, Moacir Franco, Chique no Urte.
1: Sextou!
0: Sextou, bebê!
2: É. Eita glória!
0: Eita glória, né, Demetrio? Demetrio vai pra praia, vai. Vai descer na praia. Ande, Demetrio Campos. Gente, são 5h31.
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0: E olha, gente, bets, né, propiciam desigualdade e afetam a atividade econômica do Brasil. Conclui aí pesquisa. Quem traz a notícia é Fabiola Altran.
4: Pesquisa da USP mostra que as apostas online diminuem o consumo e a atividade econômica no país. As perdas estimadas com as bets correspondem a entre 40% e 50% de todo o crescimento da economia em 2025. A porcentagem é perto de 5 vezes acima do que o impacto do tarifaço americano sobre o produto interno bruto brasileiro. Isso mesmo se levada em conta a estimativa de emprego direto e indireto criada em relação às apostas online. De acordo com o Centro de Pesquisa em Macroeconomia das Desigualdades da Faculdade de Economia, Administração, Contabilidade e Atuária da Universidade de São Paulo, as apostas online reduziram o consumo e retiraram da atividade econômica até 141 bilhões de reais no ano passado. Além disso, a perda de arrecadação brasileira pode ter chegado a 54 bilhões e 800 milhões de reais. Ainda segundo o estudo, parte das apostas gerou aumento do endividamento. E ainda os pesquisadores concluíram que, do ponto de vista econômico, o problema das apostas não se limita aos efeitos individuais, mas também tem consequências macroeconômicas. Eles explicam que isso ocorre porque, além de retirar renda das famílias, as bets podem aumentar a desigualdade, diminuir a demanda e afetar o PIB de maneira relevante. Da Rádio 2, Fabiola Altran.
0: Obrigado, obrigado, Fabiola Altran. 5 da tarde, 33 minutos. 5h33. E olha, gente, Polícia Civil apreende. Polícia Civil apreende mais de 3,5 toneladas de produto supostamente falsificado em Bragança Paulista. A Polícia Civil apreendeu mais de 3,5 toneladas

0: Nos quatro locais encontraram, né, uma grande quantidade de mercadorias, entre calçados, peças de vestuário e outros artigos. Segundo a polícia, os produtos apresentavam aí marcas registradas de terceiros que, em análise preliminar, indiciaram aí o possível falsificação. Ao todo foram apreendidos cerca de 650 sacos de mercadorias relacionadas aí a diversas marcas. Representantes das empresas acompanharam as diligências e fizeram aí uma avaliação inicial dos produtos, portanto, apontando diferenças em relação aos itens originais. Portanto, as mostras representativas foram separadas e encaminhadas para a perícia oficial. Daí, gente, isso aconteceu na quinta-feira, aqui em Bragança Paulista, cerca de 3,5 toneladas de produtos falsificados, né, foram apreendidos aqui em Bragança Paulista. Essa notícia você acompanha no Instagram e no Facebook da Bragança FM. São 5:36. E olha, empresas que tiveram aí prejuízo com o tarifaço americano pode pedir empréstimo Plano Brasil Soberano. A notícia do ar.
1: Oi, eu sou Fabíola Altran e estes são os destaques de hoje. Empresas que tiveram prejuízo com o tarifaço americano e com a guerra no Oriente Médio podem pedir empréstimos por meio do Plano Brasil Soberano. O programa do governo tem à disposição R$ 22,6 bilhões em crédito. Polícia Federal intima o ex-banqueiro Daniel Vorcaro e o pai dele a depor no dia 30 de setembro. Este é o último ato previsto antes de finalizada a terceira fase de investigação sobre o Banco Master. Ministério da Saúde de Fiji declara emergência nacional devido ao aumento dos casos de HIV. Uma em cada 60 pessoas que moram na ilha tem a infecção. Brasileirão tem rodada completa no fim de semana. Destaque para os clássicos estaduais entre Vasco e Coritiba e São Paulo Internacional no sábado. E Grêmio e Palmeiras, Corinthians e Fluminense, Vitória e Cruzeiro e Atlético Paranaense e Bahia no domingo. E o Brasileirão Feminino define o primeiro finalista no sábado às 16h30. O São Paulo, que venceu o jogo de ida por 3-1, enfrenta o Flamengo no Brinco de Ouro em Campinas. Da Rádio 2, Fabíola Altran.
0: Obrigado, Fabíola Altran. Este foi mais um giro de notícias, um giro de informações.
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0: 5:38, Zé Neto e Cristiano. É o barulho do foguete. Boa tarde.

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1: Muito bem, muito bem, muito bem. Alô, Fábio. Alô, Emily. O Heitor, o Gael, o Oliver. Estão ligadinho aí, curtindo o nosso programa. Gente, são 17 horas e 56 minutos, 17h56. É, estamos indo embora, Denis.
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1: Os trabalhos técnicos ficaram a cargo de Demétrio Campos. A direção geral de rádio da Dona Maria de Lima. Na sequência vem a Ave Maria, depois vem o Luiz Henrique Domingues falando de futebol, falando do Red Bull Bragantino, do Bragantino, do São Paulo, do Palmeiras, do Corinthians, do Santos, da seleção brasileira. Será que ele vai falar também do Mendes ainda? Ou acabou já, hein? Vai falar do Neymar também? Vai também? Eu volto domingo às 6 da manhã, acordando Bragança, acordando a região. Eu desejo a todos um ótimo final de semana. Tchau, Bragança. Tchau, região.

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0: noite, queridos ouvintes do programa da Ave Maria. No dia 15 de setembro, a igreja fez memória de Nossa Senhora das Dores. Você já se deparou com uma imagem de Nossa Senhora das Dores? Pois é. Vou falar bem rapidamente o simbolismo profundo da imagem de Nossa Senhora das Dores. Esta é uma das devoções mais profundas dentro da Igreja Católica. É uma imagem que evoca o sofrimento e a compaixão de Maria. Os elementos mais simbólicos associados a essa devoção são a coroa de espinhos e o manto negro. Ambos carregam significados espirituais profundos que refletem o papel único da Virgem Maria na redenção da humanidade. A coroa de espinhos é um dos símbolos da paixão de Cristo. Para Nossa Senhora das Dores, a coroa de espinhos é um sinal de sua profunda união com o sofrimento de seu filho. Maria, que estava presente durante a crucificação, sentiu em seu coração as dores que Jesus experimentou fisicamente. Espiritualmente, a coroa de espinhos na imagem de Nossa Senhora das Dores nos convida a meditar sobre o mistério do sofrimento. Assim como Maria compartilhou das dores de Cristo, nós também somos chamados a carregar nossas cruzes diárias e a oferecer nossos sofrimentos a Deus, unindo-nos à paixão de Cristo. A coroa de espinhos, portanto, não é apenas um símbolo de dor, mas também de amor sacrificial e redenção. Maria, com sua coroa de espinhos, nos ensina a enfrentar o sofrimento com fé e esperança. O manto negro que cobre Nossa Senhora das Dores é outro símbolo rico em significado. O negro é tradicionalmente a cor do luto, não é? E nesse contexto representa o profundo pesar de Maria pela morte de seu filho. Vestindo o manto negro, Maria se apresenta como a mãe dolorosa que acolhe em seu coração as dores do mundo. Este manto negro é um convite à introspecção e à compreensão do sacrifício de Cristo. Ele nos chama a reconhecer o custo do pecado e a necessidade de arrependimento e conversão. O manto negro também aponta para a profunda espiritualidade de Maria, que em meio ao maior sofrimento, permaneceu fiel à vontade de Deus. Além disso, o manto negro pode ser visto como um símbolo de proteção espiritual. Assim como uma mãe cobre seus filhos com um manto para protegê-los, Maria, com seu manto negro, cobre os fiéis com sua intercessão, oferecendo consolo e segurança em meio às provações da vida. O anjo do Senhor anunciou a Maria, e ela concebeu do Espírito Santo. Eis aqui a escrava do Senhor, faça-se em mim segundo a vossa palavra. E o Verbo divino se fez carne e habitou entre nós. Ave Maria, cheia de graça, o Senhor é convosco. Bendita sois vós entre as mulheres e bendito é o fruto do vosso ventre, Jesus. Santa Maria, Mãe de Deus, rogai por nós os pecadores, agora e na hora de nossa morte. Amém. Rogai por nós, Santa Mãe de Deus, para que sejamos dignos das promessas de Cristo. Oremos. Infundi, Senhor, a vossa graça em nossos corações, para que nós, conhecendo pela anunciação do anjo a encarnação de Jesus Cristo, vosso Filho, por sua paixão e morte de cruz, cheguemos à glória da ressurreição. Pelo mesmo Cristo nosso Senhor. Amém. A todos um excelente final de semana. Até o próximo programa. Tchau, tchau.
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11: Alô pra você que se liga aqui na Bragança FM. Estamos chegando agora com o programa Gol de Placa.
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11: Tenham todos um ótimo fim de tarde, começo de noite dessa sexta-feira, dia 18 de setembro. Sextou, hein, Demetrio Campos? Sextou, mais um fim de semana, o fim de mais uma semana, terceira semana do mês de setembro, que a gente está aqui sintonizado, que vocês estão sintonizados e a gente segue junto com vocês aqui na programação da Bragança FM com o programa Gol de Placa para trazer as principais informações do esporte a partir de agora, 18 horas e 13 minutos aqui nas ondas de rádio da Bragança FM, o som da região.
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11: Clubes brasileiros se posicionam contra a medida provisória das bets. Flamengo é um dos que mais se posicionou, inclusive até a própria Federação Paulista emitiu nota. No São Paulo, o Conselho marca data para votar acordo que pode antecipar 140 milhões de reais ao Tricolor e o acordo com a Ticketmaster prevê antecipação de dinheiro e depende da aprovação dos conselheiros para entrar em vigor. Falando do outro lado do clássico Sansão, Santos relaciona Gabriel Menino e João Alencar para o jogo contra o Remo e também para a próxima partida não conta com Gabriel Brazão. No Palmeiras tem mudanças na administração do estádio. BTG Pactual assume controle da operação do Nubank Park e com isso a W Torre deixa de tomar as decisões e o banco passa a tomar, muito embora a construtora não deixe aí a sua parte da sociedade. Na próxima escalação do Corinthians, Gabriel Paulista deve jogar aí no próximo final de semana, assim como Carrídio e Breno Bidon. E o dia de hoje também foi marcado por uma reunião da torcida com a diretoria do Corinthians. E o Red Bull Bragantino segue se preparando para a partida contra o Flamengo pela 27ª rodada do Campeonato Brasileiro. 18 horas e 15 minutos, estes foram os destaques do programa de hoje.
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11: Com direção de rádio de Maria de Lima, parte técnica dele, Demétrio Campos, e apresentação minha, Luiz Henrique Domingues. 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Estamos chegando com o programa

0: O Red Bull Bragantino hoje realiza o penúltimo treinamento para a partida diante do Flamengo no próximo final de semana, no próximo domingo, dia 20 de setembro, às 18h30. A partida é essa que você acompanha aqui na Bragança FM a partir das 17h30, sob direção de rádio de Maria de Lima, parte técnica dele Demetrio Campos. Também reportagens por minha parte, Luiz Henrique Domingues, comentários de Roberto Moreira e também narração de Sérgio Silva. Red Bull Bragantino, para essa partida, vem pressionado. Tem apenas uma vitória nesse retorno do Campeonato Brasileiro. Tem uma das piores campanhas do retorno, campanha de Z4, inclusive. E o Red Bull Bragantino precisa vencer, mas enfrenta o líder do Campeonato Brasileiro. Então vai ter uma tarefa um pouco mais difícil. Para a próxima partida, o Massa Bruta conta com desfalques, como é o caso de Wallace, cumprindo suspensão automática e também a suspensão pelo STJD pela expulsão na partida contra o Botafogo. Por mais que o Bragantino tenha mandado o pedido de representação à CBF, ainda não se teve aí um retorno em relação a isso. Também não conta com o Juninho Capixaba, aí cumprindo suspensão pelo terceiro cartão amarelo. E aí o Massa Bruta vai aí para essa partida com esses desfalques, mas conta com os retornos, conta com o retorno de Eduardo Sacha, conta com o retorno de Rodriguinho e também com o retorno de Vanderlan, que voltou a treinar essa semana, depois aí de um período se recuperando de lesão por conta de uma lesão de ligamento colateral-lateral do joelho esquerdo. E aí o Red Bull Bragantino, ele vai para essa partida pressionado, não deve ter grandes mudanças, claro que a mudança maior vai ser ali na lateral esquerda, e quem deve entrar é o Cauê, apesar do retorno do Vanderlan. O Cauê é o jogador que está com mais condições físicas e mais tempo de jogo nessa volta. E aí também o Bragantino deve contar com a volta do Rodriguinho ali no meio campo. Na última partida jogaram Eric Ramírez e também o Fabinho ali no meio campo, e ali no ataque, no lugar do Wallace Ye, deve voltar o José Herrera ao lugar do time. Ele deve voltar para o time titular. Mas a escalação oficial a gente só vai descobrir uma hora antes da partida. Até lá, a gente vai trabalhando com as informações que se tem em relação. O Bragantino também pode contar com o reforço do Patrick, que foi anunciado na semana passada e começou a treinar com o elenco já na semana passada, mas não foi relacionado, pelo menos para a partida contra o Botafogo. Vamos ver como que vai ser contra o Flamengo. O retrospecto nesse ano do Campeonato Brasileiro é muito positivo para o Bragantino. Aqui em Bragança Paulista venceu por 3-0 no mês de abril. No entanto, era outro contexto, era outro Bragantino, era um outro estilo de jogo do Bragantino. E era outra fase até do próprio Flamengo, que vinha tendo dificuldades. Vinha de uma sequência invicta e até aquela derrota foi um baque muito grande para o time do Flamengo. Mas vamos ver como que vai ser essa partida, que começa às 18h30 lá no estádio do Maracanã. Só aí, recapitulando, o Red Bull Bragantino nos últimos três jogos vem de duas derrotas e um empate. Perdeu para o São Paulo no dia 29 de agosto por 2-1 lá no Morumbis. Perdeu para o Bahia no dia 5 de setembro aqui no estádio municipal Cícero de Souza Marques, pelo placar de 3-2, e na semana passada, no dia 12 de setembro, perdeu para o Botafogo, empatou com o Botafogo em 1-1, mas saiu com um sabor de derrota. Mas o Red Bull Bragantino precisa aperfeiçoar coisas, sobretudo pontaria e também jogadas aéreas. No jogo contra o Bahia, o Red Bull Bragantino tomou 2 gols pelo ar. No jogo contra o Botafogo, mesma coisa. E contra o São Paulo, teve um lance que eu não sei se dá para dizer que foi um jogo aéreo, mas a bola veio de um cruzamento do Iago pela esquerda, o Juninho Capixaba foi fazer o corte, ele cabeceia para o meio da área, e aí ele acabou dando praticamente uma assistência pro Gustavo Santana naquela ocasião. Então, não sei se dá para configurar, mas o Bragantino precisa aperfeiçoar esses aspectos, sobretudo porque conta com 2 zagueiros de uma ótima estatura, tanto o Gustavo Marques quanto o Alex Vinícius, e também tem o Guzmán Rodríguez no banco de reservas, e também tem o Eduardo, que também é uma excelente opção para o jogo aéreo. Claro que o Mancini deve mexer pouco no time titular, pouco nessa linha de defesa, até porque ele já perdeu um jogador que vinha sendo bastante utilizado, que é o Pedro Henrique, que foi negociado para o futebol árabe. E para essa sequência da temporada, o Bragantino tem apenas esses 4 zagueiros, e claro, contando com também pode contar com o Breno, que é das categorias de base, mas que ele vem sendo pouco utilizado, e arrisco até dizer que ele pode ser até emprestado para a próxima temporada, para ganhar minutagem. É a tendência, pelo menos, de alguns jogadores de base do Bragantino. Como foi o caso do Kevin Monteiro no ano passado, foi utilizado até um ano nesse ano contra o Botafogo de Ribeirão Preto no estádio municipal Cícero de Souza Marques. Mas aí no meio do ano foi emprestado para o Moreirense, pouco tempo depois foi emprestado para o Moreirense, e aí ele já foi negociado, ele foi primeiro emprestado, depois foi comprado pelo time português. Mas isso aí são previsões para o futuro, até porque o Bragantino já deve aí estar desenhando a temporada de 2027. No mês de outubro, até como foi no ano passado, Diego Serri, diretor de futebol do Bragantino, ele tem uma reunião anual com o pessoal da Áustria, da Red Bull, para poder alinhar as questões de orçamento, metas de venda, metas, possíveis compras, o perfil de mercado do Bragantino para a próxima temporada. Tem várias questões a serem discutidas no que tange o futebol do Massa Bruta e também a parte financeira. Então, tudo vai depender também dessa reunião que vai acontecer na Áustria no ano que vem. Bom, são 18 horas e 22 minutos. Esse é o programa Gol de Placa aqui na programação da Bragança FM, que sai para um rápido intervalo e daqui a pouco a gente volta.
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0: Muito bem, são 18 horas e 27 minutos, 6h27, você está ouvindo o programa Gol de Placa, aqui na minha, na sua, na nossa, Bragança FM, o som da região. Bragança FM. Muito bem, ontem tivemos a definição dos últimos semifinalistas, tanto da Copa Sul-Americana quanto da Copa Libertadores. O último semifinalista da Copa Libertadores é justamente o adversário do Bragantino amanhã, no domingo, que é o time do Flamengo. O Flamengo recebeu aí o Independiente Del Valle do Equador lá no Maracanã, em partida que terminou empatada em 1-1. O Flamengo até tomou um susto, levou aí o primeiro gol aos 31 minutos da primeira etapa, teve o Jorginho expulso muito cedo no segundo tempo, 20 minutos de segundo tempo, o Jorginho levou o segundo cartão amarelo, foi expulso, e aí o Flamengo tinha vantagem de 2-0. Mesmo com a vitória da LDU por 1-0, a classificação ainda era do Mengão, que num lance que contou com muita sorte, foi até computado como assistência do Agustin Rossi, goleiro do Flamengo, que ele dá um bicão pra frente, ele dá um estourão pra frente, a defesa do Independiente Del Valle se embanana toda, e Arrascaeta, o oportunista Arrascaeta, o inevitável Arrascaeta, vai lá e faz o gol do Flamengo e dá a classificação para o Mengão, que agora avança para a fase de semifinais para enfrentar o Estudiantes de La Plata da Argentina. Terceiro encontro dos dois times em menos de um ano. No ano passado, o Estudiantes de La Plata enfrentou o Flamengo nas quartas de final da Libertadores, esse ano na fase de grupos, e agora eles vão se reencontrar nessa fase de semifinais para decidir o semifinalista, para decidir o grande finalista. Do outro lado da chave, como a gente já destacou no programa de ontem, Palmeiras e Fluminense vão fazer a outra semifinal para definir o outro finalista. Podemos aí ter tanto um clássico Fla-Flu, quanto poderemos ter também a revanche da final de 2025, que foi Palmeiras e Flamengo, quanto também poderemos ter Brasil contra a Argentina, com Estudiantes enfrentando ou Palmeiras ou Fluminense. Bom, mas depois da partida, o técnico Leonardo Jardim, comandante português do time do Flamengo, falou com a imprensa sobre o desempenho do time e sobre a partida de ontem, e vocês vão ouvir agora.
1: Boa noite a todos. Minha análise com os jogadores. Com certeza que não fizemos o melhor jogo da época. Tivemos alguns duelos que deveríamos ter ganho e não ganhamos. Em termos técnicos também, não foi um jogo muito bonito, principalmente em algumas ações no último terço. E vou estar a bater aqui no molhado, o relevado não nos ajuda. O Eric, nos primeiros 3 toques na bola, precisou dar 5 toques na bola para pôr a bola no chão para começar a jogar. O adversário acabou por fazer um golo. Esse golo originou com certeza uma motivação maior, mas a equipa conseguiu controlar. Em todos os números do jogo, finalizações, posse de bola, acabamos por ser superior mesmo, jogando com 10 mais 1. E porquê que eu vou dizer 10 mais 1? Porra, a torcida foi fantástica. O Jorginho saiu, mas entrou o 12º jogador, foi a torcida, a gente até nem sentia falta dele. Acabamos por fazer um igual e defendemos muito bem. E aquela energia que a torcida passou para os jogadores, mesmo com 10, deu um impulso muito grande, a gente procurar o empate e acabar por se defender bem. O adversário teve nessa altura um pouquinho mais de volume, alguns cruzamentos, mas remates ao golo quase que não aconteceram. Por isso, o grupo está de parabéns. É uma chamada de atenção que só resolvemos jogos e somos favoritos dentro de campo, não há fora de campo. Com certeza que muita gente vendia a ideia que 2-0 fora, em casa ser mais 2 ou 3, o futebol não é isso. Esta equipa é uma equipa de qualidade, é uma equipa que em 40 jogos da Libertadores acho que perdeu só 2 ou 3. E para terminar, fomos a única equipa brasileira que não perdeu nenhum jogo nesta quartos de final. Já fui abrangente, já respondi algumas coisas que vinham a seguir.
2: Boa noite. Reclamaram bastante do gramado, né? Isso é um bocado da sua equipe.
1: Com certeza, com um gramado bom, ajuda-nos porque nós somos uma equipa técnica, uma equipa que gosta de qualidade de passe, normalmente temos mais posse do que os adversários, de definição, e quando a definição é sob pressão, com uma equipa que defende muitas vezes quase com duas linhas de cinco e não e estava muito a fechar a zona central, não deixou a gente entrar ali na zona central, cria-nos muitas dificuldades, porque qualquer desvio, qualquer bola mal recepcionada, cria-nos dificuldades. Nós sabíamos que o adversário ia fazer os jogadores, a primeira parte eles iam tentar nos pressionar, porque eles já tinham que procurar um golo, iam sair em transição, acabaram por fazer um golo numa saída de transição, como eu disse, cometemos alguns pequenos erros, não só na parte técnica, mas na parte dos duelos. Essa transição eles aproveitaram e acabaram por fazer 1-0. E a nossa estratégia era entrar forte no jogo, ser pressionante, tentar chegar à frente do marcador. Quando eles nos pressionassem mais alto, termos um jogador rápido na frente, que tem sido um habitué aqui na Libertadores, que é o Bruno. Acabamos por ter até a melhor situação da primeira parte, tivemos um jogador isolado, para fazer um gol e pôr o resultado a nosso favor, não o conseguimos. Na segunda parte, com um jogo mais pausado, aí arriscamos com o Arrasca, trocamos para o Pacatá, porque sabíamos que num jogo mais pausado o Arrasca e com um bloco mais baixo, que eles iam cansar, já aconteceu isso no primeiro jogo, eles pressionaram bastante na primeira parte, na segunda parte deram uma cansada e nós queríamos aproveitar a qualidade do Arrasca para o segundo tempo. E também a gestão de dois ou três jogadores, porque daqui a nem sequer 72 horas já temos mais um encontro. Temos jogadores que não jogam, Lino, Eric e Paquetá. Por isso, esses três aproveitamos para jogar o máximo hoje, porque daqui a 3 dias não nos podem ajudar e temos que ter outra vez a equipa fresca, porque jogamos outra vez a liderança do campeonato.
3: Você citou anteriormente, o Flamengo teve um primeiro tempo muito abaixo, né? Acho que nessa Libertadores, principalmente, as últimas partidas muito abaixo do Flamengo, e tanto coletivamente quanto individualmente a gente viu o Flamengo um pouco aquém, e um desses casos é o Paquetá, que acho que desde que voltou o Flamengo teve a sua pior atuação com a camisa do Flamengo. Queria saber se você conseguiu analisar o porquê que ele não foi bem nesse primeiro tempo e se você chegou a conversar com ele após a partida. Obrigado.
1: É assim, como já disse, a nossa ideia, como sabíamos que eles vinham um pouco mais agressivos com intensidade, usar o Paquetá ali, porque em termos físicos

0: outros. O nosso ídolo resolveu na altura, o outro ídolo resolveu hoje. E pronto, e repartimos os golos por dois jogadores muito carismáticos no clube e dois jogadores importantes.
1: Jardim, boa noite. À sua direita, Rodrigo Cerqueira, da TV Globo. Jogos de Copa Libertadores, eles têm características muito diferentes de campeonatos nacionais, que vão além de questões técnicas, táticas, né? E minha pergunta para você é o seguinte: qual lição ou direcionamento fica para a semifinal? Porque o Flamengo vai pegar um adversário que já se mostrou muito difícil nessa campanha atual da Copa Libertadores e que no ano passado também talvez tenha sido o adversário mais difícil para o Flamengo, porque levou até as penalidades numa fase de mata-mata, e agora vocês terão novamente um confronto na semifinal.
0: Em primeiro lugar, esta meia-final, quer dizer que o nosso grupo era forte, as duas equipas qualificadas estão na meia-final. É uma equipa de qualidade, uma equipa extremamente intensa também, sem desvalorizar quer o Cruzeiro, quer o Independente, quer o Estudiantes. São três equipas fortes, na minha opinião, diferentes estilos, mas todas elas fortes. Não apanhamos nenhum adversário com menos qualidade. Apanhamos este Independente, que é para mim uma boa equipa. Dei parabéns ao treinador, não só por este jogo, mas por tudo o que ele tem feito, quer no campeonato interno, quer na Libertadores. É uma equipa que sabe jogar, tem princípios, não tem a capacidade de fazer uma primeira parte e uma segunda à mesma intensidade, mas é uma equipa que tem alguns princípios importantes e que eu gosto.
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3: Então tá aí Leonardo Jardim, comandante do time do Flamengo. Inclusive, essa partida do Flamengo ficou marcada por uma outra questão. Na saída do estádio, na zona mista do estádio, Léo Ortiz concedeu uma entrevista, o zagueiro Léo Ortiz concedeu uma entrevista aí reclamando do gramado, melhor dizendo. Ele reclamou do gramado do Maracanã, falando até dá razão para as equipes que usam o gramado sintético. De fato, o Flamengo tem que... Primeiro, o Flamengo, ele mantém uma narrativa que tudo que o Palmeiras se posiciona, o Flamengo se posiciona contra. O Palmeiras tem gramado sintético, o Flamengo prefere gramado natural. E por assim vai. E isso é só um exemplo. Só que o Flamengo, ele bate tanto, que gramado sintético é ruim, é prejudicial para lesões, mas você pega a maneira com que o gramado do Maracanã estava ontem, estava uma vergonha. E assim, tem que chamar uma atenção para isso, principalmente porque o Maracanã é um estádio público. Segundo, que tá aí há menos de um mês para receber a NFL, que é um grande evento internacional, que querendo ou não atrai visibilidade para o estádio. E o Flamengo tem que se atentar a isso, porque para bater no gramado sintético, você tem que manter um gramado natural bom. Isso, o Corinthians, ele bate muito no sintético, mas o gramado da Neoquímica Arena é muito bom. Ultimamente tem estado ruim também. Os gramados do Brasil têm vivido um péssimo momento, e o gramado sintético é o único que pouco se fala. E eu acho que o único gramado natural que se destaca também é o do estádio municipal Cícero de Souza Marques, tanto que até o próprio São Paulo prefere o gramado do próprio estádio do que o gramado do estádio municipal do que o próprio estádio, do que o gramado do próprio estádio. Então, essa questão de gramado virou um debate aí no futebol depois da rodada de ontem da Copa Libertadores. E agora, falando de Copa Sul-Americana, ainda falando de Copas Continentais na América do Sul, ontem tivemos o último jogo das quartas de final, que foi o duelo entre Montevideo City Torque do Uruguai contra Sportivo Cenceiro do Peru, lá no estádio Centenário de Montevideo, que Montevideo City Torque venceu por 3-0, assim revertendo uma desvantagem no placar agregado de 2 gols e garantindo a classificação para a fase de semifinais, para a próxima fase do mata-mata da Copa Sul-Americana. Com essa classificação, agora o Montevideo City Torque avança às semis para enfrentar o Atlético Mineiro. Então, de um lado está o Atlético Mineiro, do outro é Atlético Mineiro e Montevideo City Torque, e do outro lado está Vasco da Gama e também aí o time do Boca Juniors, eles procurando. O Atlético Mineiro, que inclusive já foi finalista no ano passado da Copa Sul-Americana, agora vai em busca de mais uma tentativa de título. Bom, são 18 horas e 40 minutos, vamos com um rápido intervalo e daqui a pouco a gente volta com o programa Gol de Placa.

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0: Copa. 18 horas 45 minutos, 6h45. 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Muito bem, estamos aí vivendo as vésperas da rodada dessa 28ª rodada. Falamos aí de informações do Bragantino, viemos de uma semana de Copa Libertadores e Copa Sul-Americana, mas agora vamos voltar aos assuntos, vamos voltar as atenções ao Campeonato Brasileiro, que entra na sua 28ª rodada neste final de semana e que já começa amanhã, sabadão, à tarde, às 16 horas, com Atlético Mineiro e Chapecoense na Arena MRV, lá na cidade de Belo Horizonte, capital mineira. Já às 17 horas, na cidade de Mirassol, no estádio José Maria de Campos Maia, o Mirassol recebe o time do Botafogo. Já às 18h30, o Remo enfrenta o Santos no estádio do Mangueirão. E às 20h30, 8h30 da noite, o Vasco da Gama enfrenta o Coritiba no estádio de São Januário, casa do Cruz Maltino. Já às 21 horas, o São Paulo enfrenta o Internacional de Porto Alegre, lá no estádio do Morumbis. E às 11 horas da manhã de domingo, continuando a rodada, o Palmeiras enfrenta o time do Grêmio. Já às 16 horas de domingo, no período da tarde, às 4 da tarde, o Corinthians recebe o Fluminense na Neoquímica Arena. E no estádio do Barradão, o Vitória recebe o time do Cruzeiro, também às 4 da tarde. Às 18h30, na verdade, você acompanha Bragantino e Flamengo, inclusive aqui na Bragança FM, aqui no Som da Região. E a partir das 17h30, e aí o último jogo de domingo, o último jogo da rodada, fica aí sob responsabilidade de Atlético Paranaense e Bahia na Arena da Baixada. E antes dessa 28ª rodada da Série A do Campeonato Brasileiro, vamos aí com a tabela do campeonato. Porque o Flamengo é o líder com 57 pontos e em segundo lugar vem o Palmeiras com 56. O terceiro colocado é o Atlético Paranaense com 46, o quarto é o Bahia com 46 e o quinto é o Fluminense com 45. Lembrando que Atlético e Bahia têm o mesmo número de pontos, ambos têm 45 pontos somados até o momento, mas o Atlético Paranaense está na frente pelo número de vitórias. O Atlético tem 13 contra 12 do Bahia. Continuando a tabela, o sexto colocado é o Cruzeiro com 42 e o sétimo é o Atlético Mineiro, que tem 39. O oitavo colocado é o Coritiba com 38, o nono é o Bragantino com 36 e o décimo é o Santos, que tem 35, assim fechando a primeira metade da tabela, fechando o top 10. Mas aí abrindo o top 11, o Botafogo é o 11º, na verdade a parte de baixo da tabela, o Botafogo é o 11º colocado com 35 pontos, o mesmo número de pontos que o Atlético. No entanto, o Atlético, na verdade, o mesmo número de pontos que o Santos. Mas o Santos, apesar de ter o mesmo número de vitórias do Botafogo, está na frente por saldo de gols. O Santos tem 0 de saldo, enquanto o Botafogo tem menos 2. O 12º colocado é o São Paulo com 33 e o 13º é o Vitória também com 33. Ambos também têm o mesmo número de vitórias, que são 9, mas o São Paulo tem 1 de saldo, enquanto o Vitória tem menos 12 de saldo. Continuando a tabela, o 14º é o Corinthians com 32, o 15º é o Mirassol com 29 e o 16º é o Grêmio com 28 pontos. E assim, fechando os times que estão fora da zona de rebaixamento. Já os times que estão correndo risco iminente de queda para a segunda divisão, o 17º colocado é o Vasco da Gama com 28 pontos e o 18º é o Internacional também com 28. Lembrando que o Vasco está na frente pelo número de vitórias. São 7 do Vasco contra 6 do Internacional de Porto Alegre. Já aí, continuando a tabela do Campeonato Brasileiro, o 19º é o Remo, que tem 23 pontos, e a lanterninha da competição é a Chapecoense, que tem 20 pontos somados. Esses são os times do Campeonato Brasileiro, da Série A do Campeonato Brasileiro, que está na sua 28ª rodada. Então, a 28ª rodada, a partir daí, faltam 10 rodadas para o fim do campeonato. Acho difícil que vai mudar alguma coisa no panorama, a não ser que aconteça alguma coisa tipo o Santos, que emendou uma sequência de resultados muito boa no Campeonato Brasileiro e já subiu aí 4 posições na tabela, inclusive subiu 4 posições na última rodada, na 27ª. Então vamos ver como vai se desenrolar essa continuação do Campeonato Brasileiro, porque vão ter partidas aí bem interessantes, sobretudo, por exemplo, o Remo, que pega o Santos. Em caso de vitória do Remo, o Remo vai para 26 pontos, mas ainda não alcança o Internacional. E se o Internacional, fora de casa, vencer o São Paulo, vai para 31 pontos e deve contar com tropeços de Mirassol, Grêmio e Vasco. Só que o Grêmio pega o vice-líder do campeonato, então já vai ter um trabalho muito difícil, isso facilita o trabalho para o Internacional. mas o Vasco da Gama enfrenta aí o time do Coritiba, que tá muito bem na tabela do Campeonato Brasileiro, e se vencer, vai para 41, encosta inclusive no Cruzeiro. Claro que deve contar com o tropeço do Atlético Mineiro. Mas a tabela do Campeonato Brasileiro, ela tá muito embolada, e se o Mirassol vencer, vai para 32 pontos em bola ali, e assim... A situação do Z4 do Campeonato Brasileiro, ela mudou um pouco, porque antes era um intervalo muito pequeno. Agora, o intervalo, por exemplo, do Corinthians, que é o 14º, para o Vasco, que é o 17º, é de 4 pontos. Necessita aí de 2 rodadas do Campeonato Brasileiro para isso acontecer. Então, alguns times conseguiram se distanciar, se desgarrar um pouco. Acho que alguns times já não correm mais risco de rebaixamento, como é o caso do Santos, mas alguns times ainda precisam abrir o olho, inclusive, porque o Vitória, que teve um bom começo de Campeonato Brasileiro, hoje é o 13º colocado com 33 pontos, e se não ficar esperto, pode, mas acho difícil ter uma derrocada. Enfrenta o Cruzeiro em casa, mas ainda assim acho difícil ter uma derrocada de resultados, e dificilmente a tabela do Campeonato Brasileiro deve mudar para as próximas rodadas. Então, essa rodada pouco vai mexer na tabela, até pelo intervalo de pontos que alguns times têm. Então, não vejo uma rodada muito decisiva, muito importante. Claro que a partir, por exemplo, da 30ª rodada, que está prevista para começar lá na segunda semana do mês de outubro, lá para os dias 10 a 12 de outubro, aí já vai mudar um pouco, porque a partir da 30ª rodada todo jogo vai ser decisivo, porque vão faltar apenas mais 8 jogos, e nesse meio período aí dos 8 jogos, o Palmeiras, que está na parte de cima da tabela, também o Cruzeiro, o Grêmio, que está na parte de baixo da tabela, o Atlético, que está no meio da tabela, e o Vasco, que está na parte de baixo da tabela, eles têm Copa do Brasil para se preocupar. Concomitantemente a isso, Palmeiras, Flamengo e Fluminense, que estão na parte de cima da tabela, também vão ter Libertadores para se preocupar. Enquanto o Atlético e o Cruzeiro, e o Vasco, especialmente o Vasco, vão ter Copa Sul-Americana para se preocupar, e o Vasco está na parte de baixo da tabela. Inevitavelmente o Vasco vai ter que abrir mão dessas duas Copas para focar no Campeonato Brasileiro, porque se houver algum rebaixamento, se houver alguma queda, vai pesar muito no bolso do time, até porque tá certo que a Copa do Brasil ela paga bem, só que a perda que você tem de dinheiro quando você é rebaixado é muito maior que a premiação de torneios, porque você perde receita de patrocínio, você perde receita de TV, perde o patrocínio, pode reduzir a depender do contrato, enfim, você acaba também, consequentemente, atraindo menos patrocinadores por estar numa divisão abaixo. Você consegue atrair menos contratos rentáveis por estar na segunda divisão do Campeonato Brasileiro. Então o Vasco vai ter que, inevitavelmente, abrir mão de um desses campeonatos. E isso não é nenhuma... como que eu posso dizer? Isso é muito mais pensando na saúde financeira do clube para o ano que vem. O Vasco, que já não tem muito dinheiro, do que propriamente dito algo esportivo. Claro que esportivamente o Vasco queria estar ativo em todas as competições e ganhando tudo, mas não é essa a realidade do time cruzmaltino para a temporada de 2026. Bom, e esse final de semana, além de Série A do Campeonato Brasileiro, também contamos com atividades da Série B, a segunda divisão do Campeonato Nacional, que inclusive começa hoje. Hoje, às 19h30, tem a partida entre Vila Nova e América Mineiro, no estádio Onésio Brasileiro de Alvarenga, lá na cidade de Goiânia, Goiás, casa do Vila Nova, e tem essa partida acontecendo hoje. Hoje também tem mais dois jogos, sendo eles Ceará contra Novo Horizontino, no estádio do Castelão, lá em Fortaleza, capital cearense, e às 21h, no estádio 1º de Maio, na cidade de São Bernardo, no ABC Paulista, o São Bernardo enfrenta o Atlético Goianiense. Já amanhã, às 16h30, o Sport Recife enfrenta o Juventude na Ilha do Retiro, lá em Pernambuco, lá em Recife, inclusive. E às 18h30 de amanhã, o Atlético Clube de Minas Gerais enfrenta o Botafogo de Ribeirão Preto, lá na Arena Sicred, na cidade de São João del Rei. Já no domingo, às 11h da manhã, a Ponte Preta recebe o CRB no estádio Moisés Lucarelli, em Campinas. E no domingo, às 16h, o Goiás enfrenta o Avaí no estádio Ailé Pinheiro, ou como é conhecido, o estádio da Serrinha. Já às 18h30 de domingo, no estádio Vitorino Gonçalves Dias, na cidade de Londrina, o time homônimo à cidade, o Londrina Esporte Clube, enfrenta o Fortaleza. E a rodada da Série B, ela termina de fato aí na segunda-feira com Criciúma e Operário de Ponta Grossa no estádio Heriberto Hilse e também Cuiabá contra Náutico na Arena Pantanal, mas isso são jogos só na segunda-feira. E aí, a tabela da Série B atualmente conta com o Novo Horizontino na liderança com 50 pontos e atrás, em segundo lugar, vem o Juventude também com 50 pontos. Lembrando que o Novo Horizontino tem o mesmo número de vitórias, mas está atrás pelo saldo de gols, mas está na frente do Juventude por saldo de gols. O Novo Horizontino tem 23, inclusive o melhor ataque da competição é do Novo Horizontino com 48 gols feitos, enquanto o Juventude tem 13 de saldo. Já o terceiro colocado é o Vila Nova com 48 e o quarto é o Fortaleza também com 48. O quinto é o Criciúma com 47 e o sexto é o Atlético Goianiense com 46. Lembrando que Vila Nova e Fortaleza têm o mesmo número de pontos, ambos com 48, mas o Vila Nova tem 14 vitórias contra 13 do Fortaleza. E aí, seguindo para a zona de rebaixamento da Série B do Campeonato Brasileiro, o Avaí é o 17º com 30 pontos, o 18º é o Londrina com 28 e o 19º é o América Mineiro com 17 pontos, enquanto o 20º colocado é a Ponte Preta com apenas 10 pontos somados até o momento no Campeonato Brasileiro da Série B, que entra na 29ª rodada. Bom, ainda girando as informações do esporte neste final de semana, esse final de semana inclusive é decisivo no futebol feminino. Isso porque tem aí o primeiro jogo de volta das semifinais do Campeonato Brasileiro Feminino, que é o duelo aí entre São Paulo e Flamengo, que se enfrentam no estádio Brinco de Ouro da Princesa, lá na cidade de Campinas, amanhã, sabadão, às 16h30. Partida que o São Paulo tem a vantagem por ter vencido a ida por 3-1. E aí, o outro destaque do futebol feminino do final de semana é o duelo pela Copa do Mundo Feminina Sub-20, quartas de final, que o Brasil enfrenta a seleção da Espanha amanhã à 1h30 da tarde. São essas as informações do futebol feminino. Bom, e na reta final do programa Gol de Placa de hoje, queria trazer aí uma discussão que está tomando conta das redes sociais, tomando conta dos noticiários esportivos e noticiários convencionais também. Afinal, o governo federal estaria lançando aí uma medida provisória para combater a proibição de cassino, para ter aí uma proibição para cassinos online, as famosas casas de apostas. E, inclusive, muitos dos times brasileiros hoje são patrocinados por casas de apostas e os clubes lançaram inclusive um manifesto coletivo contra essa proibição, alegando que é o fim do futebol brasileiro. Assim, eu entendo que as casas de aposta, atualmente, elas entregam uma receita muito grande para os times de futebol e isso mudou muitos, inclusive, de patamar. Isso aí é inegável. Mas os clubes utilizarem esse pretexto, e claro que como empresa eles estão no direito deles de achar que isso vai ser negativo e que pode acabar com a modalidade, porque o patrocínio pode mudar e vão ser proibidas aí divulgações de casa de aposta. Os times estão no direito de pensar no que é melhor para eles. No entanto, a partir do momento que se fala que vai ser o fim do futebol brasileiro, está sendo isso é uma projeção de um cenário muito catastrófico que não é verdade. O futebol brasileiro, ele tem aí mais de 100 anos de história. A seleção brasileira é pentacampeã mundial e todos esses títulos vieram antes de casa de apostas. O futebol brasileiro é muito grande, tem instituições centenárias. O Flamengo foi fundado em 1895, para se ter uma noção. Alguns times aí, Palmeiras, o Corinthians, 1910, enfim, são times centenários. E que não vai ser uma casa de aposta, uma medida provisória do governo federal que vai acabar com as receitas dos clubes. Os clubes também têm que se articular para conseguir patrocínios que atendam às condições necessárias. E eu até estabeleci um paralelo com a Fórmula 1. Por anos, a Fórmula 1 foi sustentada pela indústria tabagista. A partir dos anos 2000, foi um consenso mundial que não deveria ser veiculado esse tipo de propaganda, e aí as equipes de Fórmula 1 foram obrigadas a procurar outras formas de receita, outras formas de poder aí se divulgar. O que aconteceu entre 2009 e 2010, que a categoria quase acabou, passou muito mais por uma crise institucional entre Fórmula 1 e FIA do que questões financeiras. Mas a Fórmula 1 está aí até hoje. Está aí respirando e conquistando aí audiência atrás de audiência, batendo recordes de números e não acabou. Então, não vai ser a proibição das bets no futebol brasileiro que vai acabar com o futebol brasileiro, e que passa muito mais por uma decisão de administração da CBF, por uma questão de readequação de administração da CBF junto aos clubes e dos clubes, do que as casas de apostas estarem aí financiando o futebol brasileiro. Bom, são 19 horas e 0 minutos, 7 em ponto, você está ouvindo o programa Gol de Placa, que chega ao fim nessa sexta-feira, com direção de rádio de Maria de Lima, parte técnica dele, Demetrio Campos, e a apresentação minha, Luiz Henrique Domingues. 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Eu volto amanhã a partir das 8 horas da manhã com o programa Primeira Mão, e também no domingo a partir das 17h30 para Red Bull Bragantino e Flamengo. Muito obrigado pela audiência de todos vocês, tenham todos um ótimo final de semana, valeu, fui!
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2: Setembro de 2006.
3: Vamos ao destaque do dia.
2: Ação integrada para o enfrentamento ao crime organizado no Rio de Janeiro.
3: Estratégia apresentada, aposta em inteligência e atuação coordenada para cortar a logística das organizações criminosas. Pablo Mundim.
4: Entre janeiro e setembro, 16 operações integradas no estado resultaram em mais de 3.300 prisões e na apreensão de quase 1.200 quilos de drogas.
2: Prova de vida é automática para quem comparecer às urnas.
3: Voto é uma das formas utilizadas pelo INSS para garantir a manutenção de pagamentos. Thaís de Araújo.
5: A medida faz parte de uma mudança no procedimento que deixou de exigir que o aposentado se desloque a uma agência para a prova de vida.
2: A prova nacional docente será aplicada neste domingo em todo o país.
3: A avaliação pode ser usada em processos seletivos e concursos públicos para professores. Edinaldo Júnior.
6: A avaliação é destinada a concluintes de licenciatura, graduados e profissionais da educação interessados em utilizar a nota em processos seletivos para a carreira docente.
2: Hoje, na apresentação da Voz do Brasil, Nazi Brum e Mariana Júlio.
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2: Ações integradas para o enfrentamento ao crime organizado envolvem União, estados e municípios no Rio de Janeiro.
3: Hoje foram apresentadas ações que apostam em cooperação, inteligência e integração.
2: A ideia é trabalhar na proteção das rotas, retomar os territórios e retirar o poder econômico das organizações criminosas.
4: União, estado e município juntos no enfrentamento ao crime organizado no Rio de Janeiro. A estratégia apresentada nesta sexta-feira aposta em integração, inteligência e atuação coordenada para dificultar a circulação, o abastecimento e o financiamento das organizações criminosas. A atuação está organizada em três frentes. A primeira protege corredores logísticos estratégicos, com ações nas divisas do estado do Rio com São Paulo, Minas Gerais e Espírito Santo, além de áreas da cidade fluminense, como a Avenida Brasil, a Linha Vermelha e a Linha Amarela. A segunda apoia a recuperação de territórios e a terceira fortalece a segurança municipal. Uma estratégia de integração das forças nacionais e estaduais para combater o crime, disse o secretário nacional de segurança pública do Ministério da Justiça e Segurança Pública, Chico Lucas Veloso.
7: Integração entre forças federais, forças estaduais e forças municipais, integradas pela inteligência, tratando com firmeza o crime e respeitando o cidadão.
4: Os acordos de cooperação entre o Ministério da Justiça e o Estado do Rio têm vigência de 5 anos. Com o município, a parceria prevê a formação da Força Municipal, disse o ministro da Justiça e Segurança Pública, Wellington César Lima e Silva.
8: Se o crime se pretende organizado, o Estado tem que ser muito mais organizado. A mensagem tem que ser forte. E a mensagem forte é usar a integração junto com a inteligência e junto com todos os mecanismos modernos e tecnológicos que temos para combater o crime.
4: Entre janeiro e setembro, 16 operações integradas coordenadas pela Secretaria Nacional de Segurança Pública no estado resultaram em mais de 3.300 prisões e na apreensão de quase 1.200 quilos de drogas. Reportagem Pablo Mundim.
3: Esclarecer fake news envolvendo a reforma tributária.
2: E promover a capacitação de profissionais, gestores e da sociedade sobre o tema.
3: Esse é o objetivo de uma força-tarefa da Receita Federal junto a outros órgãos.
9: Em uma ação conjunta com o Conselho Federal de Contabilidade, o SEBRAE e a Federação Nacional das Empresas de Serviços Contábeis, a Receita Federal anunciou uma força-tarefa para esclarecer sobre a reforma tributária e o eventual surgimento de notícias falsas, as fake news, no processo de implementação das novas regras. Entre as ações está um treinamento gratuito sobre as mudanças da reforma. O curso é voltado principalmente para profissionais da área e gestores, mas pode ser acessado por qualquer cidadão que deseje entender as novas regras. O secretário da Receita Federal, Robson Barreirinhas, falou da importância dessa capacitação.
10: A gente sabe que tem muita desinformação nas redes sociais, muita gente promovendo desinformação. Olha, vai ser um desastre a reforma, olha o problema que você vai ter. A nossa orientação é que busque o profissional de contabilidade, acompanhe os nossos cursos, as nossas orientações. É um curso sistematizado, desde a orientação mais geral, mas até aquela mais aprofundada em relação aos lançamentos contábeis.
9: Durante todo o ano de 2026, está sendo realizada a fase de testes e adaptação operacional da reforma tributária. Entre 2027 e 2032, a reforma passará a ser implementada de forma gradual. A previsão é que em 2033 o modelo já esteja completamente ativo. A reforma tributária substitui 5 impostos sobre o consumo por um modelo unificado, o IVA, Imposto sobre Valor Agregado. O presidente do Conselho Federal de Contabilidade, Joaquim Bezerra, comentou os impactos da reforma.
11: Os empresários vão poder ter a oportunidade de entender mais qual é o funcionamento de seus negócios, de seus empreendimentos, a dinâmica fiscal de sua empresa.
9: O curso de capacitação sobre a reforma tributária oferecido pela Receita Federal e parceiros conta com 18 módulos, é gratuito e fornece certificado de conclusão. O treinamento está disponível em gov.br/Receita Federal na aba Reforma Tributária do Consumo. A página conta também com orientações, manuais e um painel com informações que desmontam fake news. Reportagem Luana Karen.
2: Quem recebe aposentadoria, pensão ou benefício assistencial do Instituto Nacional do Seguro Social e votar nas eleições deste ano, poderá ter a prova de vida registrada automaticamente.
3: Isso porque o comparecimento às urnas é uma das formas reconhecidas pelo INSS para confirmar que o beneficiário está vivo.
12: Aposentados e pensionistas podem contar com mais uma forma de realizar a prova de vida, o comparecimento às urnas. O INSS recebe os dados da Justiça Eleitoral e faz o registro automaticamente. A medida faz parte de uma mudança no procedimento, que deixou de exigir que o aposentado se desloque a uma agência para a prova de vida. O próprio INSS cruza informações de diferentes bases do governo para verificar se a pessoa continua viva. Nas eleições municipais de 2024, a Justiça Eleitoral registrou dados de mais de 20 milhões de beneficiários. Desse total, cerca de 5 milhões tiveram a prova de vida atualizada. É o que explica o ministro da Previdência Social, Volney Queiroz.
13: É uma portaria de 2022 e que foi validada na eleição de 2024. Então, todas aquelas pessoas que compareceram às eleições de 2024 tiveram o comparecimento eleitoral com prova de vida. Então, agora em 2026, novamente, as pessoas que precisarem fazer a prova de vida, comparecendo às urnas em outubro, elas validam a sua vida com o comparecimento eleitoral.
12: Mas votar não é a única forma de fazer a prova de vida. O procedimento automático do INSS também passa por outros registros utilizados pelo governo, como por exemplo a renovação da Carteira Nacional de Habilitação. Quando necessário, também podem ser utilizados meios digitais ou presenciais. Entre as opções estão o reconhecimento facial pelo aplicativo GovBR e o atendimento nos balcões ou nos terminais de autoatendimento do Banco Pagador, quando esses serviços estiverem disponíveis. A orientação é acompanhar a situação pelos canais oficiais do INSS. Quem estiver com a prova de vida pendente poderá receber uma comunicação para regularizar a situação. As informações podem ser consultadas pelo telefone 135 ou pelo aplicativo e site Meu INSS. Reportagem Thaís de Araújo.
2: Quando alguém pega o dinheiro ou mexe nos bens de uma pessoa idosa sem ela permitir, isso também é uma forma de violência.
3: É o chamado abuso patrimonial e financeiro. Pode acontecer quando alguém usa a aposentadoria do idoso, fica com o cartão ou a senha, vende um bem sem autorização ou até faz empréstimos no nome da pessoa.
2: E é importante ficar de olho nesses sinais e saber onde denunciar.
14: De acordo com o Ministério dos Direitos Humanos e da Cidadania, a violência patrimonial e financeira contra a pessoa idosa ocorre quando o dinheiro, benefícios, bens ou documentos são apropriados, retidos ou utilizados sem autorização. Entre as situações estão o uso indevido de aposentadorias, a retenção de cartões e senhas, a venda de bens sem consentimento e a contratação forçada de empréstimos. Também são considerados abusos a oferta de empréstimos sem solicitação clara, a emissão de informações sobre taxas e contratos e golpes como boletos falsos, falso parente e extorsões por aplicativos de mensagens. Suspeitas ou casos de violência podem ser denunciados pelo Disque 100 gratuitamente, 24 horas por dia. O canal recebe denúncias de vítimas e testemunhas, inclusive de forma anônima. Também é possível pelo WhatsApp no número 61 99611 0100 ou pelo Telegram, procurando por Direitos Humanos Brasil. Também é possível procurar delegacias de polícia, o Ministério Público, as defensorias públicas e serviços de assistência social e saúde em situação de risco imediato. A orientação é ligar para o 190. Dilson Santa Fé, para a Voz do Brasil.
3: O Disque 100 é um canal que acolhe e encaminha denúncias de violações dos direitos humanos no Brasil.
2: Entre 1º de janeiro e o início de setembro deste ano, foram recebidas mais de 508 mil denúncias, segundo o painel de dados da Ouvidoria Nacional de Direitos Humanos.
3: E para que ninguém deixe de recorrer a esse canal por falta de informação, conheça agora os principais mitos e verdades sobre o serviço.
15: O Disque Direitos Humanos, conhecido como Disque 100, nunca desliga. Está disponível 24 horas, todos os dias, inclusive aos sábados, domingos e feriados. A equipe acolhe as denúncias de grupos vulneráveis, como idosos, indígenas, crianças e adolescentes e pessoas com deficiência, e direciona às instituições competentes. Mas a desinformação pode dificultar o acesso da população brasileira ao serviço. Por isso, vamos conhecer agora alguns mitos e verdades relacionados ao Disque 100.
16: A pessoa denunciante deve ser identificada?
15: Mito. O denunciante não é obrigado a se identificar, mas para isso, o anonimato deve ser solicitado durante o atendimento.
17: O Disque 100 substitui serviços de emergência?
15: Isso também é um mito. Um serviço não substitui os outros. Em cenários de perigo iminente, não hesite em procurar a Polícia Militar pelo 190, o Corpo de Bombeiros ligando 193 ou o SAMU no 192.
18: Se comprovada a violação, o agressor poderá ser responsabilizado?
15: Verdade, mas sempre respeitando o devido processo legal e observando o direito ao contraditório, ampla defesa e a presunção da inocência. Lembrando que os profissionais da ouvidoria não entram em contato com o denunciante ou com a vítima para comunicar o desfecho da denúncia. Caso o denunciante queira receber atualizações, é necessário entrar em contato com o Disque 100 e informar o número de protocolo recebido no momento da denúncia.
19: E se a denúncia for feita de má fé, o denunciante poderá responder judicialmente?
15: Também é verdade. No Brasil, existem mecanismos legais que permitem a responsabilização de quem aciona serviços públicos com má fé. Por isso, o serviço Disque 100 e outros canais de denúncias devem ser utilizados com responsabilidade.
20: É preciso apresentar provas materiais para a abertura de um protocolo de denúncia?
15: Mito. As provas ajudam na apuração, mas não são obrigatórias, porque nem sempre é possível reunir materiais que comprovem uma violação. Mas algumas informações são essenciais para o prosseguimento da denúncia, como o nome da vítima e do autor, local, data e a descrição do episódio. Vale lembrar que a ligação para o Disque 100 é gratuita e, além do atendimento telefônico, o serviço recebe denúncias pelo WhatsApp, Telegram, videochamadas em língua brasileira de sinais e presencialmente na sede do Ministério dos Direitos Direitos Humanos e da Cidadania em Brasília. Reportagem Graziele Bezerra.
2: E quem precisar recorrer ao Disque 100 pelo WhatsApp, anote aí, o número é 6199-611-0100.
3: A prova nacional docente, a PND, será realizada neste domingo, dia 20, em 806 cidades de todo o país.
2: A avaliação pode ser usada em processos seletivos e concursos públicos para a carreira de professor da educação básica.
6: Neste domingo acontece a prova nacional docente. A avaliação é destinada a concluintes de licenciaturas, graduados e profissionais da educação interessados em utilizar a nota em processos seletivos para a carreira docente. Nesta edição, a PND tem uma função a mais. A mesma avaliação teórica será utilizada como Exame Nacional de Desempenho dos Estudantes, o ENAD das licenciaturas. A prova avalia a formação dos estudantes que pretendem atuar na educação. O diretor de graduação do Instituto Federal do Tocantins, Daniel Marra da Silva, destaca que a avaliação é fundamental para certificar o conhecimento dos futuros educadores e dos cursos de licenciaturas.
0: Além de avaliar o desempenho do estudante no curso e nos dar um retrato de como que o curso está sendo desenvolvido mesmo, da qualidade, ou nos oferece subsídios para melhorias, né? Também oferece essa oportunidade ao estudante de, a partir do desempenho, assumir um concurso público por instituições que adotem esse sistema.
6: A prova tem duas partes, são 30 questões objetivas e uma discursiva de formação geral docente, além de outras 50 questões específicas da área de licenciatura. Ao todo, são 21 áreas avaliadas, entre elas pedagogia, matemática, história, geografia e educação física. Elisiane Marim Galiazzi, estudante de Farroupilha, no Rio Grande do Sul, vai participar do exame e fala como se preparou.
21: É importante desenvolver uma boa capacidade de interpretação, relacionando os conteúdos estudados com as situações concretas da prática docente.
6: João Antônio, estudante de física em Palmas, Tocantins, também vai participar. Para ele, a carreira já está definida e será dentro da sala de aula.
22: A gente vê uma grande tendência a pessoas desistirem da educação, da sala de aula. Eu me sinto transformado pela educação e eu quero levar isso para frente.
6: É preciso ficar atento aos horários. Os portões abrem ao meio-dia e fecham impreterivelmente a 1 da tarde pelo horário de Brasília. A prova começa a 1:30 e termina às 7 da noite. O candidato deve levar documento oficial com foto e caneta esferográfica preta de material transparente. O celular e outros eletrônicos devem ser desligados e guardados no envelope porta-objetos. O local de prova está no cartão de confirmação da inscrição disponível no sistema PND. Com locução de Edinaldo Júnior, reportagem Pablo Mundim.
3: Hoje é Dia Nacional de Conscientização e Incentivo ao Diagnóstico Precoce do Retinoblastoma,
2: que é o câncer nos olhos mais comum em crianças.
3: A melhor estratégia de combate à doença é observar os olhinhos e fazer exames preventivos.
2: E o tratamento está disponível no Sistema Único de Saúde.
23: O retinoblastoma é um tipo raro de câncer ocular que se desenvolve na retina. Ele acomete principalmente crianças com menos de 5 anos de idade. É o tumor intraocular mais frequente na infância. A chefe do Serviço de Oncologia Pediátrica do Instituto Nacional do Câncer, o INCA, doutora Sima Ferman, fala dos sintomas da doença.
24: Os principais são a leucocoria, que é o reflexo branco na pupila quando a luz incide. Mas tem outros sinais e sintomas também importantes, como o estrabismo, ou mesmo o olhinho vermelho, né, que fica vermelho, ou dor, ou queda da visão. São sintomas importantes e que merecem uma investigação o mais rápido possível.
23: E hoje é o Dia Nacional de Conscientização e Incentivo ao Diagnóstico Precoce do Retinoblastoma. Descobrir a doença com antecedência é fundamental para um tratamento de sucesso, com até 98% de cura, diminuindo assim as chances de cegueira. O retinoblastoma ganhou maior visibilidade após a filha dos jornalistas Tiago Leifert e Dayana Garbim receber o diagnóstico da da doença. Depois disso, o casal criou uma ONG e uma campanha De Olho nos Olhinhos, que incentiva pais e responsáveis a fazerem pelo menos um exame de vista a cada 6 meses para afastar o risco da doença. A campanha tem o apoio do Instituto Nacional do Câncer. Tiago Leifer fala da importância do diagnóstico precoce.
1: O retinoblastoma atinge crianças de 0 a 5 anos. Elas não vão falar que elas não estão enxergando, elas vão tentar se adaptar e cabe a nós, os adultos que estão ali em volta, a gente tem que ficar de olho nos olhinhos. Então a gente decidiu compartilhar com as famílias para que as pessoas pudessem chegar ao tratamento antes do que a gente conseguiu. Não só as famílias, também professores, a tia da creche, grupo do futebol, do seu condomínio, todo mundo tem que ficar de olho nos olhinhos.
23: O Sistema Único de Saúde oferece tratamento integral para o retinoblastoma. Os pacientes são encaminhados para unidades de assistência de alta complexidade em oncologia. O SUS cobre exames, cirurgias, quimioterapia e radioterapia quando são necessários. As informações sobre o tratamento estão disponíveis em gov.br/inca. Com locução de Thaísa Vitória, reportagem Cleide Lopes.
4: A Anvisa, Agência Nacional de Vigilância Sanitária, proibiu a importação, o armazenamento, a distribuição, a comercialização e a propaganda e também o uso da caneta de GLP-1 denominada T36.
2: O medicamento não possui registro sanitário junto à Anvisa e não teve a sua segurança e eficácia avaliadas no Brasil.
4: A comercialização desse produto, popularmente conhecido como caneta emagrecedora, por meio do site golfarma.shop, também foi proibido.
2: O site vinha anunciando medicamentos sem registro no Brasil, à base de tirzepatida ou que alegavam supostamente ter como princípio a retatrutida, substância que ainda não possui registro em nenhum país do mundo.
4: É importante esclarecer que sites em geral não podem vender medicamentos para qualquer indicação, em nenhuma hipótese.
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2: Pegue lanterna, capacete, calça e sapato fechado e vista-se com roupas confortáveis.
4: A nossa viagem hoje é no escuro, mas de uma beleza plena.
2: Vamos conhecer as cavernas da Chapada Diamantina, na Bahia.
4: E você ainda tem a opção de visitar uma das mais de 30 mil grutas e cavernas espalhadas por todo o Brasil.
7: Imagina caminhar por um ambiente onde a luz do sol não chega. Em salões subterrâneos, rios, formações rochosas e estruturas que levaram milhares ou até milhões de anos para se formar. É o universo das cavernas e grutas, patrimônio natural brasileiro. E no país, são mais de 30 mil, de acordo com o ICMBio, Instituto Chico Mendes de Conservação da Biodiversidade. E que tal conhecer algumas delas com a gente? Estamos na Chapada Diamantina, no interior da Bahia. E vamos começar nosso roteiro em Iraquara, conhecida como capital das grutas e cavernas. O guia turístico Rael de Souza, que nasceu na cidade, conta o que você pode encontrar pela região.
8: Iraquara é conhecida como a capital de grutas e cavernas do Brasil. Então, tem mais de 200 grutas catalogadas, somente tem 7 que é aberta à visitação. Eu vou citar aqui o nome de algumas dessas, das grutas, que tem Gruta da Fumaça, Lata Doce, Caverna Turbina, Gruta da Pratinha, Gruta Azul, Maranhão, Bolo de Noiva.
7: Dessas grutas que o Rael acabou de citar, entre as mais famosas estão a Lapa Doce e a Gruta da Pratinha. Cada uma oferece uma experiência diferente. A Lapa Doce é uma caverna seca, com formações calcárias milenares e salões que chegam a 25 metros de altura. A única luz que entra é a da lanterna que acompanha os visitantes. Já a Gruta da Pratinha é chamada de Oásis do Sertão Baiano, pelas suas águas incrivelmente azuis e transparentes. Quem não perde a oportunidade de ir a essa região é a baiana Eliseni Fernandes, que hoje mora em São Paulo.
25: Lá em Iraquara mesmo, tem a gruta que fica na Fazenda Pratinha, né? Lá tem duas grutas, que é a Gruta Pratinha e a Gruta Azul. A Gruta Azul, a gente não pode entrar, né, na água, mas para tirar foto. Geralmente o turista vai assim mais no período da tarde, né? Ali por volta das 2 horas, que é onde o sol bate na caverna e a água ali fica toda iluminada, né? Tem a Gruta Pratinha, montanha, que é mais para mergulho, né? Tem uns passeios ali que você faz o mergulho. É uma experiência assim, incrível.
9: Visitar nossas cavernas é caminhar entre catedrais de pedras milenares, flutuar em rios subterrâneos de água azul cristalina e vivenciar o silêncio absoluto da natureza. Ficou curioso? Então se liga na dica do ICMBio. Quando for planejar o passeio, verificar a distância e o grau de esforço físico exigido e, sempre que possível, contratar um guia turístico credenciado pelo órgão. Eu sou a Raquel Mariano e até a próxima viagem.
2: Na próxima semana, com a chegada da primavera, vamos falar de flores, projetos e cidades que produzem e exportam esse bem tão delicado.
10: Vamos conhecer Olambra, em São Paulo, uma estância turística conhecida como a Cidade das Flores.
2: O local é responsável por 40% da produção nacional de flores e plantas ornamentais, além de dominar 80% das exportações do setor no país.
10: Então, até sexta-feira, na nossa próxima viagem pelo país.
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10: Fique agora com as notícias do Poder Judiciário e do Congresso Nacional. Boa noite, bom fim de semana.
2: A gente volta na segunda-feira. Uma boa noite.

0: Supremo confirma a validade da norma que proíbe delegados de chefiar policiamento extensivo no Rio.
1: Semana Nacional da Execução Trabalhista arrecada mais de 4 bilhões de reais.
0: STJ mantém condenação de ex-deputada Flor de Lis a 50 anos de prisão e anulação de júri que absolveu outros 3 réus.
1: Boa noite, eu sou Leandro Bezerra.
0: Eu sou Walter Lima.
1: Confirmada pelos ministros do Supremo Tribunal Federal a validade da norma que proíbe delegados de chefiar policiamento ostensivo no Rio de Janeiro.
0: A decisão foi tomada em sessão virtual. Os ministros julgaram uma ação direta de inconstitucionalidade contra uma lei estadual de 2025 que estabelece o exercício de funções de comando ou de chefia em forças de segurança.
1: STJ mantém condenação da ex-deputada federal Flor de Lis dos Santos de Souza a 50 anos de reclusão pela morte em 2019 do pastor Anderson do Carmo de Souza, o então marido dela.
0: Os ministros também mantiveram uma anulação de júri que absolveu outros 3 réus. Fátima Uchoa.
2: O assassinato a tiros do pastor Anderson ocorreu na casa da família em Niterói. Flor de Lis foi condenada por planejar o crime. O Tribunal de Justiça do Rio de Janeiro havia anulado a absolvição de uma neta biológica da ex-deputada e de 2 filhos adotivos, sob o fundamento de que a decisão dos jurados foi contrária às provas do processo. Por isso, os 3 devem ser submetidos a novo júri popular. Em relação a Flor de Lis, a relatora no STJ, desembargadora convocada Nilsoni de Freitas, observou que a decisão de pronúncia que levou a ex-deputada a julgamento apresentou fundamentação suficiente com base em provas periciais e testemunhais.
1: Mais de 4 bilhões de reais foram arrecadados nesta edição da Semana Nacional da Execução Trabalhista.
0: Durante 5 dias, a Justiça do Trabalho concentrou esforços para garantir o pagamento de dívidas já reconhecidas. Larissa Batista.
3: Os dados parciais desta edição revelam a dimensão da iniciativa. Cerca de 77 mil audiências foram realizadas em todo o país e mais de 20 mil acordos foram firmados entre trabalhadores e empresas. Ao todo, mais de 4 bilhões de reais foram arrecadados. Neste ano, a força-tarefa concentrou esforços nos grandes devedores e na localização de bens. A estratégia buscou encontrar recursos para quitar milhares de dívidas trabalhistas, de quem já tinha o direito reconhecido.
1: As eleições estão chegando e a Justiça Eleitoral tem alguns aplicativos que vão facilitar a vida do eleitor.
0: Essas ferramentas permitem consultar serviços, denunciar irregularidades e acompanhar informações da votação. Estevão Furtado.
4: O e-título permite consultar o local de votação, a situação eleitoral e outros serviços. Já o Pardal é o canal para denunciar irregularidades como propaganda ilegal e suspeita de compra de votos. O boletim na mão permite consultar os votos registrados nos boletins de urna a partir do QR Code impresso no documento. E o aplicativo Mesário reúne treinamentos e orientações para quem vai trabalhar nas sessões eleitorais. Todos eles estão disponíveis gratuitamente nas lojas Google Play e Apple Store.
1: O Ministério Público Federal divulga novo balanço sobre o uso de recursos ambientais do caso Brumadinho.
0: O relatório apresenta avanços em obras, compras de veículos, drones e regularização de terras nas unidades de conservação. Sabrine Menezes.
5: Fruto de uma decisão da Justiça Federal, com anuência do MPF, do Ministério do Meio Ambiente e do IBAMA, o projeto G7 Parques Nacionais converte multas ambientais da Vale em investimentos para a preservação de 7 parques nacionais de Minas Gerais. Segundo o relatório, no período mais recente foram solicitados 21 milhões de reais, usados principalmente em contratos de engenharia. Os recursos também financiam projetos de infraestrutura, compra de equipamentos e regularização fundiária. As novas solicitações de aporte financeiro, cerca de 37 milhões de reais, serão utilizados para proteger as unidades, melhorar as estruturas dos parques e incentivar o turismo sustentável.
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1: A você uma boa noite.
0: Um fim de semana excelente e até segunda-feira.

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1: Eu sou Humberto Pinheiro e estes são os destaques de hoje do Jornal do Senado, que começa agora. Plataformas digitais terão que divulgar relatórios sobre proteção de crianças e adolescentes. Há 80 anos, Constituição de 1946 marcava a redemocratização do Brasil. Projeto no Senado amplia direitos de trabalhadores domésticos no seguro-desemprego. Boa noite. As plataformas digitais com mais de 1 milhão de usuários menores de 18 anos precisam publicar o primeiro relatório semestral de transparência previsto no Estatuto Digital da Criança e do Adolescente. O documento deve detalhar as medidas adotadas para proteger crianças e adolescentes, além de informar como a plataforma identifica e enfrenta riscos e recebe e trata denúncias. A exigência vale para provedores e aplicações de internet destinados a menores de idade ou com acesso provável por esse público. Repórter Pedro Pincer.
2: Plataformas digitais acessadas por crianças e adolescentes com mais de 1 milhão de usuários menores de 18 anos precisam publicar o primeiro relatório semestral de transparência previsto no ECA Digital. O documento precisa detalhar como a plataforma protege crianças e adolescentes e como lida com riscos e denúncias. O autor da proposta do ECA Digital foi o senador Alessandro Vieira, do MDB de Sergipe. Ele destaca a importância e o ineditismo da legislação.
3: Nós estamos regulando parcialmente a atividade das empresas mais poderosas da história do capitalismo. Essa é a primeira lei das Américas nessa matéria. As empresas serão obrigadas a, por padrão, organizar seus aplicativos, seus produtos, seus serviços, na forma mais protetiva para a criança e adolescente. Esse é um projeto, essa é uma legislação voltada para a proteção da criança e adolescente.
2: Mais informações sobre o ECA Digital e sobre as obrigações previstas podem ser consultadas em gov.br/ANPD.
1: Há 80 anos, em 18 de setembro de 1946, o Brasil promulgava uma nova Constituição, após o fim do Estado Novo. A Carta Constitucional reestabeleceu as eleições diretas, fortaleceu o Congresso Nacional e devolveu autonomia política e administrativa a estados e municípios. O texto também ampliou direitos e garantias individuais e marcou a redemocratização do país. Mais detalhes com repórter Rodrigo Rezende.
4: Depois de 15 anos de governo Getúlio Vargas, entre 1930 e 1945, e 8 anos da ditadura do Estado Novo, iniciada em 1937, o Brasil teria em 1946 uma nova Constituição. O consultor legislativo Gilberto Guerzoni ressalta que o fim da Segunda Guerra acelerou o processo de democratização no país e praticamente exigiu a elaboração de um novo conjunto de leis. O presidente da Assembleia Constituinte foi o senador Melo Viana. Em 18 de setembro de 1946, a nova carta foi promulgada e, segundo Guerzoni, era uma constituição liberal e a mais democrática até então.
5: Nós temos a volta da autonomia dos estados e municípios, das eleições diretas para governador e prefeito e para presidente da república, o restabelecimento das assembleias legislativas, das câmaras municipais e do próprio Congresso Nacional.
4: A Constituição de 1946 ficou em vigor até o golpe de 1964. Ela foi substituída formalmente pela Carta de 1967.
1: A busca pela igualdade de direitos para os trabalhadores domésticos deve ganhar mais um capítulo com o novo projeto apresentado no Senado. A proposta pretende alterar a lei que regulamenta o trabalho doméstico remunerado para equiparar as regras do seguro-desemprego da categoria às aplicadas aos demais trabalhadores. Repórter Douglas Castilho.
6: Atualmente, a trabalhadora doméstica demitida sem justa causa tem direito a ganhar um salário mínimo em até 3 parcelas, desde que tenha trabalhado por pelo menos 15 meses nos 2 anos que antecederam o fim do emprego. As demais categorias profissionais podem ganhar de 3

0: custear os gastos com a implementação das novas regras. O texto agora aguarda envio às comissões pertinentes.
1: Uma proposta e análise na Comissão de Educação propõe a instalação de botão de pânico nas escolas. Além do dispositivo emergencial para acionar autoridades, o texto também prevê que estabelecimentos de ensino das redes pública e privada implementem medidas como câmeras de vigilância e treinamento de pessoal responsável pelos equipamentos de segurança. O objetivo do projeto é prevenir e combater a violência escolar. Por isso, estipula que todo ano ocorram simulações para testar os planos de segurança, que devem contar com a participação obrigatória de alunos e funcionários. O texto determina ainda que os estados mantenham áreas de inteligência voltadas à prevenção de agressões nas escolas, inclusive no ambiente virtual.
2: Eleições 2026.
1: Falta pouco para o dia das eleições de 4 de outubro. A Justiça Eleitoral já analisou mais de 99% dos pedidos de registro de candidatura em todo o país. Os tribunais eleitorais também já começaram a preparar as urnas eletrônicas. O processo inclui a instalação dos sistemas e a inserção dos dados que serão utilizados na votação. A reportagem é de Raíssa Abreu.
3: Segundo o presidente do TSE, ministro Cássio Nunes Marques, é só depois do julgamento de todos os pedidos de candidatura que os tribunais regionais podem lacrar o sistema das urnas eletrônicas. Os dados dos 13 candidatos à presidência da República já foram carregados. É o que conta o coordenador de processamento da Secretaria Judiciária do Tribunal, Daniel Vasconcelos.
4: Na sequência, os CREs irão fazer também essas cerimônias de encerramento do candidato, de modo que para cada unidade da federação seria dada carga de todos os cargos, não só de presidente, mas dos demais que estão em jogo esse ano.
3: O primeiro turno das eleições acontece no dia 4 de outubro.
1: Lembrando que neste ano o eleitor irá votar em dois senadores, mas atenção, são dois senadores diferentes, um voto para cada candidato ou candidata. Primeiro, o eleitor escolherá um candidato e confirmará a escolha. Em seguida, registrará o outro voto. Se o eleitor repetir o mesmo número nas duas oportunidades, apenas o primeiro voto será considerado válido. O segundo será anulado automaticamente pela urna eletrônica. Também é importante lembrar que na votação para senador não é possível votar na legenda, ou seja, o eleitor não poderá digitar apenas o número do partido. Caso isso aconteça, o voto para senador será considerado nulo. No dia da eleição, é permitido levar os números dos candidatos anotados no papel. O primeiro turno da eleição ocorre no dia 4 de outubro e, para ajudar o cidadão a se informar melhor, o Senado Federal criou uma página especial para a cobertura das eleições. O site pode ser acessado por meio do endereço senado.leg.br/eleições. Com trabalhos técnicos de Eliseu Caires, o Jornal do Senado fica por aqui. Acompanhe agora as notícias do Tribunal de Contas da União e da Câmara dos Deputados. Boa noite e um bom fim de semana.
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5: O Tribunal de Contas da União avaliou as barreiras enfrentadas por pequenos provedores de internet no Brasil. Essas empresas têm papel importante na expansão da conectividade. Em municípios com até 30 mil habitantes, elas respondem por 91% das conexões de fibra ótica. A auditoria identificou problemas que aumentam custos e dificultam investimentos. Entre eles, estão dificuldades para compartilhar postes, acesso ao crédito e a concorrência com provedores ilegais. O TCU também apontou que o furto de cabos e a atuação de organizações criminosas prejudicam a prestação do serviço em alguns locais. O tribunal recomendou que a Agência Nacional de Telecomunicações e o Ministério das Comunicações revejam as regras de compartilhamento de infraestrutura e adotem medidas contra provedores ilegais. Saiba mais em tcu.gov.br.
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6: Câmara cria regras especiais para controle sanitário da agricultura familiar. Deputados estudam modernizar sistema de

0: busca de pessoas desaparecidas.
1: Comissão inclui cálculo do fator amazônico nas políticas públicas da região.
2: Boa noite.
0: A Comissão da Amazônia aprovou a inclusão do chamado fator amazônico no cálculo das políticas de desenvolvimento social para a região. A repórter Fabielle Pires tem os detalhes.
3: Avançou mais um passo na Câmara dos Deputados a proposta que insere o chamado fator amazônico em políticas públicas do governo federal. O projeto foi aprovado pela Comissão da Amazônia e dos Povos Originários e Tradicionais. A ideia é que sejam considerados custos e prazos adicionais ao planejar e executar políticas de desenvolvimento social na Amazônia Legal, incluindo processos de compras públicas. A proposta foi apresentada por vários deputados da bancada amazônica de partidos diferentes. Segundo a justificativa do projeto, os desafios logísticos da Amazônia acabam aumentando os custos de produtos, serviços e investimentos públicos na região. Esses custos estão relacionados às grandes distâncias, às dificuldades de transporte, ao acesso a comunidades isoladas e às condições climáticas da região. Em entrevista à Rádio Câmara, o relator da proposta da Comissão da Amazônia, deputado Dorinaldo Malafaia, do PDT do Amapá, explicou que a região passa por dificuldades logísticas na organização de diferentes políticas públicas, de distribuição de alimentos e a cobertura vacinal de áreas isoladas.
4: O fator amazônico e o custo amazônico, ele é uma realidade nossa. Nós precisamos avançar do ponto de vista das políticas públicas, das políticas de gestão, para que a gente possa realmente adaptar isso a uma realidade que é a desigualdade regional.
3: O texto foi aprovado pela Comissão da Amazônia na versão sugerida pelo relator. Entre as mudanças propostas por Dorinaldo Malafaia ao projeto original, estão alterações na nova lei de licitações para que o valor estimado das contratações públicas na região amazônica inclua gastos extras com deslocamento, comunicação e acesso limitado a recursos. A proposta, que inclui o fator amazônico em políticas de desenvolvimento social, já havia sido aprovado também pela Comissão de Previdência, Assistência Social, Infância, Adolescência e Família. O projeto agora segue para a Comissão de Constituição e Justiça. Para virar lei, a proposta precisa ser aprovada pela Câmara e pelo Senado. Da Rádio Câmara de Brasília, Fabielle Pires.
5: Desenvolvimento Regional.
1: Roberto Duarte, do Republicanos do Acre, propõe criar um programa nacional para ampliar o acesso à energia solar com linhas de crédito quitadas a partir da própria economia obtida na conta de luz. A iniciativa também prevê o uso do saldo do FGTS para custear a instalação dos sistemas fotovoltaicos.
0: Roberto Duarte acrescenta que a proposta engloba o incentivo a condomínios solares comunitários, condições facilitadas para famílias de baixa renda e uma verba específica para financiar projetos por meio de emendas parlamentares.
5: Consumidor.
1: Celso Russomano, do Republicanos de São Paulo, é autor de projeto que obriga aplicativos de transporte e entrega a detalhar a composição do preço cobrado do consumidor. A plataforma deverá informar quanto fica com a empresa e quanto do valor é repassado a prestadores de serviço e estabelecimentos.
0: Celso Russomano também determina que as informações sobre o preço apareçam antes da confirmação da compra, inclusive quando houver o chamado reajuste dinâmico. O texto ainda exige a disponibilidade do histórico de cada operação por pelo menos 12 meses.
5: Homenagem.
1: Luciano Vieira, do PSDB do Rio de Janeiro, apresentou o projeto que inclui o nome de Sérgio Vieira de Mello no livro dos heróis e heroínas da pátria. A homenagem visa reconhecer a atuação do brasileiro que foi alto comissário da ONU, morto em um atentado à bomba no Iraque em 2003.
0: Luciano Vieira lembra que Sérgio Vieira de Mello atuou durante 34 anos na Organização das Nações Unidas, em missões voltadas à paz e aos direitos humanos. Entre as missões, o parlamentar destaca a condução do processo de independência do Timor-Leste, de 1999 a 2002.
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0: passou em mais uma comissão da Câmara a proposta que prevê a criação de protocolo para atendimento de mulheres na menopausa pelo SUS. A repórter Maria Neves traz mais informações sobre o texto.
1: A Comissão de Finanças e Tributação da Câmara dos Deputados aprovou o projeto que obriga o Sistema Único de Saúde a elaborar protocolo clínico para o tratamento dos sintomas do climatério. Esse período, que começa por volta dos 40 anos e representa a transição da fase reprodutiva para a não reprodutiva da mulher, costuma ser marcado por sintomas físicos e emocionais. A autora do texto, deputada Ana Paula Lima, do PT de Santa Catarina, enumera algumas das dificuldades enfrentadas pelas mulheres nessa fase.
2: Aproximadamente 85% das mulheres experimentam fogachos durante a transição menopausal tardia e no pós-menopausa inicial. E cerca de 50% das mulheres no pós-menopausa eventualmente desenvolvem sintomas de atrofia vulvo-vaginal, incluindo secura vaginal e dispareunia.
1: O projeto original de Ana Paula Lima previa apenas a oferta de terapia hormonal pelo SUS. No entanto, a relatora na Comissão de Finanças e Tributação, deputada Ana Pimentel, do PT Mineiro, recomendou que se aprovasse a versão apresentada na Comissão de Defesa dos Direitos da Mulher. No entendimento da relatora, ao obrigar o Sistema Único de Saúde a oferecer terapia hormonal a mulheres no climatério, o projeto criava despesa obrigatória de caráter continuado para o Executivo Federal. Nesse caso, seria necessário apresentar a estimativa de custo da nova exigência e formas de compensar o gasto. De acordo com Ana Pimentel, o texto aprovado supera essa dificuldade por reformular a proposição em termos predominantemente normativos e programáticos. Em lugar de assegurar de forma direta a oferta obrigatória do tratamento hormonal, passa a prever que o sistema de saúde pode ofertar diferentes abordagens terapêuticas, inclusive hormonais. O projeto agora será analisado pela Comissão de Constituição e Justiça. Se aprovado, poderá seguir para análise do Senado. Da Rádio Câmara de Brasília, Maria Neves.
3: Previdência.
4: Para Adolfo Viana, do PSDB da Bahia, a conquista de um emprego formal não deve significar a perda imediata do Bolsa Família. O projeto de autoria do deputado estabelece a permanência da família no programa por 24 meses, com o pagamento integral do benefício.
0: A proposta estabelece que a regra valeria mesmo quando a nova renda ultrapassar os limites atualmente previstos. Adolfo Viana sustenta que a medida dá mais segurança ao trabalhador, estimula a formalização e amplia a base de contribuintes da Previdência Social.
3: Educação.
4: Projeto de Rafael Brito, do MDB de Alagoas, altera a fórmula do repasse do PNAE, o Programa Nacional de Alimentação Escolar, para aumentar os recursos da merenda escolar, especialmente para o Norte e Nordeste. O objetivo é melhor atender estudantes em situação de vulnerabilidade econômica.
5: Hoje, o recurso da merenda é calculado apenas pelo número de alunos matriculados, sem considerar que existem escolas, por exemplo, que a maioria dos estudantes vive em situação de pobreza ou tem na alimentação escolar a principal refeição do seu dia. Essa minha proposta, ela não retira recurso nenhum do município, para ficar bem claro. Todos continuam recebendo o valor que já recebem. O que a gente está fazendo é criar um repasse adicional para os estudantes em situação de pobreza e extrema pobreza, garantindo mais recursos de alimentação justamente para as escolas que atendem quem mais precisa.
0: Rafael Brito esclarece ainda que o aumento será gradual até 2031. Segundo ele, a medida segue uma recomendação técnica do governo federal e usará dados existentes nos sistemas do CadÚnico e do Bolsa Família para evitar distorções e burocracia.
3: Cultura.
4: A coxinha pode ser reconhecida como patrimônio cultural e material do Brasil por causa de sua relevância histórica, cultural e gastronômica. O texto de Vitor Lippe, do PSD de São Paulo, destaca a presença do salgado em diferentes regiões e sua relação com a identidade alimentar do país.
0: O deputado também ressalta a importância econômica da coxinha, especialmente para pequenos negócios, como lanchonetes e vendedores ambulantes. Segundo Vitor Lippe, a produção e a comercialização do salgado movimentam uma cadeia que envolve empreendedores, indústria e geração de empregos.
3: Segurança Pública.
4: Comissão aprova projeto que busca modernizar o sistema de busca de pessoas desaparecidas. A repórter Silvia Munhato traz mais detalhes sobre as medidas a serem adotadas, inclusive o uso de câmeras de segurança.
6: A Comissão de Finanças e Tributação da Câmara dos Deputados aprovou proposta que busca modernizar a Política Nacional de Busca de Pessoas Desaparecidas. O texto reforça o uso de tecnologia nas investigações. Pela proposta, a política passa a tratar, além do desaparecimento, do combate ao tráfico de pessoas, inclusive quando o crime ocorrer no exterior contra a vítima brasileira. O texto prevê a autorização do uso de câmeras e reconhecimento facial para apoiar as investigações e acelerar a localização de desaparecidos, com regras para proteger dados e preservar o sigilo das apurações. Outra medida é a integração de dados entre sistemas municipais, estaduais e federais, para unificar as ações de busca. No Código Penal é criado artigo que tipifica o crime de desaparecimento ou tráfico de pessoas, englobando condutas como exploração sexual, trabalho escravo, adoção ilegal e remoção de órgãos, prevendo agravantes para situações envolvendo funcionários públicos, vulneráveis ou deslocamento da vítima para outra região. Também é incluído o crime de desaparecimento de pessoas na Lei de Crimes Hediondos, quando praticado contra crianças e adolescentes. E o texto ainda regulamenta o uso do alerta Amber, que teria o objetivo de emitir alertas nacionais para localização rápida de pessoas desaparecidas a menos de 24 horas. O relator da proposta na Comissão de Segurança Pública, deputado Sanderson, do PL do Rio Grande do Sul, destacou a necessidade de investimentos na área de inteligência.
7: Hoje nós temos algo em torno de 10% apenas dos crimes cometidos são levados a uma condenação. É muito pouco. Nós precisamos elevar isso, mas para elevar, precisamos de tecnologia, de inteligência policial, para que o promotor tenha condições de oferecer a denúncia e que os magistrados tenham condições de, com base nas provas, condenarem os culpados, mas a tecnologia deve estar a favor da população brasileira e esse projeto, então, vem justamente nesse sentido.
6: Já a relatora na Comissão de Finanças e Tributação, deputada Camila Jara, do PT do Mato Grosso do Sul, fez alterações no sentido da implementação gradual das medidas previstas. O objetivo é adequar as mudanças à capacidade orçamentária da administração pública. A proposta que moderniza a Política Nacional de Busca de Pessoas Desaparecidas ainda será analisada pela Comissão de Constituição e Justiça. Depois seguirá para o plenário da Câmara. Da Rádio Câmara de Brasília, Silvia Minhato.
0: Frade Linhares, do Republicanos, apresentou projeto que inclui o Distrito Federal na regra que aumenta a pena para furto de veículo levado a outra unidade da federação. A mudança busca eliminar a omissão do Código Penal, que atualmente menciona apenas os estados e outros países.
4: Pela proposta de Fred Linhares, o transporte de veículo furtado para o Distrito Federal impõe ao responsável uma pena de 4 a 10 anos de prisão, além de multa. O parlamentar considera que a alteração dá mais segurança jurídica à aplicação da lei.
0: Jadiel Alencar, do Republicanos do Piauí, apresentou relatório favorável à aprovação de projeto que amplia a proteção da imagem, da voz e da privacidade de crianças e adolescentes no ambiente digital. Ele explica que o texto busca combater situações de exposição abusiva.
4: Jadiel Alencar defende que conteúdos considerados prejudiciais sejam retirados das plataformas, com medidas para impedir a republicação do mesmo material. O texto também prevê a exclusão desses conteúdos dos resultados dos serviços de busca na internet.
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0: A Câmara aprovou regras especiais para o controle sanitário de produtos da agricultura familiar. A repórter Paula Bittar nos conta quais são.
1: A Comissão de Constituição e Justiça da Câmara aprovou uma proposta que prevê regras especiais para o controle sanitário e o comércio de produtos alimentícios da agricultura familiar, como doces, queijos e bebidas. O principal ponto da proposta é isentar de autorização governamental prévia a fabricação, a distribuição e a venda de produtos alimentícios coloniais ou artesanais da agricultura familiar, desde que cumpridas certas regras. Pelo texto, poderá haver fiscalização sanitária sobre os alimentos coloniais e artesanais produzidos pelos agricultores familiares, mas ela será prioritariamente orientadora. O projeto prevê que a dispensa de autorização governamental dependerá do cumprimento da lei e de normas relativas à produção, ao controle sanitário e às boas práticas de fabricação. De acordo com o texto aprovado, para comercializar os produtos alimentícios coloniais ou artesanais, os agricultores familiares deverão efetuar o registro eletrônico automático de cada produto previamente à primeira comercialização junto ao órgão competente definido em regulamento, com informações sobre o responsável pela produção, caracterização do produto, área geográfica de comercialização e outras informações. Também deverão capacitar em boas práticas de fabricação de alimentos o profissional responsável por registrar produtos que apresentem risco sanitário relevante, que são em geral alimentos mais suscetíveis à deterioração ou contaminação por micro-organismos. O projeto, que prevê regras especiais para o controle sanitário e o comércio de produtos alimentícios da agricultura familiar, segue agora para o Senado Federal. Na Rádio Câmara, de Brasília, Paula Bittar.
2: Doutor Flávio do PL do Rio de Janeiro apresentou projeto para reduzir barreiras à venda regional de produtos da agricultura familiar e artesanal. A proposta permite que produtos circulem fora da cidade de origem sem exigência de adesão ao sistema federal de inspeção.
3: O produtor, às vezes ele produz um queijo ou um salame ou um doce no seu município e ele tem um selo de inspeção municipal e ele só pode comercializar dentro do município dele, mas o profissional que dá o selo de inspeção municipal é o mesmo que dá o selo de inspeção estadual e o selo de inspeção federal, que é o CIF. E às vezes você tem um município de 1 quilômetro de divisa com outro, a pessoa faz o queijo aqui e é convidado para participar de uma feira de produtos da agricultura familiar ou artesanal, não pode ir porque ele não tem o CISB ou o CIF. O nosso projeto de lei pede que quem tenha o SIM possa comercializar o seu produto da agricultura familiar e artesanal nos municípios vizinhos também. Então a gente quer que, como se fosse, diga assim ao SIM, quem tem o SIM possa comercializar o seu produto em todos os municípios do seu estado.
0: Doutor Flávio afirma que regras sanitárias criadas para grandes empreendimentos dificultam a regularização de pequenos produtores, incentivam a informalidade e limitam o acesso a mercados. Ele explica que o projeto prevê regulamentação pelo Ministério da Agricultura em até 180 dias.
2: Diego Andrade.
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7: Oi, oi, oi, tô chegando por aqui com o meu, com o seu, com o nosso Mandei Bem, chegando com sucesso nesta sexta. Portanto, sextou com esse de sucesso por aqui nas ondas da melhor. Eu, Vanessa Medeiros, fico com você a partir de agora. Fique comigo então, fique ligado, coração. Bom, desejo para você uma sexta-feira maravilhosa, no que depender de mim, a melhor programação do seu rádio por aqui. Lembrando sempre que você também pode indicar a sua música preferida. Manda mensagem, fique à vontade, me ajude a fazer a programação aqui do Mandei Bem Ainda Melhor, tá bom? Tô te esperando.

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Eu e você, sempre aqui com o sucesso. Tá no ar o Monday Bem de hoje. 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Monday Bem! E a gente começa mandando super beijo para Bruna. Ela disse assim: oi Vanessa, tô sempre ligada em você. Gostaria de ouvir Henrique Juliano, Não Tô Valendo Nada. Ótima sexta-feira para nós. Beijos, Bruna. Obrigada pelo carinho. Tudo de bom para você também.

0: Sol Loiro. Ouvimos Armandinho por aqui, fechando esta sequência. Já já eu volto com muito, muito mais.
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0: Que bom ter você na melhor. Te desejo uma ótima sexta-feira. E por aqui vamos juntos.
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0: Agora tá chegando especialmente para o Wagner a música Sonho de Todo Casal com Marcos e Bellucci. Ofereço pra vocês, Vanessa, do Mandei Bem, pra quem gostar da música. Tá bom então, Wagner. Abração. Ótima sexta pra nós.

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1: 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Pô, mano, você tem um minuto?
2: Claro, irmão.
1: Eu tô precisando muito trocar uma ideia com você, cara.
2: É sério?
1: É sério.

0: E Favora Boy, Beyoncé matando saudades por aqui com Kelly Rowland. E já já tem mais, segura, é rapidinho, prometo.
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9: Eu não disse pra você que o intervalo era rapidinho? Promessa é dívida por aqui.
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9: E a música de volta. Um abraço pro William. Ele disse: tô ligado em você, te levando de carona pelas ruas da cidade. Gostaria de ouvir Bruno Mars. I just might. Ofereço para quem gostar da música, para os amigos da rádio, para você, Vanessa. Obrigada pela participação. Tudo de bom. Obrigada pela sintonia.

0: Antídoto. Ouvimos aqui Matheus e Cauã. E assim a gente fechou o bloco. Quem mandou nesta sequência foi o William. Valeu pela participação. Mandou super bem, diga-se de passagem. Eu vou pra voltar já já. Aguenta aí.
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0: Você ligado comigo aqui no Mandei Bem de hoje. E que bom ter você aqui comigo. Que alegria ter a sua companhia.
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0: Quero mandar um super beijo para a Carla. Ela disse assim: oi, Vanessa, gostaria de ouvir Dua Lipa porque combina com o fim de semana. Don't Start Now. E ofereço para os amigos do Mandei Bem, para quem tá na sintonia e para quem gostar da música. Tá bom, então, beijinhos para você também, Carla. Obrigada pela participação. Uma ótima sexta-feira para nós. Dua Lipa, Don't Start Now.